0: em véspera do centenário da Volta a Portugal.
1: A volta vai, voltar a Portugal em bicicleta, vai terminar na Avenida dos Aliados, começa às 5 e termina a 16 de agosto. 1.500 pessoas juntaram-se ao final da tarde na costa da Caparica para protestar contra a falta de água que tem afetado milhares de pessoas no concelho de Almada. Ouviram-se críticas por nada ser feito e exigiram-se soluções. Nadine Soares.
2: Somam-se as queixas dos moradores da costa da Caparica, que através de um cordão humano exigiram soluções para a falta de água no concelho à Câmara Municipal. Em declarações à agência Lusa, João Paulo, morador em Santo António da Caparica, descreve uma situação insuportável e diz não confiar no atual executivo municipal.
3: Tem sido terrível, o dia-a-dia torna-se insuportável quando as pessoas têm que acordar cedo para ir para o trabalho e é uma constante chegar à torneira e não existir uma gota de água. É revelador da incompetência da governação da Câmara Municipal de Almada. Sabia que tinha meios da União Europeia para proceder à substituição e à melhoria do sistema de distribuição do caudal de água, não o fez por incúria ou incompetência.
2: Também Márcia Tavares, residente há 30 anos na costa da Caparica, exige que alguém assuma as responsabilidades.
4: Há situações pontuais que são aceitáveis por uma ou outra razão, rebentamento, etc. Agora isto não, isto é uma vergonha. Nós tivemos dias e dias sem água, sábado e domingo com 30, 40 graus, sem água nenhuma durante o dia todo e não há uma explicação, não, ninguém dá a cara, é uma vergonha. É muito triste o que está a acontecer, muito triste.
2: Num registro captado pela agência Lusa, no local, a residente Ana Paula Gonçalves relata as dificuldades de viver sem água depois de um dia de trabalho.
4: Saí agora do trabalho e não tenho água para tomar banho. E isto é consecutivamente durante 48 horas, 72 horas, por aí afora. Estes canos já estão danificados há uma série de anos. E eles agora dizem que vão fazer furos. Isso é tudo uma tanga. Se quisessem nos dar água, pediam a um concelho vizinho. Temos aqui o Seixal, por exemplo. Podiam pedir.
2: Um problema que afeta toda a população. Maria Manuela diz nunca ter vivido uma situação assim.
5: Com 80 anos, nascida e criada aqui na costa, nunca passei por isto. É a primeira vez. Quer dizer, haver uma falta de água, de vez em quando, ou que rementou-se alguma conduta ou qualquer coisa, repararam e passado aí 5, 6 horas no máximo já tínhamos água. Isto agora está a ser demasiado. Eu com esta idade estou acordada até tarde a ver se ouço o autocolismo encher. E com esta idade, olha, voltei aos meus 30 anos, vou tomar ducho de água fria.
2: Alguns relatos de moradores da costa da Caparica que protestaram no final deste dia pedem soluções rápidas para a falta de água no concelho e exigem admissão da autarca Inês Medeiros.
1: A meio da tarde, a autarquia de Almada deu a conhecer medidas de restrição ao consumo de água, proibindo a rega de jardins e de campos de golfe, a lavagem de viaturas, enchimento de piscinas. Revelou também que 15 locais do concelho, que até às 6 da manhã, vão ficar sem água. Entre esses locais está a Charneca da Caparica, Aroeira, Marisol, Fonte da Telha, Palhais, Lazarim, Botequim e Vila Nova da Caparica. O ministro da Educação revelou que 65% dos exames do secundário já foram corrigidos. Fernando Alexandre, que esta noite esteve na SIC Notícias, revelou também que a maior parte das provas já foi distribuída aos professores, adiantando ainda outros números, rejeitando que tenha havido caos no processo de avaliação das provas.
6: Acho que caos é um exagero. Nós estamos a meio de um processo e fala-se de caos desde que começou o processo. Eu ainda não tinha começado, já havia quem adivinhasse o caos. De facto, não começou bem, tivemos algumas perturbações que foram fundamentalmente de software, que têm vindo a ser resolvidas na quase totalidade, à medida que vamos evoluindo, o processo está estabilizado. Neste momento há uma tranquilidade na correção dos exames. Nós temos 65% das provas distribuídas corrigidas neste momento. Eu posso-vos dar aqui números em primeira mão. Ou seja, nós temos 93% das provas distribuídas pelos professores, 65% estão corrigidas, Temos disciplinas como economia em que 83% das provas estão corrigidas, biologia e geologia 65%, matemática 62%, física e química 67%. Os professores estão a fazer o seu trabalho, eu não esperaria outra coisa.
1: E o Ministro da Educação mantém que as notas vão ser conhecidas a 17 de julho. O LIVRE, o PCP e o Bloco de Esquerda uniram-se para pedir a apreciação parlamentar da nova lei orgânica do INEM. O desafio para recorrer a este instrumento de fiscalização parlamentar partiu da bancada do LIVRE. Ouvido pela TSF, o deputado do LIVRE, Paulo Moacho, afirma que há muitas dúvidas sobre a nova lei do INEM e que as alterações não podem ser feitas à revelia do Parlamento.
7: A questão com esta nova lei orgânica do INEM é que ninguém conhece o seu conteúdo e a verdade é que o Governo, a Ministra da Saúde, está a fazê-la e esteve a alterá-la nas costas de toda a gente, incluindo os próprios profissionais do INEM, de quem trabalha nesta área, de quem percebe desta área. E nós entendemos que esta alteração não deve ser feita também à revelia do Parlamento e, portanto, ela deve ir à discussão no Parlamento, deve ir à apreciação no Parlamento, porque esta é uma área de demasiado importante para ser deixada simplesmente àquilo que a Ministra da Saúde quiser fazer. Não é por acaso que está a correr neste momento uma comissão parlamentar de inquérito, precisamente a coisas que aconteceram com o INEM e a falta de assistência em algumas situações. E a verdade é que desde que a Ministra tomou posse, que vem falando nesta suposta refundação do INEM, sem nunca apresentar um plano concreto, sem nunca ser clara sobre o que é que efetivamente quer fazer ao INEM, com declarações contraditórias, com uma comissão técnica independente que sugeriu que o INEM deixasse de ter ambulâncias e meios próprios, por exemplo.
1: Também a Fabiana Figueiredo, do Bloco de Esquerda, justifica o pedido de apreciação parlamentar para evitar que a reforma estruturante do socorro à população seja feita sem a intervenção direta da Assembleia da República.
8: Há uma apreciação parlamentar conjunta do Bloco de Esquerda, do Partido Comunista Português e do LIVRE para garantir que o processo de transformação profunda do INEM passa pela Assembleia da República e que o Parlamento tem a capacidade de intervir sobre um dos pilares centrais do socorro médico, que é o INEM, e que tem tido imensos problemas. E os planos do governo vão no sentido do desmantelamento do INEM. Quando a senhora ministra fala da refundação do INEM, o que na verdade está a dizer é que quer tirar meios e recursos ao INEM e entregá-lo, sobretudo, a prestadores privados, e isso é errado. Portanto, com esta apreciação parlamentar, conseguimos garantir que a lei orgânica é discutida na Assembleia da República e que os estatutos que entretanto forem publicados sejam também debatidos na Assembleia da República.
1: O PCP também manifesta preocupações com a lei orgânica do INEM. A deputada comunista Paula Santos afirma que o governo está a ir pela desvalorização da prestação de cuidados na emergência pré-hospitalar.
9: Quando aquilo que se exigia era, de facto, reforçar a capacidade do INEM para poder dar ainda uma maior resposta em termos de emergência e de socorro às populações, de valorização dos seus profissionais, aquela que é a opção por parte do governo é exatamente a oposta, ou seja, há uma desvalorização da componente da prestação de cuidados na emergência pré-hospitalar, até um pouco avançando numa perspectiva da lógica de regulação do INEM e de reforçando essa vertente e desvalorizando a prestação. Ora, o INEM tem de facto um papel importante cujos meios próprios deviam de ser inclusivamente reforçados. Deveria de ser esse o sentido. Temos muitas preocupações também. Aliás, isto tem sido um alerta por parte dos profissionais que vão de certa forma num sentido até do espartilho dos próprios meios do INEM e que causa também aqui naturalmente questões sobre a sua capacidade.
1: LIVRE, Bloco de Esquerda e PCP vão fazer o pedido de apreciação da nova lei quando for publicada em Diário da República. A apreciação só deverá acontecer em setembro. Depois da aviação norte-americana ter voltado a bombardear esta noite cidades costeiras iranianas, o presidente Donald Trump ameaça o Irão com mais bombardeamentos se Teherão continuar a atacar navios no Estreito de Hormuz. Numa publicação que fez nas redes sociais, Donald Trump garante que os ataques ficarão muito piores, uma mensagem que Donald Trump deixou depois de viva voz quando falou com os jornalistas a bordo do Air Force One no regresso aos Estados Unidos, depois de ter estado na cimeira da NATO em Ankara. Os bombardeamentos desta noite atingiram pelo menos 3 cidades costeiras iranianas. A agência de notícias IRNA adianta que se registaram cortes de eletricidade. O exército norte-americano justificou os bombardeamentos como uma tentativa de limitar a capacidade de Teherão de atacar a marinha mercante e as tripulações civis depois dos ataques com drones contra 3 petroleiros no Estreito de Hormuz.

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2: Se puderes ouvir, escuta. Se puderes escutar, atenta. Bem-vindos à Escuta do Mundo. Hoje são nossas convidadas a Mariana Dionísio, que é música, a cantora, e a Carla Quevedo, que é escritora, editou agora o livro Vidas Perfeitas, um livro de obituários. É um curioso livro que junta os obituários que tens vindo a fazer para o Jornal Expresso desde 2023, portanto há 3 anos, sensivelmente.
3: 3 anos, exatamente, sim.
2: E isto foi uma proposta de edição que fizeste à Quetzal, uhum. Que foi imediatamente
3: muito bem aceite.
2: Uhum. E a ideia é portanto, este exercício sempre curioso, não é? De quando morre uma pessoa, escrever aquilo que é o texto que evoca a vida dessa pessoa no momento em que ela morre. Como é que começaste a fazer este exercício de escrita, Carla?
3: Bom, isto começa com um convite, uhum. Um convite da direção do Expresso. Que eu recebi com bastante surpresa e com muita alegria. E começou assim. Eu já tinha escrito um livro em que falava sobre as vidas das mulheres da antiga Roma. E embora não seja nem sequer parecido, pensei, bem, Eu já fiz alguma coisa mais ou menos semelhante. Já me atrevi a falar sobre outras pessoas, até sobre pessoas em que não tenho grande informação, em que a informação muitas vezes é manipulada, no caso das histórias antigas. Mas de qualquer forma pensei, não, se calhar... Uhum. Se calhar sou capaz de fazer isto.
2: Isto do obituário é de facto um texto muito com características, uhum, muito próprias. Nunca tinhas feito? Tinhas feito essa vida das mulheres na antiguidade clássica, não é? Que aliás a tua formação, tu és formada, sim, em estudos clássicos, não é?
3: Eu sou formada em germânicas e depois fiz um mestrado em estudos clássicos, uhum, em literatura grega, sim.
2: Mas de facto esta escrita do obituário é um tipo muito particular. Quando tu dizes que recebeste com alegria o convite...
3: Com alegria, porquê? A apreensão...
2: Porquê?
3: Porque achei interessante, achei estimulante, e é uma página, de facto, importante no jornal, em qualquer jornal.
2: Aliás,
3: as pessoas têm curiosidade e, sim, têm tradição.
2: A tradição nos grandes jornais é, muitas vezes, até os obituários das pessoas famosas estão até escritos antes delas morrerem, não é?
3: Verdade.
2: O que não é aqui o caso.
3: Não é o caso, não é o caso. Já tivemos aqui uma conversa e de facto, eu não tenho nenhum obituário preparado. Mas isso tem sobretudo que ver com o facto de o jornal ser um semanário. Se fosse como o New York Times, que tem obituários permanentemente a serem publicados no online, aí seria diferente. Já, sim, teria de me preparar, não é? Mas
2: há muitas pessoas
3: a escrever.
2: Há aquelas, claro, pessoas que já têm uma idade avançada.
3: Exatamente.
2: Que são muito famosas e que antecipadamente já, claro, têm escrito o seu. Eu imagino o que é que deve ter sido em casos, como por exemplo Manuel de Oliveira, que durou até aos,
3: claro,
2: aos,
3: claro,
2: 106.
3: Claro.
2: Salvo erro.
3: Sim, sim.
2: E que, num caso, o New York Times já deveria ter preparado, enfim, um jornal português. Mas neste caso, não. Neste caso, tu és confrontada todas as semanas com a notícia da morte de alguém relevante e, portanto, nunca sabes exatamente sobre quem é que vais escrever, não?
3: Nunca sei. É sempre uma incógnita. Às vezes anda um bocadinho à procura.
2: E o que é que...
3: Quem é que se impõe esta semana?
2: Sim.
3: Porque o critério é um bocadinho esse, pelo menos o meu. Uhum. Quem é que se impõe? E depois nesta categoria de quem se impõe, portugueses e estrangeiros.
2: Tu escreves um por semana, não é?
3: Eu escrevo um por semana.
2: Só?
3: Só. É o maior, é o texto maior do... Sim.
2: E de facto é isso que estás a dizer, quem é que se impõe?
3: Quem é que se impõe, quem é que se destaca? Nessa semana, quem é a figura que pode suscitar mais curiosidade? O que as pessoas conhecem melhor?
2: O critério é a pessoa que teve uma vida mais relevante, mais importante, ainda que isso seja sempre uma avaliação subjetiva. Qual é o teu critério de escolha?
3: Não. O meu critério de escolha normalmente é se calhar um bocadinho pop, confesso. Mas, bem, sempre que é possível fazer isso, opto pela pessoa que se destaca mais. O caso da semana passada, em que falei sobre o Victor Willis, o vocalista dos Village People, que foi uma pessoa que uma certa geração reconhece. E portanto tento ir um bocadinho ao encontro de uma expectativa. Quando há uma personalidade portuguesa, tendo a fazer o obituário da personalidade portuguesa. Por exemplo, houve uma semana em que morreu a Gina Rowlands, morreram a Gina Rowlands, o Alain Delon e a Ana Faria, e eu escolhi a Ana Faria porque achei que, pronto, obviamente o Alain Delon e a Gina Rowlands não se discute, mas
2: já tinham obituários garantidos.
3: Mas já tinham obituários garantidos em todo o mundo, e com certeza foi feita uma referência, claro. E o Alain Delon especialmente era uma figura interessante, porque tem um grau de complexidade que eu acho muito engraçado, mas o que nos dizia imediatamente respeito era a Ana Faria, que fazia parte de um certo imaginário português.
2: Muito bem, agora estão todas reunidas, ou pelo menos uma seleção desses obituários estão reunidos no livro Vidas Perfeitas. Já vamos continuar a falar com a Carla Quevedo. Vamos falar agora com a Mariana Dionísio, que é cantora, música, e agora faz parte de um coletivo que tu próprio formaste, não é? Que se chama Leida.
4: Exato.
2: São 8 vozes, e Leida remete para caleidoscópio, não é? Porque a música que vocês criam tem também essa imagem, esse efeito caleidoscópico.
4: Sim. É, porque o caleidoscópio para mim sempre foi um objeto que me interessou imenso, pela sua simplicidade e complexidade ao mesmo tempo. Para quem não sabe, se calhar, ou não está familiarizado com o termo, é um tubo, não é? Que tem um orifício, uma pessoa espreita para dentro do orifício e roda, e por causa de umas míseras pedrinhas, umas miçangas que podem ser insignificantes, da maneira como estão posicionados os espelhos, não é? Que tem a sua arquitetura,

0: playlist de Maria Luísa Jobim.
1: As Praias Desertas, de Antônio Carlos Jobim, do disco Casa, composto por Sakamoto, Ryuichi Sakamoto, Paula Morellenbaum e Jacques Morellenbaum. Esse é dos meus discos favoritos e essa interpretação é das mais especiais para mim. Belíssima.

São 6:30 da manhã, bom dia, 5:30 nos Açores. A esta hora estamos com temperaturas de 21 graus em Faro, 17 em Lisboa e no Porto, 21 no Funchal e 22 graus em Ponta Delgada. Está a arrancar amanhã TSF desta quinta-feira. E Leonor Ferreira, os dados do Copérnicos que dão conta de que a onda de calor de junho bateu recordes de temperatura.

0: em vários países europeus.
1: Foi o mês mais quente de que há registro na Europa Ocidental e o segundo mais quente no mundo, quer na terra como no mar. Os dados do Serviço Copérnicos para as Alterações Climáticas revela que na Europa Ocidental registou-se uma temperatura média de 20,74 graus Celsius, ou seja, 3 graus acima da média de junho no período entre 1991-2020 e superando o anterior recorde estabelecido em junho de 2025. Os Estados Unidos lançaram esta madrugada novos bombardeamentos contra o Irão, uma onda de ataques horas depois de Donald Trump ter dado como terminado o acordo de cessar-fogo na sequência de ataques iranianos contra navios no Estreito de Hormuz. O presidente norte-americano considerou os líderes iranianos escumalha e prometeu ontem fazer ataques esta madrugada, o que veio a concretizar-se em retaliação. O Irão atacou o Bahrein, o Kuwait e o Qatar. Há pouco, o Teherão anunciava que 3 pessoas morreram nos ataques norte-americanos. A TAP vai retomar a 13 de julho os voos de e para a Venezuela. O anúncio foi feito pelo secretário de Estado das Comunidades. Emílio Sousa está de visita ao país. A retoma dos voos vai implicar a utilização do aeroporto Arturo Michelena de Valência, a 170 quilómetros de Caracas.
2: E ao retomar de voos, porque há muita gente que quer vir, outros que querem partir, portanto este regresso da TAP na próxima semana para o aeroporto de Valência também é uma boa notícia para todos os que querem viajar.
1: O aeroporto principal na capital venezuelana está encerrado devido aos danos causados pelos sismos de 24 de junho. Em declarações à agência Lusa, o secretário de Estado apela ainda aos portugueses que queiram enviar ajuda para a Venezuela que o façam através de 2 organizações apenas. Vamos já escutar essa declaração.
2: Nós já publicitamos nas nossas redes sociais os 2 projetos que são auditáveis da Caritas e da Oikos, para onde as pessoas podem canalizar os seus donativos.
1: São apenas estas as 2 organizações para as quais as pessoas que querem enviar ajuda para a Venezuela devem contactar para entregar a ajuda. O balanço de vítimas na Venezuela foi, entretanto, atualizado. 3.811 mortos e quase 16.800 feridos. Entre os mortos constam pelo menos 102 portugueses e lusodescendentes. Outros 57 estão desaparecidos ou incontactados. O Parlamento Europeu aprovou no início da semana o reforço dos direitos dos passageiros dos transportes aéreos. As novas regras prevêem um processo de indemnização mais rápido e mais simples pelos voos atrasados, lugares sem custos para famílias e tarifas aéreas com bagagem de mão incluída. Apesar de terem sido aprovadas, as novas regras só vão chegar aos aeroportos no próximo ano. Entrevistado no programa da TSF Fontes Europeias, o eurodeputado social-democrata Sérgio Humberto, que integrou a delegação do Parlamento Europeu na discussão desta matéria, revela qual foi a maior divergência nas discussões, ou seja, foi precisamente em torno do número de horas de atraso a partir das quais as companhias são obrigadas a indemnizar os passageiros.
3: Alguns dos Estados membros queriam que as horas aumentassem para ter compensação financeira, que passasse para 4, 5 ou 6 horas e só a partir daí é que as pessoas seriam imunizadas. Portanto, mantém-se as 3 horas para todos os voos.
1: O eurodeputado Sérgio Humberto é o convidado desta semana do programa Fontes Europeias, uma entrevista para ouvir um pouco antes das 10 da manhã. A Transtejo Soflusa começa esta quinta-feira a ligação fluvial entre Almada e Oeiras. Trata-se do prolongamento de um serviço já existente para Belém, em Lisboa. A nova ligação será feita entre Trafaria, Porto Brandão e Pedroso dos Algés, sendo assegurada todos os dias da semana. Este prolongamento do serviço coincide com o arranque do Festival Nós Alive no Passeio Marítimo de Algés. No Mundial de Futebol, a França e Marrocos abrem a fase dos quartos de final. O encontro está marcado para as 9 da noite, hora de Lisboa.
0: São temas para retomarmos daqui a pouco no Jornal às 7 horas da manhã. Está aí uma quinta-feira que vai trazer céu muito nublado no litoral oeste até meio da manhã. Possibilidade de trovoada no interior durante a tarde. Há também previsão de pequena descida da temperatura máxima. Para hoje as temperaturas deverão chegar aos 36 graus em Évora, 34 em Beja, máxima de 30 graus para Setúbal, 28 para Lisboa. 31 para Faro, 28 é a máxima para Coimbra, 22 para o Porto e 36 para Bragança. Os Açores com previsão de aguaceiros fracos em todas as ilhas, máxima para Ponta Delgada 24 graus. Para a Madeira espera-se um dia de sol, 25 de máxima para o Funchal.
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0: O Fila J ainda nesta hora, antes das 7, quem tem medo de Virginia Woolf está no pequeno auditório do CCB em Lisboa, vai estar em destaque no Fila J desta manhã, daqui a minutos. Daqui a pouco também as notas de autor com Luísa Costa Gomes, vamos também olhar a imprensa com Manuela Cássio daqui a pouco. Agora, Street of Dreams, a nova canção dos U2.

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1: E agora vamos às notas da autora. Convidada esta semana é a escritora Luísa Costa Gomes.
2: Estreei-me como atriz aos 71 anos, cumprindo assim um sonho de meninice. E comecei logo a carreira a ler textos de Maria Velha da Costa, a grande escritora de Maina Mendes, Missa e Anóbias, Casas Pardas e outros grandes romances. O filme Do Meio, de Margarida Gil, é um documentário ficcionado que parte do material filmado pela realizadora em 2006, de Maria Velha da Costa e Armando Silva Carvalho, enquanto trabalhavam na revisão do seu livro Do Meio, cuja publicação faz agora 20 anos. Tal como o livro Do Meio, um romance autobiográfico epistolar e texto singular na literatura portuguesa, também o filme Do Meio se pauta pela singularidade. É, de facto, raro ver escritores no seu trabalho de revisão do texto, com minúcias tipográficas e outras, partilhando dúvidas e hesitações com toda a candura. Margarida Gil diz que é um filme sobre a amizade. Espera-se que o filme estreie no DOC, Festival de Cinema Documental, em Lisboa, em outubro.
1: Aí ficou a sugestão de Luísa Costa Gomes, a escritora que esta semana assina as notas de autor numa parceria entre a TSF e a SPA.

0: Chama-se Elias Girl, esta nova canção de Madonna. É o tema que fecha Confessions 2, o 15º álbum de Madonna, que foi lançado esta semana. Vamos olhar a imprensa desta manhã com a Manuela Cássio.
1: Esta manhã começo por olhar a revista Visão, que entrevista Salman Rushdie, o escritor que enfrentou ameaças durante décadas e que escapou à morte num ataque à facada, afirma que estes são os tempos em que é preciso lutar pela liberdade. No quiosque das notícias destaca-se ainda a manchete do Negócios, que escreve em letras gordas: a guerra voltou. Trump rasga acordo de cessar-fogo e o Irão ameaça voltar a bloquear o Estreito de Hormuz. O FMI piora as previsões económicas e alerta para riscos da escalada no Médio Oriente. O presidente norte-americano é uma das figuras do dia por causa da participação na Cimeira da NATO. O Público realça que a NATO 3.0 nasceu em Ankara, mas foi um parto difícil. A Cimeira foi um carrossel para os aliados europeus, começaram a ser arrasados e acabaram a ser elogiados por Trump. O DN salienta que Trump elogia a Aliança Atlântica e promete que é de licença para fabricar mísseis Patriot. E o Jornal de Notícias conta-nos que Portugal vai gastar 3,1% do PIB em defesa já este ano. Luís Montenegro garante ainda que o apoio à Ucrânia será renovado. Na manchete principal do Jornal de Notícias, lemos que as inspeções do fisco às empresas caem por falta de pessoal. A queda nas auditorias verifica-se há 7 anos, mas o controlo aumentou nas pessoas singulares. Em 2025, as correções e regularizações superaram os 1.000 milhões de euros. As falhas na classificação dos exames nacionais continuam a marcar o sumar das notícias. O JN salienta que seguro aperta cerca ao governo por causa dos exames. O ministro da Educação está cada vez mais isolado e os partidos querem ouvi-lo no Parlamento. Seguro pede rapidez na resolução do caos dos exames, acrescenta o Público. Enquanto o Diário de Notícias sublinha que seguro pede solução rápida, o ministro garante que está a trabalhar. O Correio da Manhã aponta o dedo à empresa sem currículo no caos dos exames. O Estado entregou a gestão da plataforma a uma firma de design. A ligação começou por ajuste direto e a empresa Blet diz que não controla a qualidade do sistema. Hoje temos duas manchetes sobre a saúde e as ondas de calor. O Diário de Notícias conta que elas causaram pelo menos 125 mortes. O Público explica que as mortes associadas às duas últimas ondas de calor estão abaixo do previsto. A maioria das vítimas são idosos com cancro e historial cardíaco. Antes ainda de espreitar os jornais desportivos, chama a atenção para a reportagem do Jornal de Notícias que nos leva a Vozela e mostra a fábrica e os terrenos que ficaram reduzidos a cinzas. Não ficou uma palheira verde para contar a história, escutou a repórter Joana Moreira Soares. Esta quinta-feira as manchetes dos desportivos são repartidas pelo Benfica e pelo Porto. O jornal O Jogo garante que Diogo Costa só sai para um gigante. Sem propostas, protegido por uma cláusula de 60 milhões, o guarda-redes esportista está agora de férias, apresenta-se o Dragão depois do estágio. O Record está atento à preparação da nova época do Benfica e escreve que Marco mete a mão. O novo técnico jogou em 4-2-3-1 e mexeu nas dinâmicas. Os encarnados tiveram o primeiro teste a doer da pré-época e venceram o Estrela da Amadora por 5-2. A bola assinala que Pavlidis encanta Marco. O grego consolida o estatuto de imprescindível e já marca. Pavlidis bisou no triunfo à porta fechada sobre o Estrela da Amadora. Gonçalo Moreira e José Neto também dão boas indicações.
0: Voltamos aos jornais desta manhã. Mais à frente, a seguir às 9h30, a revista de imprensa comentada, hoje com José Manuel Grosso Silva, entomólogo do Museu de História Natural e da Ciência da Universidade do Porto.
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0: E agora um breve olhar pelo trânsito, até porque esta hora ainda não há grandes motivos para preocupações. No entanto, já há paragens na A2, a partir da Baixa da Almada até à Praça da Portagem da Ponte 25 de Abril, e C19 ainda sem problemas, bem que o trânsito começa a ficar um pouco mais intenso entre Queluz e a Amadora. De resto, tudo a andar, é o que acontece em todas as ligações ao Porto.
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0: E agora Fila J com José Carlos Barreto. Quem tem medo de Virginia Woolf está no pequeno auditório do CCB em Lisboa.
3: Edward Albee estreou Quem tem medo de Virginia Woolf na Broadway em 1962. Até aqui já teve inúmeras versões e encenações, tanto no teatro como também no cinema. Era uma ideia antiga a perseguir Simão do Val Africano, sussurrado pela mulher, que agora é em cena, partindo dessa premissa que não está aqui para inovar.
4: Eu nunca acho que vou fazer nada de novo. Não tenho essa intenção na vida. Simplesmente há um determinado uma determinada quantidade de trabalhos de teatro, de dramaturgias, que nos, por algum motivo, nos chamam mais do que outras. Esta sempre chamou muito a minha mulher, que faz parte da companhia, a minha colega, e sempre insistiu muito que eu um dia pegasse nesta peça pelo seu caráter conflituoso, ou conflitual, vá, entre os personagens. E, portanto, ela há muito tempo que já chateava: tens de fazer o Quem tem medo de Virginia Woolf, tens de fazer o Quem tem medo de Virginia Woolf. E agora surgiu a oportunidade e tinha o elenco para o fazer também, disponível, que conta muito, e partimos para ela.
3: Dois casais, professores universitários, estão numa sala de estar do casal anfitrião. Ele, professor de história, mais velho, alcoólico, ela, a acompanhar na bebida. O casal convidado, mais novo, acaba de chegar à universidade como professor de biologia. Num tempo dos anos 60, onde a biologia estava cada vez mais na moda, e tudo começa por aí, até à desilusão, à fantasia, traição e o desejo desenfreado.
5: Quando eu andava a cortejá-la, não sei se é exatamente a palavra mais ajustada, mas antigamente, quando eu andava a fazer a corte à Marta...
6: Deixa-me traca!
5: Antigamente, quando eu andava a fazer a corte à Marta, íamos a um bar qualquer... E de um momento para o outro, ela lembrava-se de pedir as coisas mais rocambolescas. Arregalava os olhos, pensava a fundo e saía-se com brandy Alexander, creme de cacau servido em frappé, gimlet, uma taça de Flaming Fists e coisas em sete camadas de bebidas alcoólicas.
6: É, eram bons, eu gostava.
4: O que eu acho é que há uma construção muito interessante que o Albee faz entre esses mais velhos e esses mais novos, mas que tem mais a ver com o âmbito de estudo de um dos professores, que é professor de História, do Departamento de História, e do professor de Biologia, que eles são professores universitários, da Faculdade de Biologia. E estamos nos anos 60, devemos estar aqui mais ou menos a 20, 20 e poucos anos da ovelha de Albee. E, portanto, se conseguir fazer clones. E, na minha ótica, para aquele período, a biologia enquanto matéria de estudo universitário estaria muito na moda, como hoje em dia estão mais ou menos as neurociências.
5: Departamento de Biologia, claro. Eu estive à frente do Departamento de História 4 anos durante a guerra, mas porque toda a gente estava fora.
3: Uma comédia, sim, sarcástica, negra, a destilar ácido e bebida numa madrugada talvez demasiado longa. Simão do Val Africano gosta desta comédia, de dar gargalhadas, às vezes muito olhar para dentro, nervoso.
4: É um riso de nervos. A mim dá-me um riso de nervos, e às vezes até quando rio, o riso é explosivo, porque nos apanha de forma completamente desprevenida e apanha-nos nas nossas fraquezas. E acho que isso é muito, muito, muito divertido.
3: Numa sala de estar, com o cenário de Nuno Carinhas, com João Reis, Anabela Moreira, Daniel Silva e Joana Africano, e a Subcutâneo e o Teatro Hialurónico.
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0: 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Nesta quinta-feira, dia 9 de julho, faria hoje 80 anos, Bon Scott, a primeira voz dos AC/DC.

0: Esta canção chama-se Touch Too Much, faz parte do álbum Highway to Hell, o último gravado por Bon Scott, a primeira voz dos AC/DC, faria hoje 80 anos.
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0: Ainda antes das 7, abrimos a janela para o mundo, hoje com o som de gaivotas na costa de Caparica.

0: Bom dia, 6h58, menos uma hora nos Açores. Está no ar amanhã TSF de quinta-feira.
1: Houve bombardeamentos no Irão e também nos países do Golfo durante a última noite. No caso do Irão, há pelo menos 3 mortos registados. Os ataques americanos visaram, acima de tudo, as instalações militares iranianas na linha de costa do Irão, no Golfo Pérsico. A partir de hoje, nas estradas de Portugal, pode acontecer olhar para o lado e ver alguém ao volante que não está a conduzir o carro. Os carros autónomos vão começar a ser testados em Portugal. O Nós Alive 2025 começa hoje com Nick Cave e com uma orquestra brasileira que nasceu numa favela para homenagear um maestro português assassinado no Complexo da Maré, no Rio de Janeiro. E hoje começam a ser decididas as equipas presentes nas meias finais do Campeonato do Mundo.
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0: Esta quinta-feira há previsão de céu bastante nublado no litoral oeste até meio da manhã, possibilidade de trovoada no interior do norte durante a tarde, pequena descida da temperatura máxima. As máximas hoje deverão chegar aos 36 graus em Évora, 34 em Beja e também em Porto Alegre, máxima de 28 graus para Lisboa, 30 para Setúbal, 31 para Faro, 28 para Coimbra, 22 de máxima para o Porto e 36 para Bragança. Os Açores com aguaceiros fracos em todas as ilhas, máxima para Ponta Delgada 24 graus. Para a Madeira, dia de céu pouco nublado, 25 de máxima para o Funchal. Vamos ao Jornal das 7 na manhã TSF, Nuno Domingues.
1: Contas são ainda muito superficiais, mas tudo indica que há vários mortos registados nos ataques trocados entre Estados Unidos e Irão na última noite. Os Estados Unidos terão avisado Israel que iam atacar um conjunto de posições militares do Irão junto à linha de costa iraniana no Golfo Pérsico. Várias instalações, nomeadamente de armazenamento de mísseis e drones, terão sido atingidas. Há também aeroportos e outras instalações logísticas militares da parte do Irão que terão sido atacadas, e esses ataques provocaram pelo menos 3 mortos. No caso dos ataques do Irão contra instalações norte-americanas no Kuwait e no Bahrein, não há ainda notícia de vítimas. Há sim a ideia de que houve uma barragem de mísseis e de drones que foram disparados contra estas instalações militares norte-americanas. É o segundo dia de intensas trocas de ataques entre Estados Unidos e Irão. E pelo meio as declarações de Donald Trump dizendo que o Irão não estava a respeitar o cessar-fogo. De resto, uma acusação que é feita também pelo Irão aos Estados Unidos. A TAP vai retomar os voos para a Venezuela na próxima segunda-feira. A ligação será feita pelo aeroporto de Valência, a 170 km de Caracas, a capital da Venezuela. Um anúncio feito na Venezuela pelo secretário de Estado das Comunidades Portuguesas, Emídio Sousa.
3: Na próxima segunda-feira, a TAP vai já voar para Valência e vai retomar já um voo semanal, e a ideia é conseguirmos 2 voos semanais. E este regresso da TAP à Venezuela também vai trazer neste voo de vinda mais cerca de 7,5 toneladas de produtos farmacêuticos que o Ministério da Saúde disponibilizou das nossas farmacêuticas, e ao retomar de voos, porque há muita gente que quer vir, outros que querem partir. Portanto, este regresso da TAP na próxima semana para o aeroporto de Valência também é uma boa notícia para todos os que querem viajar.
1: Emílio Sousa está na Venezuela até ao próximo fim de semana. Ficou impressionado com a destruição que encontrou em La Guaira, que já visitou. Nestas declarações que estão a ser reproduzidas pela agência Lusa, pede contenção nos donativos feitos para as vítimas dos sismos no passado dia 24 de junho.
3: Gostava de dizer às pessoas que em Portugal e noutros sítios estão à procura de enviar bens que não façam, porque é muito difícil fazer o transporte de Portugal para aqui. O custo de toda a logística de transporte é demasiado elevado, fica muito mais caro. Portanto, neste momento, nós já publicitamos nas nossas redes sociais os dois projetos que são auditáveis da Caritas e da Oikos, para onde as pessoas podem canalizar os seus donativos. Peço que não façam, porque neste momento é quase impossível conseguir transportá-los. É muito caro transportá-los. E neste momento a melhor forma de colaborarem voluntariamente nesta ajuda à Venezuela e a quem sofreu mais desta tragédia é precisamente através destes dois projetos que nós identificamos nas nossas redes sociais do Ministério dos Negócios Estrangeiros.
1: Tornar eficaz a ajuda para a Venezuela, o apelo de Emílio Sousa, o secretário de Estado das Comunidades, nestas declarações à agência Lusa. O balanço mais recente aponta para quase 3.900 mortos, há 16.740 feridos, entre a comunidade de portugueses e luso-descendentes são 100 os mortos confirmados. Uma mega operação coordenada pela Interpol levou à detenção de 5.800 pessoas suspeitas de fraude com manipulação psicológica. Esta é uma investigação que começou no início do ano, decorreu entre janeiro e abril, envolveu polícias de 97 países. Foram identificadas 142 mil vítimas, com vários esquemas de fraude muito sofisticados, Cristina Leman.
4: Num dos casos, no Brasil, os burlões criaram uma réplica de uma esquadra de polícia com uniformes falsos. A partir dessa falsa esquadra, eram feitas videochamadas nas quais os falsos polícias convenciam as vítimas de que tinham sido alvo de um crime. Com isso, levavam-nas a transferir dinheiro para fundos supostamente seguros. A partir daí, o dinheiro era desviado. Noutro esquema fraudulento, uma empresa de matérias-primas com sede em Singapura, foi burlada por supostos fornecedores. Entre as 142 mil vítimas identificadas, há pessoas, empresas e até governos. A Interpol, que coordenou a investigação, sublinha que este tipo de fraude com manipulação psicológica é hoje uma ameaça transnacional de grande dimensão. Desde desvio de e-mails, fraudes sentimentais, online, usurpação de identidade ou fraudes com investimentos, o princípio é sempre o mesmo: aproveitar a confiança das pessoas para conseguir dinheiro ou informações confidenciais. A mega operação, batizada de First Light 2026, envolveu 97 forças policiais de todo o mundo. Entre janeiro e abril, foram detidos 5.800 suspeitos e foram apreendidos cerca de 300 milhões de dólares, ou seja, mais de 262 milhões de euros.
1: Trabalho da jornalista Cristina Leiman e uma operação policial transnacional que envolveu polícias de 97 países e que decorreu nos primeiros 4 meses deste ano. Os resultados estão agora a ser conhecidos. Se a partir deste mês se cruzar na estrada com um carro a circular a baixa velocidade e com um condutor sem as mãos no volante, não insulte nem buzine. Provavelmente está a testemunhar um teste de um carro autónomo, um veículo pensado para circular sem a atuação do condutor. À TSF, o presidente do Instituto de Mobilidade e dos Transportes, João Jesus Caetano, diz que nesta primeira fase vai estar sempre alguém ao volante para poder controlar o carro caso haja uma falha no sistema.
5: O que nós vamos poder, a partir de quinta-feira, ter nas estradas portuguesas é testes com veículos autónomos, com a presença de uma pessoa no lugar do condutor. Não teremos ainda testes com veículos autónomos sem que exista alguém sentado no lugar do condutor e possa intervir na condução, se tal for necessário. É um contexto de experimentação, é um contexto que é necessário para nós podermos testar as tecnologias que estão a ser desenvolvidas em laboratório e que precisam de um contexto real de experimentação. Há projetos nacionais que estão a desenvolver estas tecnologias e, portanto, eles precisam, para maturar nas tecnologias, precisam de testar em ambiente real.
1: O IMT estabeleceu regras apertadas para realizar estes testes. Os carros autónomos vão circular na via pública, mas com velocidade limitada e com seguros mais caros.
5: Relativamente aos seguros, eles têm que ter um valor 4 vezes superior ao que está previsto atualmente. Portanto, o capital mínimo obrigatório é o quádruplo do valor previsto para o seguro de responsabilidade do automóvel. Relativamente à velocidade, nós condicionámos a velocidade máxima dos veículos até 20 km/h abaixo do limite de velocidade para aquela via. Há também requisitos sobre o condutor, sobre a pessoa que está assentada no lugar do condutor, que tem que ter já uma experiência de condução considerável, e há também requisitos sobre questões de cibersegurança, sobre a entidade que opera.
1: João Jesus Caetano, o presidente do Instituto da Mobilidade e dos Transportes, ele estima que os primeiros carros autónomos possam começar a circular sem condutor daqui a 2 anos. Até lá, estes testes vão servir para criar um regulamento que garanta a segurança na estrada para os dois tipos de condução, a condução autónoma e a condução com o condutor. Um mês depois, o PS vai terminar hoje o percurso pela economia do mar, que passou por vários pontos do país. José Luís Carneiro quer avançar com uma agência portuguesa para o mar, que agregue vários organismos do Estado. Em declarações à TSF, o secretário-geral do PS explica que o objetivo é facilitar a resposta a pescadores e empresas.
6: A agregação de estruturas, nomeadamente em termos de recursos técnicos, humanos e financeiros, de vários organismos da administração central, faz todo o sentido, tanto mais que a própria OCDE entendeu num estudo que elaborou que essa integração poderá dar maior eficácia na resposta àqueles que são já hoje as forças vivas da economia do mar. Falo dos pescadores, falo dos armadores, falo dos centros de investigação e de conhecimento, e é muitas das vezes incompreensível para estes atores andarem de porta em porta para descobrirem onde podem obter respostas para os seus objetivos de desenvolvimento ou de investimento.
1: José Luís Carneiro defende um plano para o ensino profissional focado na economia do mar, também na implementação de um programa nacional para as ciências e tecnologias marinhas, propostas que o PS quer aproveitar sobretudo para incluir no próximo programa eleitoral, que pode definir um futuro programa de um governo socialista. É uma alternativa porque o governo está a ser incapaz, diz José Luís Carneiro, de projetar políticas, acrescentando que o governo de Luís Montenegro não está a dar qualquer atenção ao setor do mar.
6: Falta prioridade política ao governo, ou seja, os atores que estão no terreno sentem que o governo está desligado deste setor e desta área tão vital para o nosso futuro coletivo. Eu falei com pescadores que gostariam de ter respostas, por exemplo, de comparticipação para os custos com os combustíveis. Eu falei com armadores que gostavam de ter comparticipações para a modernização de frota e para a garantia de segurança e também de mais segurança nessas frotas. Eu encontrei operadores que querem investir nas energias renováveis e que continuam à espera que o governo realize os investimentos que foram preparados e planeados quando estávamos no governo, que fundamentalmente o que se sente é que este é um setor ao qual o governo não está a dar a mínima atenção.
1: As críticas de José Luís Carneiro, o secretário-geral do Partido Socialista, às propostas do PS vão à discussão hoje de manhã num encontro com representantes do setor do mar, que está marcado para o Aquário Vasco da Gama, em Algés, perto de Lisboa. É votado hoje em plenário em Estrasburgo a criação do Euro Digital, depois da aprovação do projeto na Comissão de Assuntos Económicos e Monetários. Agora os eurodeputados devem formalizar a posição numa votação mais alargada. O Banco de Portugal já está a preparar a chegada do projeto piloto no próximo ano. Os bancos comerciais receiam que esta solução faça tremer o sistema financeiro, com perdas de milhares de milhões de euros em depósitos. Inês Duarte Coelho.
7: Já esteve mais longe o momento em que os europeus poderão trocar o som da moeda pelo som da aplicação. Está em marcha a criação do Euro Digital, a versão eletrónica da moeda europeia. O objetivo, garante Maria Teresa Cavaco, responsável pelos sistemas de pagamento do Banco de Portugal, é reduzir a dependência da zona euro de marcas americanas como a Visa ou a Mastercard.
8: Posicionemos-nos até num país mais próximo do conflito entre a Rússia e a Ucrânia. Eles não só dependem de marcas internacionais, como a Visa e a Mastercard, como são vulneráveis do ponto de vista dos seus sistemas de pagamento. Portanto, se nós imaginarmos que somos um consumidor num desses países e que de um momento para o outro não temos marcas americanas, ucranianas e não temos infraestrutura de pagamentos, não, aquelas pessoas deixam de pagar.
7: O Eurodigital vai permitir aos europeus fazer pagamentos através do telemóvel, tal como já acontece com as aplicações dos bancos comerciais. Neste caso, o dinheiro vai ser transferido da conta bancária do cliente para o Eurodigital, mas com um limite para evitar que os bancos percam os depósitos. É o que explica o secretário-geral da Associação Portuguesa de Bancos, Norberto Rosa.
9: Vamos admitir que todos os clientes bancários colocam 3 mil euros. Isso teria um efeito ainda significativo nos depósitos. Não é? Os depósitos particulares estão à volta de 200 mil milhões, portanto teríamos aqui uma redução de 20 mil milhões. Haveria uma redução significativa se houvesse essa transferência total.
7: O Eurodigital vai ter uma versão online e offline, por isso, desde que tenha bateria no telemóvel, vai poder fazer pagamentos sem recurso à internet. Esta dupla versão foi aprovada para tranquilizar quem receia que o BCE possa rastrear as compras e os consumos dos europeus. Banco de Portugal e Associação Portuguesa de Bancos afastam essa possibilidade.
9: Hoje em dia, essa rastreabilidade é muito maior e os bancos fazem essa rastreabilidade. Aqui, o Banco Central Europeu não tem interesse disso. O Banco Central tem interesse que funcione. Há um controle, mas anonimizado.
8: Os dados que os bancos centrais nacionais e que o Banco Central Europeu vão ter não vão permitir identificar indivíduos, não vão permitir identificar transações, nem padrão de transações.
7: O Eurodigital só estará disponível em 2029, mas o projeto piloto arranca já no próximo ano. Vai contar com participação portuguesa. Os funcionários dos bancos e alguns comerciantes vão testar uma versão inicial do Eurodigital.
1: A votação vai decorrer entre as 11 da manhã e 1 da tarde em Estrasburgo, na sessão plenária do Parlamento Europeu. Caso seja aprovado, começam de imediato as negociações técnicas e de legislação entre o Parlamento Europeu, o Conselho e a Comissão. O primeiro teste à moeda digital europeia, no mês passado, só a Europa das Nações Soberanas, o grupo de extrema-direita, votou contra. O primeiro semifinalista do Mundial de Futebol vai ser encontrado logo à noite em Boston, a vice-campeã do mundo França, 100% vitoriosa neste Mundial de fronte a Marrocos, única seleção sobrevivente do continente africano, a melhor seleção africana de sempre em campeonatos do mundo, quarta classificada em 2022 no Qatar. Galos contra Leões do Atlas. O jogo começa às 9 da noite, hora de Lisboa. E hoje começa também a 18ª edição do festival Nós Alive, no Passeio Marítimo de Algés. Nick Cave, Foo Fighters, Florence and the Machine ou o regresso dos Buracas são sistema. Alguns dos destaques na edição deste ano. Hoje, o único dos três dias que ainda não esgotou tem Nick Cave como cabeça de cartaz. Este ano, há uma novidade externa. Transtejo Sofluza anunciou a criação de ligações fluviais especiais de Cacilhas de Porto Brandão e da Trafaria para Algés, numa nova estação fluvial que é inaugurada esta tarde. No programa deste primeiro dia, há um concerto especial de uma orquestra brasileira, a Orquestra Maré do Amanhã. Nasceu no Complexo da Maré, um conjunto de bairros degradados do Rio de Janeiro. Tem como timoneiro Carlos Eduardo Prazeres, filho do maestro português Armando Prazeres, sequestrado e assassinado no Brasil. O filho quis transformar a tragédia num projeto social através da música. O repertório da orquestra passa por música erudita, música pop portuguesa, funk carioca, Shakira, Nelly Furtado, Red Hot Chili Peppers, são alguns dos nomes. Entrevistado no programa O Estado do Sítio por Ricardo Alexandre, Carlos Eduardo Prazeres explicou que o que poderia ter permanecido como um símbolo de uma tragédia tornou-se num ponto de partida para algo positivo e com futuro.
10: Eu diria que quase todas as crianças que estão fazendo parte do projeto, que são jovens que fazem parte do projeto hoje, entendeu? Estariam no tráfico, porque o tráfico, infelizmente, paga muito bem para eles. Né? Eu sempre digo, paga muito bem, mas expõe vocês à morte. Aqui, a gente também não paga tão bem, mas a gente dá a vida para vocês. Vocês vão se tornar músicos profissionais e vão ter uma carreira.
1: A Orquestra Maré do Amanhã vai atuar hoje às 5h30 no palco Galp deste primeiro dia do Nós Alive.
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0: Às 7h18, olhamos o trânsito. Já a fila no IC19 seguirá o Cacém até à reta dos comandos da Amadora. Para a ponte 25 de Abril também já temos fila a partir dos viadutos do Feijó. Na A5 começa a haver maior intensidade entre o Estádio Nacional e Linda Velha, mas aqui ainda sem demora. Quanto ao Porto, ainda se circula sem problemas nas principais ligações à cidade.
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0: E agora vamos às contas que contam com o jurista e gestor Nuno Correia da Silva, que vem falar hoje sobre a possível saída antecipada de Christine Lagarde da presidência do BCE e também do perfil do sucessor.
14: A presidente do Banco Central Europeu, Christine Lagarde, voltou a admitir em declarações à Reuters a possibilidade de antecipar a sua saída da presidência do BCE para participar no debate político das eleições presidenciais francesas. Não assumindo uma possível candidatura presidencial, ficou a ideia que tentará explorar esta possibilidade. A possível saída abrirá um processo de escolha do novo presidente do BCE, mas, mais do que a personalidade que virá ocupar o lugar, é importante definir o perfil que se pretende. Ou seja, que a liderança é necessária para mudar o ciclo do Banco Central Europeu. O impacto das opções do BCE no desenvolvimento económico da zona euro é muito forte. Comparando as duas últimas lideranças, a de Mário Draghi com a de Christine Lagarde, encontramos diferenças que retratam bem o impacto que as opções do BCE têm na economia europeia. Mário Draghi optou por uma política mais expansionista, de impulso à economia, de taxas baixas, para estimular a produção e o crescimento. Christine Lagarde tem tido uma política inversa, mais conservadora, com taxas mais restritivas, com foco no controle da inflação. Na liderança de Mário Draghi, o crescimento médio do PIB na zona euro foi de 1,8% ao ano. Com Christine Lagarde, foi de 0,9%, precisamente metade. Naturalmente que há muitas variáveis na equação e não se podem fazer comparações sem considerar os respectivos contextos. Mas ambos passaram por situações especialmente críticas. Mário Draghi teve de enfrentar a crise das dívidas soberanas e Lagarde a pressão inflacionista com as duas guerras, primeira guerra à Ucrânia e depois a guerra ao Irão. Por isso, será inevitável um debate aceso sobre o perfil do próximo presidente do BCE. E será um debate especialmente importante, porque a União Europeia está estagnada, refém da sua própria burocracia, apresenta-se sempre reativa, corre atrás dos acontecimentos, ao invés de os promover. A Europa precisa de arrojo e de coragem. Terão de ser estes os atributos do sucessor de Christine Lagarde.
0: A economia simplificada nas contas que contam com Nuno Correia da Silva. Vamos agora para o Negócios e Empresas. Hoje falamos da Man Guilty, Ana Maria Ramos.
15: A Man Guilty nasceu em plena pandemia com a ideia de juntar mobiliário à arte, escultura, e quer mostrar ao mundo o que faz, 99,9% de forma artesanal, recorrendo à tecnologia para imortalizar o trabalho humano. Já com uma nova plataforma no horizonte, a trabalhar em colaboração com a Academia, é à espera de triplicar o crescimento ainda este ano. É o que adianta Manuel Antunes, cofundador do grupo e CEO da empresa.
16: 99,9% do processo é tudo feito manual. Não ser um processo em escala, mas tornou-se um processo que acrescenta valor e que depois se traduz numa peça de arte e não numa simples peça de mobiliário. Por aquilo que está a acontecer, estamos a ter uma consistência de vendas muito maior do que nos anos anteriores. Este ano esperamos, no mínimo, triplicar tudo aquilo que são os nossos números em relação ao ano passado. Nós, em conjunto com a Universidade Nova de Lisboa, a Nova IMS, estamos a desenvolver uma plataforma que tem as principais características do produto. Toda a informação da pegada ecológica, pegada de carbono, que materiais é que estão ali incluídos, se já tive donos previamente, perceber todo o processo daquela peça. E tudo isto é encriptado, ou seja, é impossível de falsificar, a garantia de que aquela peça é mesmo feita por humanos. Nós basicamente imortalizamos o trabalho que é feito e garantimos a autenticidade do mesmo.
15: Para já, acelera até Silverstone, o circuito britânico de Fórmula 1, com peças pensadas para representar os 22 bólides na corrida, e sem esquecer a filigrana portuguesa para o espaço VIP dos convidados. Foi um desafio que surgiu durante o acompanhamento que tem feito a um piloto português.
16: Patrocinámos um piloto português que está em ascensão, que é o André Vieira. Fomos ver várias provas dele, uma delas a Silverstone. Conhecemos uma série de pessoas, nomeadamente a curadora de todo o circuito, que também estava ligada à Fórmula 1, e a partir daí começou a jogar uma conversa, até que em fevereiro deste ano fomos contactados para fazer lá uma parte que se chama The Val, é no fundo um lounge VIP, e nós estamos a desenvolver um conjunto de peças, cerca de 22 peças em edição limitada, apresentam os 22 carros pela primeira vez em grid de partida, ao primeiro ano em que isso acontece, e daí fazemos 22 peças em edição especial, e temos a nossa joia da coroa, que será uma de um, que é feita em latão e depois bem banhada a ouro, mas feita com a técnica da filigrana portuguesa. E esperemos que seja o primeiro de muitos eventos. Já temos aqui algum processo, para também estamos noutros circuitos a nível internacional para os grandes prémios da Fórmula 1, e esperemos dentro em breve ter algumas confirmações.
15: Planos que a longo prazo quer ver chegar a mercados como os Estados Unidos, Brasil e China, e também a outras modalidades como o futebol, quem sabe ao Mundial de 2030.
16: O que nós estamos a fazer com o automobilismo, nós iremos fazer com outros desportos. Há coisas que ainda não passaram a fato, porque não estão fechadas, mas há uma parte que tem a ver com clubes de futebol, há outras partes que também já estão a ser tratadas para essa possibilidade de estarmos em grandes eventos cá em Portugal, como também poderá ser o Campeonato do Mundo de Futebol em 2030, e não só. Ou seja, apesar de já termos vendido para os 4 continentes, para faltando apenas a Oceania, que não tivemos nenhuma venda para o continente, mas há países como, por exemplo, Estados Unidos, Brasil e China, onde nós queremos ter uma presença maior.
15: A Main Guilty espera assim triplicar o crescimento e fechar o ano com uma faturação na ordem dos 25 milhões de euros.
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0: A porta-voz da associação, Sofia Aguiar, explica que estão em contacto direto com quem precisa de apoio em várias áreas.
1: Temos a área dos apoios, que é uma área que faz um trabalho direto com pessoas com deficiência motora, e esta área, portanto, divide-se no projeto de respostas e apoios sociais, no projeto de emprego, no projeto de desporto e no projeto de eventos de convívio e partilha.
0: Sofia Aguiar diz que a associação quer melhorias nas infraestruturas portuguesas e por isso está em contacto com várias entidades.
1: Trabalhamos com entidades públicas e privadas e temos um trabalho grande ao nível do poder político para implementar mudanças estruturais na sociedade, tanto ao nível das acessibilidades como ao nível dos direitos sociais.
0: Integrada no projeto está a Academia Salvador, que dá formação em empresas e escolas para promover a inclusão.
1: A Academia Salvador é um centro de formação para a inclusão que trabalha com entidades públicas e privadas e também com pessoas com deficiência ou sem deficiência, no sentido de promover o respeito pela diversidade, pela equidade e igualdade de oportunidades.
0: Ao longo da história, a associação já somou mais de 2 mil voluntários que andam pelas ruas a espalhar a mensagem de integração.
1: Temos a nossa equipa face-to-face e voice-to-voice, portanto, são equipas que estão na rua a interagir com a população, no sentido de passarem a nossa mensagem da inclusão e também de promover a cidadania ativa e solidária.
0: A Associação Salvador conta agora com 30 elementos fixos que apoiam na integração na sociedade de várias pessoas com deficiência motora.
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3: Hoje falamos da Associação Salvador, amanhã vamos até à Fundação Cupertino de Miranda.
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0: São 7:30 da manhã, bom dia, 6:30 nos Açores. Nesta altura estão 17 graus em Lisboa e no Porto, 20 graus em Faro, 21 no Funchal e 22 graus em Ponta Delgada. Começamos esta síntese às 7:30, Leonor Ferreira, com uma operação mundial de combate à fraude lançada em 97 países.
1: A mega operação foi lançada pela Interpol e levou à detenção de 5.800 pessoas suspeitas de fraude com manipulação psicológica. A investigação decorreu entre janeiro e abril e envolveu polícias de 97 países, tendo sido identificadas 142 mil vítimas. Em causa está a prática de vários esquemas de fraude, como desvio de e-mails profissionais, fraudes sentimentais online, extorsão sexual, usurpação de identidade ou fraudes relacionadas com investimentos. O Copérnicus dá conta que a onda de calor de junho bateu recordes de temperatura em vários países europeus. O mês 6 foi o mais quente de que há registro na Europa Ocidental e o segundo mais quente no mundo, quer na terra como no mar. Os dados do Serviço Copérnicus para as Alterações Climáticas revela que na Europa Ocidental registrou-se uma temperatura média de 20,74 graus Celsius, 3 graus acima da média de junho no período entre 91 e 2000 e superando o anterior recorde estabelecido em junho do ano passado. Os Estados Unidos lançaram esta madrugada novos bombardeamentos contra o Irão, uma onda de ataques, hora depois de Donald Trump ter dado como terminado o acordo de cessar fogo na sequência de ataques iranianos contra navios no Estreito de Hormuz. O presidente norte-americano considerou os líderes iranianos como escumalha e prometeu fazer ataques esta madrugada, o que veio a acontecer em retaliação. O Irão atacou o Bahrein, o Kuwait e o Qatar. O Teherão anunciou que 3 pessoas morreram na onda de ataques feita pelos norte-americanos. A TAP vai retomar já a 13 de julho os voos de e para a Venezuela. O anúncio foi feito pelo secretário de Estado das Comunidades. Emílio Sousa está de visita.

0: visita ao país, a retoma dos voos vai implicar, diz, a utilização do aeroporto Arturo Michelena de Valência a 170 km de Caracas.
1: É o retomar de voos porque há muita gente que quer vir, outros que querem partir. Portanto, este regresso da TAP na próxima semana para o aeroporto de Valência também é uma boa notícia para todos os que querem viajar.
0: Entre este anúncio foi feito, como disse, pelo secretário de Estado das Comunidades, que está de visita à capital Caracas, na Venezuela. Ora, o aeroporto de Caracas está encerrado devido aos danos causados pelos sismos de 24 de junho. O Parlamento Europeu aprovou no início da semana o reforço dos direitos dos passageiros dos transportes aéreos. As novas regras prevêem um processo de indemnização mais rápido e mais simples pelos voos atrasados, entre outras matérias. Entrevistado no programa da TSF Fontes Europeias, o eurodeputado social-democrata Sérgio Humberto, que integrou a delegação do Parlamento Europeu nesta discussão, revela que a maior divergência nas discussões foi precisamente em torno do número de horas de atraso a partir das quais as companhias são obrigadas a indemnizar os passageiros.
2: Alguns Estados-membros queriam que as horas aumentassem para ter compensação financeira, que passasse para 4, 5 ou 6 horas e só a partir daí é que as pessoas seriam indemnizadas. Portanto, mantém-se as 3 horas para todos os voos.
0: O eurodeputado Sérgio Humberto é o convidado esta semana do programa Fontes Europeias, uma entrevista um pouco antes das 10 da manhã. A Transtejo Soflusa arranca hoje com um serviço especial para o Nosa Live, com carreiras que abrangem também Cacilhas e Cais do Sodré. Durante os 3 dias de festival, que hoje começa, as carreiras com origem e destino para Pedrossos Algés serão gratuitas. Depois do Nosa Live, a ligação fluvial Trafaria, Porto Brandão e Pedrossos Algés será regular e arranca na segunda-feira. Sobre o Nosa Live, antecipamos no Jornal das 8 o festival, que junta a partir de hoje e até sábado mais de 120 artistas, bandas e também autores.
3: Para esta quinta-feira, conto com um dia de céu muito nublado no litoral oeste até meio da manhã, possibilidade de trovoada no interior norte durante a tarde, pequena descida da temperatura máxima. Para hoje esperam-se temperaturas de 36 graus em Évora, 34 em Beja e em Porto Alegre. A máxima em Lisboa vai chegar aos 28 graus, 31 em Faro, 28 em Coimbra, 22 no Porto e 36 em Bragança. Os Açores com aguaceiros fracos em todas as ilhas, máxima para Ponta Delgada 24 graus, para a Madeira dia de sol, 25 de máxima para o Funchal. Vamos ao desporto já a seguir, antes ainda passamos pelo trânsito, agora com acidente na A4.
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3: Vamos ao trânsito. Já lhe disse há pouco que há acidente na A4, a norte do país, entre os nós de Campo e Valongo, em direção ao Porto. O trânsito agora aqui a ficar mais complicado. À parte disto, temos a VCI já com demora em direção à Ponta Rábida, a partir de Bonjoia até ao nó da A3. Também já há lentidão na ligação da A44 à Autoestrada do Norte, sentido Valadares-Porto. Região Lisboa com fila na A2 para a Ponte 25 de Abril, a partir do Feijó. O IC19 tem fila entre Terceira e Queluz e também na chegada à Pina-Manique. E a A5 já está complicada entre o Estádio Nacional e Linda a Velha e depois desde o viaduto Duarte Pacheco até à zona das Amoreiras.
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3: Daqui a pouco vamos ao Magazine de Serralves, depois temos novidades do mundo digital. Para já, o Jornal do Mundial, Rita da Silva Vieira.
11: Portugal sempre. É a reação de Cristiano Ronaldo nas redes sociais nas últimas horas depois da eliminação de Portugal no Mundial. O capitão da Seleção Nacional viajou ontem com a comitiva para Lisboa, depois foi diretamente para Madrid e nas últimas horas publica uma fotografia nas redes sociais com a descrição Portugal sempre, uma fotografia sua e depois também uma fotografia do grupo. O capitão nacional que partilhou também o vídeo da Federação Portuguesa de Futebol de despedida a Roberto Martínez. Pedro Proença disse ontem que quer resolver a questão do selecionador até ao final desta semana. Jorge Jesus, por isso, pode mesmo assinar contrato hoje e ser apresentado já amanhã. Já Roberto Martínez está a ser associado à seleção da Escócia. No Mundial, ficamos também hoje a conhecer a primeira equipa a chegar às meias-finais. França e Marrocos jogam hoje o primeiro jogo dos quartos de final. Acontece em Boston às 9 da noite. No Benfica, Marco Silva está a ultimar os preparativos antes do primeiro jogo à vista dos adeptos, marcado para sábado frente ao Flamengo no Algarve. Rafael Luiz, João Fonseca e o guarda-redes André Gomes estão nesta altura a trabalhar com a equipa B, depois de terem começado a pré-temporada às ordens de Marco Silva. Já João Veloso deve ser emprestado ao Moreirense. Do lado do Sporting, Rui Borges sabe que vai começar a contar com Maxi Araújo e também com Salazar no estágio no Algarve. Os Leões vão estar de 11 a 20 de julho em estágio. É nessa altura que os dois uruguaios se devem apresentar. Quanto a Diomande, Rui Silva, Gonçalo Inácio e também Francisco Trincão, outros dos jogadores do Sporting que estiveram no Mundial podem apresentar-se mais tarde. O último a chegar é mesmo o De Bast, o central que ainda está em prova com a Bélgica, ainda não foi usado no Mundial, deve juntar-se ao estágio do Sporting só depois, obviamente, dessa eliminação. Quem pode chegar nos próximos dias é Jess Derry, o extremo inglês de 19 anos, renovou ontem contrato com o Chelsea até 2032, está agora preparado para rumar até Alvalade, como a TSF avançou, vai ser em prestado ao Sporting sem opção de compra. Já são conhecidos os detalhes da volta a Portugal este ano, para além das duas subidas ao Alto da Senhora da Graça, na mesma etapa, a volta apresentada ontem em Mondinho de Basto tem mais novidades. O Miguel Taveira.
12: Começa em Lisboa com o prólogo, termina na Avenida dos Aliados, no Porto, e desta vez sem contrarrelógio na última etapa. A corrida contra o tempo fica guardada para a quinta etapa, no percurso de Anadia a Águeda. No dia anterior, os ciclistas fazem a icónica subida à Torre, na Serra da Estrela. De forma inédita, a volta a Portugal vai subir ao Germil, no Parque Nacional da Peneda-Gerês, uma etapa que passa ainda por Espanha, antes de regressar a território nacional. Um percurso mais emocionante e mais próximo do público é o que defende o presidente da Federação de Ciclismo, Cândido Barbosa.
13: Todos os portugueses gostam de ciclismo. Diria que há mais bicicletas na casa dos portugueses do que bolas de futebol, com todo o respeito que tenho pelo futebol. Mas há uma razão que move as pessoas a gostar de ciclismo. Nós passamos à porta delas. De qualquer forma, o ciclismo tem que ser apelativo. E nos últimos, na última década, a Volta a Portugal, se calhar do ponto de vista desportivo, não foi tão apelativo como aquilo que poderia ter sido.
12: A edição deste ano passa por 15 distritos ao longo de 12 dias. Para Ezequiel Mosquera, diretor da prova, isso faz com que a Volta a Portugal se aproxime das grandes voltas do ciclismo internacional.
14: A experiência mais cercana a uma grande volta, para um jovem talento, para um corredor com futuro, é a Volta a Portugal. Um corredor que anda aqui e que no décimo dia saia, que chega aqui na frente no nono dia, é uma equipa que no ano seguinte pode levar a Volta à França, porque sabes que responde bem com os dias de competição, com a alta montanha, com a média montanha, com o contrarrelógio. Esse é o argumento ao que nós temos que agarrar.
12: O crescimento da volta convenceu a UAE Emirates, uma das melhores equipas do mundo, a participar nesta edição. Com ela vem Rui Oliveira, ciclista português campeão olímpico de Madison. São boas notícias para a prova, que já merecia outra valorização no calendário da UCI.
14: É uma corrida que merece outra categoria. É uma corrida com uma dimensão que não tem muitas corridas World Tour. Maltratada pelo sistema de pontos e que afortunadamente tem repercussão no país, porque as equipas portuguesas sempre são protagonistas.
12: Com todas as alterações, este ano serve de teste em véspera do centenário da Volta a Portugal.
11: A Volta a Portugal em bicicleta arranca no dia 5 de agosto em Lisboa. Começamos com o Mundial, fechamos com o Mundial. Justin Bieber, Shakira, Madonna e os Coldplay são alguns dos nomes que vão estar confirmados, já estão confirmados no espetáculo ao intervalo da final. É um espetáculo que vai durar 11 minutos, conta com vários nomes da música internacional. Vai acontecer no dia 19 de julho no MetLife Stadium em Nova Iorque. Resta saber que duas equipas vão estar frente a frente na final do Mundial.
3: Rita da Silva Vieira com o Jornal do Mundial, edição da manhã. Estamos a 16 minutos das 8.
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0: Anoitece e o Parque de Serralves ganha uma nova vida. Está de regresso o Serralves em Luz. Um percurso de 2 km onde árvores, jardins e edifícios são transformados num cenário de luz, som e tecnologia com 20 instalações. O diretor adjunto do parque, Ricardo Bravo, fala de duas delas.
1: Uma é pela primeira vez nós estamos a fazer o videomapping da Casa de Serralves. Nós estamos na 4ª edição, é a primeira vez que o fazemos. E fazemos porque é um videomapping muito inserido sobre a arquitetura e é interativo. Ou seja, o público consegue manipular a luz que está a ser projetada sobre a casa. E depois, mesmo ao lado da casa, temos a instalação que está na Alameda dos Liquidâmbares, que recria uma tempestade, uma trovoada. É uma instalação de som, que é algo que também está inserido em todas as nossas instalações, som de luz.
0: É uma experiência imersiva que promete surpreender visitantes de todas as idades sob o tema Light versus Darkness, ou seja, luz contra a escuridão.
1: Durante o dia nós temos o sol, temos a luz, portanto conseguimos ver tudo. E durante a noite o nosso olhar é conduzido pela luz que está a ser instalada no parque. São 20 instalações pela direção criativa do Nuno Maia. E por isso é sobre o olhar dele que nós estamos a ver o parque. Temos, portanto, visitas livres. Nós estamos a funcionar de quarta-feira a domingo. Começamos pelas 9h30 até à 1h.
0: Uma experiência que coloca cada visitante num percurso encantado entre o escuro e o que ilumina.

0: Jazz no Parque continua a celebrar a 35ª edição. O saxofonista José Lencastre, o baterista Marcos Cavaleiro e a pianista japonesa Aki Takase são alguns dos nomes que vão subir ao palco nesta festa da música improvisada. Os músicos vão criar uma melodia contagiante e num ambiente relaxado, como descreve o programador Rodrigo Amado.
1: Um festival muito focado num jazz moderno, um jazz muito ligado à improvisação e, portanto, as pessoas devem esperar isso, ou seja, são projetos extremamente criativos, não são propriamente projetos ligados a, digamos, a uma vertente de entertainment. Agora, é isso que o festival Jazz no Parque de Serralves tem de extraordinário, porque é possível assistir a estes concertos em que a improvisação é uma componente importantíssima e, portanto, muitas vezes tem uma componente de abstração muito grande, mas é possível assistir a estes concertos num ambiente extremamente descontraído e relaxado.
0: Reservado apenas para quem gosta de viver e celebrar o jazz. Um dos maiores nomes da arquitetura portuguesa está em destaque em Serralves. Hoje é apresentado o livro Álvaro Siza Vieira, Arquiteto de Sonhos, da jornalista Fátima Campos Ferreira. A obra percorre a vida e o pensamento de Álvaro Siza, revelando o lado mais humano de um arquiteto reconhecido em todo o mundo. A apresentação conta com o próprio Siza e o arquiteto Eduardo Souto de Moura. Vai ser no auditório do museu às 18h. A entrada é gratuita, mas é necessário inscrever-se num link que está no site da Fundação. Com o fim das aulas à porta, Serralves volta a abrir espaço às férias de verão. Entre 13 de julho e 28 de agosto, crianças dos 4 aos 12 anos são convidadas a explorar o parque, o museu e a Casa do Cinema através de oficinas de arte, arquitetura, sétima arte e biodiversidade. São 7 semanas de descobertas, criatividade e contacto com a natureza, pensadas para transformar as férias numa verdadeira aventura. Pode obter mais informações no site da Fundação. 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
2: A agenda da Fundação Serralves nesta edição semanal, num trabalho de Inês Cortes e Joaquim Dias. Estamos a 11 minutos das 8 horas da manhã. Ainda vamos à memória de elefante daqui a pouco, nesta hora. Para já o mundo digital, Rui Tucayana, o Galaxy Z Fold 8 assume um novo design em formato de passaporte.
3: Com o formato de um passaporte, ou seja, mais baixo e mais largo do que os antecessores. É no aspecto renovado do Galaxy Z Fold 8 que está a grande novidade e aposta da Samsung para o mercado de smartphones na segunda metade do ano. A marca sul-coreana acaba de anunciar o evento Galaxy Unpacked para o dia 22 de julho em Londres e é lá que vai estrear esta alteração no design do novo Galaxy Fold 8. A estratégia da Samsung pode definir-se como eu cheguei lá primeiro. A companhia quer lançar um equipamento com este formato de ecrã mais largo antes da Apple. Os rumores dizem que a marca californiana vai lançar um smartphone dobrável este ano e o formato será este, em que a Samsung está a apostar agora. De acordo com os mais recentes rumores, o Fold 8 deverá ter um ecrã externo de 5,4 polegadas, ao passo que o interno, o tal que é dobrável, terá 7,6 polegadas e uma proporção próxima de 4:3. Sabe-se isto, mas desconhecem-se muitas outras coisas acerca deste smartphone, não só as características, mas também o preço e até a data de chegada às lojas é um segredo ainda por revelar.
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2: E hoje temos Conceição de Rui Veloso na memória de elefante com Manuel Costa Monteiro e Mário Fernando.
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0: E amanhã, Mário, nas memórias, o contraponto para final de semana.
1: Para amanhã, então, o fecho da trilogia dos transgressores.
2: 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Vamos já a seguir atualizar toda a informação no Grande Jornal às 8.

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5: Bom dia, 7h58, menos uma hora nos Açores. 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
6: A TAP vai retomar os voos para a Venezuela. O secretário de Estado das Comunidades está no país, impressionado com os estragos em La Guaira e faz um alerta em relação aos donativos para ajudar as famílias atingidas e também os processos de reconstrução. A guerra outra vez no Irão, com bombardeamentos americanos em toda a linha de costa iraniana, especialmente no sul, em instalações militares, e a resposta iraniana contra bases americanas no Bahrein, no Qatar e também no Kuwait. Esta manhã olhamos para o que muitos chamam com entusiasmo de futuro ou simplesmente um admirável mundo novo. Carros sem condutor nas estradas de Portugal, para já em teste, já não é futuro, é presente. E ainda o euro digital, que está a caminho e que deve ter hoje um novo passo dado com a aprovação de regras no Parlamento Europeu. O Nós Alive 2026 começa hoje com Nick Cave, também com uma orquestra brasileira que nasceu numa favela para homenagear um maestro português assassinado no complexo da Maré, no Rio de Janeiro, e ainda com barcos gratuitos. Os barcos no Tejo vão levar visitantes do Nós Alive de Borla até à nova estação fluvial de Algés.
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5: Esta quinta-feira vai trazer céu pouco nublado, mas com muita nebulosidade no litoral oeste até meio da manhã, possibilidade de trovoada no interior durante a tarde e pequena descida da temperatura máxima. Para hoje as temperaturas vão chegar aos 36 graus em Évora, 34 máxima para Porto Alegre e para Beja, 37 para Castelo Branco, 31 de máxima para Faro, 28 para o Porto, 30 para Santarém, 22 graus máxima 28 para Lisboa, 22 para o Porto e 36 para Bragança. Os Açores com aguaceiros fracos em todas as ilhas, máxima em Ponta Delgada 24 graus. Para a Madeira, o dia é de sol com uma máxima no Funchal a chegar aos 25 graus. Vamos para o Grande Jornal às 8 na manhã TSF, a edição de Nuno Domingues.
6: A TAP vai retomar os voos para a Venezuela na próxima segunda-feira. A ligação será feita através do aeroporto de Valência, a 170 quilómetros da capital venezuelana, Caracas. O anúncio foi feito lá, na Venezuela, pelo secretário de Estado das Comunidades Portuguesas, Emílio Sousa, em declarações registadas pela agência Lusa.
9: Na próxima segunda-feira, a TAP vai já voar para Valência e vai retomar já um voo semanal, e a ideia é conseguirmos dois voos semanais. E este regresso da TAP à Venezuela também vai trazer neste voo de vinda mais cerca de 7,5 toneladas de produtos farmacêuticos que o Ministério da Saúde disponibilizou das nossas farmacêuticas e ao retomar de voos, porque há muita gente que quer vir, outros que querem partir. Portanto, este regresso da TAP na próxima semana para o aeroporto de Valência também é uma boa notícia para todos os que querem viajar.
6: O secretário de Estado das Comunidades está na Venezuela até ao próximo fim de semana e ficou impressionado com a destruição que encontrou na zona mais atingida pelos terremotos de algumas semanas em La Guaira, mas pede contenção nos donativos que estão a ser feitos para as vítimas do sismo de dia 24.
9: Estava a dizer às pessoas que em Portugal e noutros sítios estão à procura de enviar bens que não façam, porque é muito difícil fazer o transporte de Portugal para aqui. O custo de toda a logística de transporte é demasiado elevado, fica muito mais caro. Portanto, neste momento, nós já publicitamos nas nossas redes sociais os dois projetos que são auditáveis da Caritas e da Oikos, para onde as pessoas podem canalizar os seus donativos. Peço que não façam, porque neste momento é quase impossível conseguir transportá-los. É muito caro transportá-los. E neste momento a melhor forma de colaborarem voluntariamente nesta ajuda à Venezuela e a quem sofreu mais desta tragédia é precisamente através destes dois projetos que nós identificamos nas nossas redes sociais do Ministério dos Negócios Estrangeiros.
6: Emílio Sousa, o secretário de Estado das Comunidades, é o balanço mais recente dos terremotos, do duplo terremoto de 24 de junho, aponta para quase 3.900 mortos, 16.740 feridos, o número de desaparecidos é ainda variável, tem estado a diminuir entre a comunidade portuguesa e lusodescendente, há 100 mortos confirmados. A guerra regressou, como tinha sido prometido por Donald Trump, ao Irão, com ataques na última noite, 90 alvos iranianos, na maior parte dos casos militares, foram atingidos nesta última noite. São, acima de tudo, locais de armazenamento de drones e de mísseis, também outras instalações logísticas militares do Irão. Há pelo menos 4 mortos confirmados pela televisão iraniana, que cita fontes da Guarda Revolucionária. A resposta do Irão foi um conjunto de ataques com mísseis e drones contra instalações americanas no Bahrein, no Kuwait e também no Qatar. Há um retomar destes ataques. Além dos mortos no Irão, a televisão iraniana está a referir a existência de pelo menos 47 feridos, é o que diz o porta-voz do Ministério da Saúde do Irão, mas aparentemente são feridos ligeiros, ou pelo menos a maior parte dos feridos são ligeiros em relação a estes ataques. O retomar dos ataques aconteceu nos últimos 2 dias, e tem sido muito referido por parte da televisão iraniana que é uma resposta do Irão contra as violações do cessar-fogo por parte dos Estados Unidos. Tem sido dito pelos Estados Unidos que é uma resposta dos Estados Unidos contra a violação do acordo de cessar-fogo por parte do Irão. Não há ainda pistas sobre o que poderá acontecer nas próximas horas. Ontem Donald Trump voltou a falar num retomar da guerra para uma solução rápida, mas é uma frase que tem sido usada desde o início do conflito. Um mês depois, o Partido Socialista vai terminar hoje o percurso pela economia do mar, que passou por vários pontos do país. José Luís Carneiro quer avançar com uma agência portuguesa para o mar, que agregue vários organismos do Estado. Em declarações à TSF, o secretário-geral do PS explica que o objetivo é facilitar a resposta a pescadores e empresas.
10: A agregação de estruturas, nomeadamente em termos de recursos técnicos, humanos e financeiros, de vários organismos da administração central, faz todo o sentido, tanto mais que a própria OCDE entendeu num estudo que elaborou que essa integração poderá dar maior eficácia na resposta àqueles que são já hoje as forças vivas da economia do mar. Falo dos pescadores, falo dos armadores, falo dos centros de investigação e de conhecimento e é muitas das vezes incompreensível para estes atores andarem de porta em porta para descobrirem onde podem obter respostas para os seus objetivos de desenvolvimento ou de investimento.
6: Professor Luís Carneiro, o líder do Partido Socialista, defende um plano para o ensino profissional focado na economia do mar e na implementação de um Programa Nacional para as Ciências e Tecnologias Marinhas, propostas que o PS quer aproveitar sobretudo para incluir no próximo programa eleitoral que pode definir um futuro programa de um governo socialista.
10: Fundamentalmente tratam-se de propostas e de compromissos que estamos a assumir, que virão a integrar o nosso futuro programa político para servir o país. Para além da Agência Portuguesa para o Mar, queremos também dar seguimento ao plano de afetação das energias renováveis offshore, iniciando o processo dos leilões para a atribuição de títulos para a sua exploração. Estamos a defender um plano nacional logístico para reforçar a coordenação das administrações portuárias. Portanto, aquilo que nós queremos é assumir com os atores do setor e dos diferentes setores da economia do mar compromissos muito claros que integram a nossa proposta política para servir o país. Isto também visa responder àquela questão de que é necessário nós não apenas criticarmos, mas sermos capazes de apresentar uma alternativa.
6: Uma alternativa porque o Governo está a ser incapaz de projetar políticas, isto na opinião de José Luís Carneiro, que acrescenta que o Governo de Luís Montenegro não está a dar qualquer atenção ao setor do mar.
10: Falta prioridade política ao Governo, ou seja, os atores que estão no terreno sentem que o Governo está desligado deste setor e desta área tão vital para o nosso futuro coletivo. Eu falei com pescadores que gostariam de ter respostas, por exemplo, de comparticipação para os custos com os combustíveis. Eu falei com armadores que gostavam de ter comparticipações para a modernização de frota e para a garantia de segurança e também de mais segurança nessas frotas. Eu encontrei operadores que querem investir nas energias renováveis e que continuam à espera que o Governo realize os investimentos que foram preparados e planeados quando estávamos no Governo, que fundamentalmente o que se sente é que este é um setor ao qual o Governo não está a dar a mínima atenção.
6: José Luís Carneiros, o secretário-geral do Partido Socialista, as propostas que vão à discussão durante a manhã de hoje num encontro que o líder do PS vai ter com representantes do setor do mar, um encontro que acontece no Aquário Vasco da Gama, em Algés, no Conselho de Oeiras. Dias difíceis e turbulentos na educação, com o processo de classificação das provas finais do secundário, os exames, envolvido numa polémica, com muitas falhas. O ministro da Educação, Fernando Alexandre, ontem à noite na SIC Notícias, voltou a dizer que o processo está a andar sem caos.
11: E fala-se de caos desde que começou o processo. Eu ainda não tinha começado, já havia quem adivinhasse o caos. De facto, não começou bem, tivemos algumas perturbações que foram fundamentalmente de software, que têm vindo a ser resolvidas na quase totalidade, à medida que vamos evoluindo, o processo está estabilizado. Neste momento há uma tranquilidade na correção dos exames. Nós temos 65% das provas distribuídas corrigidas neste momento. Eu posso-vos dar aqui números em primeira mão de... Ou seja, nós temos 93% das provas distribuídas pelos professores, 65% estão corrigidas, temos disciplinas como economia em que 83% das provas estão corrigidas, biologia e geologia 65%, matemática 62%, física e química 67%. Os professores estão a fazer o seu trabalho, eu não esperaria outra coisa.
6: Fernando Alexandre, ontem à noite na SIC Notícias, já depois do Presidente da República ter dito que tem estado a acompanhar toda a situação.
12: Estou a acompanhar essa situação, como é o meu dever, e o meu desejo é que esse problema possa ser resolvido o mais rapidamente possível. Isto é, que os professores que ainda não tiveram acesso às provas para poder corrigi-las e classificá-las o possam fazer, para que os alunos que têm direito a receber as notas recebam e para que a relação de confiança que existe com o sistema de avaliação continue intacto.
6: António José Seguro, o Presidente da República, que remeteu para um encontro com o Primeiro-Ministro, um encontro semanal, alguns outros pedidos de esclarecimento que possa ter, nomeadamente em relação às consequências que estes problemas na realização dos exames e na classificação dos exames possam ter junto das famílias.
12: Estou a acompanhar essa situação, como é o meu dever, e o meu desejo é que esse problema possa ser resolvido o mais rapidamente possível. Isto é, que os professores que ainda não tiveram acesso às provas para poder...
6: Não era naturalmente este o som do Presidente da República que queríamos escutar agora sim, o remeter de novas explicações sobre os impactos nas famílias que este problema está a ter, vai ter-se na reunião que vai manter-se na reunião semanal com o Primeiro-Ministro.
12: Esse assunto abordarei esta semana com o Sr. Primeiro-Ministro.
6: Presumivelmente uma reunião que vai decorrer durante o dia de hoje. Uma mega operação coordenada pela Interpol levou à detenção de 5.800 pessoas suspeitas de fraude com manipulação psicológica. A investigação que decorreu entre janeiro e abril envolveu polícias de 97 países. Foram identificadas 142 mil vítimas, com vários esquemas de fraude muito sofisticados, Cristina Leiman.
13: Num dos casos, no Brasil, os burlões criaram uma réplica de uma esquadra de polícia com uniformes falsos. A partir dessa falsa esquadra, eram feitas videochamadas nas quais os falsos polícias convenciam as vítimas de que tinham sido alvo de um crime. Com isso, levavam-nas a transferir dinheiro para fundos supostamente seguros. A partir daí, o dinheiro era desviado. Noutro esquema fraudulento, uma empresa de matérias-primas com sede em Singapura foi burlada por supostos fornecedores. Entre as 142 mil vítimas identificadas, há pessoas, empresas e até governos. Interpol, que coordenou a investigação, sublinha que este tipo de fraude com manipulação psicológica é hoje uma ameaça transnacional de grande dimensão. Desde desvio de e-mails, fraudes sentimentais, online, usurpação de identidade ou fraudes com investimentos, o princípio é sempre o mesmo: aproveitar a confiança das pessoas para conseguir dinheiro ou informações confidenciais. A mega operação, batizada de First Light 2026, envolveu 97 forças policiais de todo o mundo. Entre janeiro e abril foram detidos 5.800 suspeitos e foram apreendidos cerca de 300 milhões de dólares, ou seja, mais de 262 milhões de euros.
6: Entre os 97 países, não se sabe ainda se houve participação de Portugal. A TSF está neste momento a tentar precisamente questionar a Polícia Judiciária sobre o eventual envolvimento ou não de Portugal nesta rede e nesta investigação que agora é revelada pela Interpol, um trabalho da jornalista Cristina Leiman. O primeiro finalista do Mundial de Futebol vai ser encontrado logo à noite em Boston, nos Estados Unidos, a vice-campeã do mundo, França, 100% vitoriosa neste Campeonato do Mundo, vai defrontar a melhor seleção africana do momento, Marrocos, única sobrevivente da África no Mundial, a melhor de sempre em campeonatos do mundo, do continente africano, foi quarta classificada no último Mundial, em 2022, no Qatar. Galos contra Leões do Atlas, o jogo vai começar às 9 da noite, hora de Lisboa.
5: São 8h14, vamos ter café duplo já a seguir às 8h30. Hoje, Angélica da Teresa e Bernardo Peçanha vão analisar o investimento de Portugal em defesa. Vão falar também da nova onda de ataques entre Estados Unidos e Irão. Café duplo com Leonor Ferreira a seguir às 8h30. Já voltamos com outros temas que marcam amanhã.
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5: 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E a era dos carros sem condutor chega a Portugal.
6: É uma era que levanta várias questões, algumas até bem divertidas. Por exemplo, pode-se insultar-se alguém no carro ao lado que não está a conduzir o carro? É que é possível, a partir de hoje, olhar para o carro do lado e ver alguém a conduzir sem as mãos no volante. É, para já, apenas um teste aos carros autónomos, carros sem condutor, um veículo pensado precisamente para isso, circular sem a necessidade de ter um condutor com recurso a inteligência artificial e sensores desenvolvidos. À TSF, o presidente do Instituto da Mobilidade e dos Transportes, João Jesus Caetano, explicou que nesta primeira fase vai estar sempre alguém sentado no lugar do volante para poder controlar o carro caso o sistema apresente alguma falha.
14: O que nós vamos poder, a partir de quinta-feira, ter nas estradas portuguesas é testes com veículos autónomos, com a presença de uma pessoa no lugar do condutor. Não teremos ainda testes com veículos autónomos sem que exista alguém sentado no lugar do condutor e possa intervir na condução se tal for necessário. É um contexto de experimentação, é um contexto que é necessário para nós podermos testar as tecnologias que estão a ser desenvolvidas em laboratório e que precisam de um contexto real de experimentação. Há projetos nacionais que estão a desenvolver estas tecnologias e, portanto, eles precisam, para maturar nas tecnologias, precisam de testar em ambiente real.
6: O IMT estabeleceu regras apertadas para estes testes. Os carros autónomos vão circular na via pública com velocidade limitada e com seguros mais caros.
14: Relativamente aos seguros, eles têm que ter um valor 4 vezes superior ao que está previsto atualmente. Portanto, o capital mínimo obrigatório é o quádruplo do valor previsto para o seguro de responsabilidade do automóvel. Relativamente à velocidade, nós condicionámos a velocidade máxima dos veículos até 20 km/h abaixo do limite de velocidade para aquela via. Há também requisitos sobre o condutor, sobre a pessoa que está assentada no lugar do condutor, que tem que ter já uma experiência de condução considerável, e há também requisitos sobre questões de cibersegurança, sobre a entidade que opera.
6: João Jesus Caetano, o presidente do Instituto da Mobilidade e dos Transportes, estima que os primeiros carros autónomos possam começar a circular sem condutor daqui a 2 anos. Até lá, estes testes vão servir para criar um regulamento que possa garantir segurança na estrada para os dois tipos de condução, a condução autónoma e a condução com condutor.
14: Estes testes servem exatamente para perceber isto, servem para perceber a maturidade das soluções tecnológicas, servem para perceber a aceitação social destas soluções, servem para perceber como é que nós temos que regulamentar os espaços públicos para que todas estas diferentes soluções de mobilidade possam coexistir de forma pacífica, sem que aumente o risco da sinistralidade.
6: João Jesus Caetano, o presidente do Instituto da Mobilidade e dos Transportes. Um dos maiores portais de venda de carros usados em Portugal decidiu perguntar aos utilizadores se confiam nos carros autónomos e noutras soluções modernas de mobilidade. Pedro Soares, o diretor comercial do Sedante Virtual, fala em muitas reticências.
15: Continua a existir algum ceticismo relativamente à condução autónoma. Eu vejo um bocadinho como uma transição natural, como uma transição energética para o elétrico. É uma questão de confiança, é uma questão de teste e, portanto, Tesla é importante Portugal manter-se na vanguarda e lá chegaremos com certeza a uma altura onde os consumidores serão confortáveis o suficiente para adotar este tipo de tecnologias.
6: Pedro Soares lembra que quem utiliza carros autónomos noutros países traz para Portugal relatos de uma experiência muito positiva.
15: É uma questão de olharmos para os outros mercados e como isso já acontece, o caso da Waymo, que já faz isso há alguns anos nos Estados Unidos, e muitos portugueses vão aos Estados Unidos, experimentam e vão ter a reparar que contam com uma experiência relativamente diferenciadora. Portanto, eu acho que, como em todos os produtos de tecnologia, existem os early adopters e naturalmente, haverá perfis para tudo e acredito que os portugueses não seremos diferentes.
6: A condução sem condutores tem como condição essencial a existência de motores potentes de inteligência artificial instalados nos sistemas dos carros e quase 70% dos inquiridos neste estudo do Stand Virtual admitem mesmo que já recorrem à inteligência artificial para comprar carro.
15: Quando lhes foi feita a pergunta sobre se de facto eles iriam utilizar a inteligência artificial na compra de um veículo, 69% são abertos à utilização da inteligência artificial como modelo de recomendação, essencialmente nas dúvidas a esclarecer, porque facto o automóvel continua a ser um preço, um bem com preço relativamente elevado, e portanto existem sempre dúvidas, não só quanto ao preço certo, mas também dúvidas na motorização, ao tipo de combustível de comprar, ao tipo de utilização que uma pessoa pode utilizar. Portanto, sim, a grande parte dos compradores consideram utilizar a inteligência artificial.
6: Pedro Soares, diretor comercial do Stand Virtual em Portugal, e um sinal de modernidade, um sinal de que o futuro é já hoje, aqui literalmente. O futuro ainda não chegou, mas está a chegar, no campo da criação do euro digital. Hoje é votado em plenário, em Estrasburgo, a criação da moeda digital europeia. Depois da aprovação do projeto na Comissão de Assuntos Económicos e Monetários, os eurodeputados devem formalizar a posição numa votação mais alargada do plenário dos deputados. O Banco de Portugal está a preparar a chegada do projeto piloto no próximo ano. Os bancos comerciais receiam que esta solução faça tremer o sistema financeiro, com perdas de milhares de milhões de euros em depósitos. Inês Duarte Coelho.
16: Já esteve mais longe o momento em que os europeus poderão trocar o som da moeda pelo som da aplicação. Está em marcha a criação do Euro Digital, a versão eletrónica da moeda europeia. O objetivo, garante Maria Teresa Cavaco, responsável pelos sistemas de pagamento do Banco de Portugal, é reduzir a dependência da zona euro de marcas americanas como a Visa ou a Mastercard.
17: Posicionemos-nos até num país mais próximo do conflito entre a Rússia e a Ucrânia. Eles não só dependem de marcas internacionais, como a Visa e a Mastercard, como são vulneráveis do ponto de vista dos seus sistemas de pagamento. Portanto, se nós imaginarmos que somos um consumidor num desses países e que de um momento para o outro não temos marcas americanas e não temos infraestrutura de pagamentos, não, aquelas pessoas deixam de pagar.
16: O Eurodigital vai permitir aos europeus fazer pagamentos através do telemóvel, tal como já acontece com as aplicações dos bancos comerciais. Neste caso, o dinheiro vai ser transferido da conta bancária do cliente para o Eurodigital, mas com um limite para evitar que os bancos percam os depósitos. É o que explica o secretário-geral da Associação Portuguesa de Bancos, Norberto Rosa.
18: Vamos admitir que todos os clientes bancários colocam 3 mil euros. Isso teria um efeito ainda significativo nos depósitos. Não é? Os depósitos particulares estão à volta de 200 mil milhões, portanto teríamos aqui uma redução de 20 mil milhões. Haveria uma redução significativa se houvesse essa transferência total.
16: O Eurodigital vai ter uma versão online e offline, por isso, desde que tenha bateria no telemóvel, vai poder fazer pagamentos sem recurso à internet. Esta dupla versão foi aprovada para tranquilizar quem receia que o BCE possa rastrear as compras e os consumos dos europeus. Banco de Portugal e Associação Portuguesa de Bancos afastam essa possibilidade.
18: Hoje em dia, essa rastreabilidade é muito maior e os bancos fazem essa rastreabilidade. Aqui, o Banco Central Europeu não tem interesse disso. O Banco Central tem interesse que funcione. Há um controle, mas anonimizado.
17: Os dados que os bancos centrais nacionais e que o Banco Central Europeu vão ter não vão permitir identificar indivíduos, não vão permitir identificar transações, nem padrão de transações.
16: O Eurodigital só estará disponível em 2029, mas o projeto piloto arranca já no próximo ano. Vai contar com participação portuguesa. Os funcionários dos bancos e alguns comerciantes vão testar uma versão inicial do Eurodigital.
6: Jornalista Inês Duarte Coelho, a votação decorre entre as 11 da manhã e 1 da tarde em Estrasburgo. Caso seja aprovado, começam as negociações técnicas e de legislação entre o Parlamento Europeu, o Conselho e a Comissão Europeia. O primeiro teste à moeda digital europeia, no mês passado, só o Europa das Nações Soberanas, o grupo de extrema-direita, votou contra.
5: Ainda passamos pelo passeio marítimo de Algés neste grande jornal às 8 da manhã.
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5: E começa hoje mais um festival de referência, o Nós Alive.
6: 18ª edição, Nikkei, Foo Fighters, Florence and the Machine, o regresso dos Buraca Som Sistema, são alguns dos destaques da edição deste ano, Miguel Fernandes.
5: E são mais de 40 propostas por dia espalhadas pelos 8 palcos do Passeio Marítimo de Algés, desde o pórtico de entrada, que tem música a partir das 3 da tarde, para quem vai entrando no festival, até ao principal, onde se concentram atenções a partir das 6 da tarde.

0: outro do palco literário. Álvaro Covões destaca este espaço que surge depois de outras inovações de outros anos, como o Palco Comédia ou o Fado Café, que vão estar a rivalizar com as atuações de Nick Cave and the Bad Seeds, Foo Fighters, Florence and the Machine, Buraca São Sistema, Alabama Shakes, Matt Berninger, Wolf Alice, Skunk Anansie, The War on Drugs, Lord ou Pixies, entre muitos outros.
1: Eu acho que a música, digamos, é a arte, talvez seja a parte da cultura mais visível em todo o mundo e, portanto, temos que aproveitar esta oportunidade para incluir, trazer mais outras artes. Neste caso temos o Palco de Comédia, que fomos talvez o primeiro grande festival a ter um grande palco para a comédia. No princípio algumas pessoas duvidavam, e é o palco que está sempre cheio, é um dos maiores sucessos do festival. O mesmo aconteceu com o Fado, e agora temos o Palco Literário. Portanto, para além dos grandes concertos, como referiste bem, o Nick Cave, os Foo Fighters, a Florence and the Machine e, claro, os Buraca São Sistema, foram ao fim de 10 anos um concerto exclusivo, um regresso aos palcos. Muitos vão vê-los pela primeira vez, não é? Porque quando eles, digamos, fizeram uma pausa na sua carreira, eles ainda não tinham idade para ir a concertos, mas vai ser. Pois há grandes expectativas, por exemplo, Alabama Shakes aqui no palco Heineken, no, ou Guia Ali, como acabámos de ouvir aqui no palco da UTF Levin. A expectativa é muito grande. Eu tenho a minha maior pena não poder ser só festivaleiro, não poder estar a correr de palco em palco, sem qualquer preocupação profissional, e poder estar-me a divertir. Portanto, quem vier, aproveita ao máximo, porque isto é de facto o melhor cartaz.
2: Começa hoje e vai até à madrugada de sábado para domingo, o Nós Alive no Passeio Marítimo de Algés. No cartaz está uma orquestra desconhecida em Portugal, a Orquestra Maré do Amanhã. Traz um repertório do mais eclético que pode existir, passando por sons do funk brasileiro até à música portuguesa, ao rock, à música erudita. Foi fundada em 2010 pelo jornalista Carlos Eduardo Prazeres, o filho do maestro português Armando Prazeres, uma figura marcante da música clássica no Brasil. Entrevistado por Ricardo Alexandre no programa O Estado do Sítio da TSF, conta que após o sequestro e assassinato do pai no Rio de Janeiro, decidiu transformar a dor em ação social através da música.
3: Me juntei a um grupo de músicos, né, para me ajudar, né, e nós formamos o projeto lá no Complexo da Maré, que era justamente o local onde o carro dele foi encontrado, onde supostamente viveria o assassino dele. Ali a gente começou com uma orquestra do zero, com crianças de 10 anos. E hoje, a orquestra vai completar agora 16 anos, fez 15 anos ano passado. Nós temos garotos já com 25 que são professores de música e que replicam o que eles aprenderam dentro da favela.
2: Orquestra Maré do Amanhã atua às 5h30 no palco Galp Fado deste primeiro dia do Nós Alive.

0: E estamos a fechar este grande jornal às 8. Bom dia, são 8h30, 7h30 nos Açores. Temperaturas a esta hora, 22 graus em Faro, 20 graus em Lisboa, 18 no Porto, 21 em Ponta Delgada e 21 também no Funchal. O que é que falta contar da atualidade neste grande jornal às 8, Nuno?
1: Que o Irão acaba de atualizar para 14 o número de mortes dos ataques americanos contra várias instalações militares na linha de costa iraniana, no Golfo Pérsico e no sul do Irão. São dados atualizados há pouco pelo Ministro da Saúde do Irão. O retomar dos confrontos envolve também ataques iranianos contra várias bases americanas no Bahrein, no Qatar e também no Kuwait. Estes ataques já mereceram uma declaração de preocupação por parte do porta-voz de António Guterres, o secretário-geral das Nações Unidas, Stéphane Dujarric. Diz que estes incidentes estão a causar uma ameaça à paz na região.
2: Os incidentes que temos visto nas últimas 24 horas ameaçam comprometer os progressos diplomáticos que foram alcançados entre a República Islâmica do Irão e os Estados Unidos. O regresso às hostilidades de grande escala teria consequências catastróficas para o povo da região, para a paz internacional, para a segurança e para a economia global. O secretário-geral apela a todos

0: Todas as partes que exerçam a máxima contenção, evitem qualquer ação que possa agravar ainda mais a situação e tomem medidas imediatas para acalmar os ânimos.
1: Stéphane Dujarric, o porta-voz do secretário-geral das Nações Unidas, a propósito do escalar de tensões no Irão. A TAP vai voltar a voar para a Venezuela, não para Caracas, mas para o aeroporto de Valência, a 130 quilómetros da capital venezuelana. O anúncio foi feito pelo secretário de Estado das Comunidades Portuguesas, Emídio Sousa, que está de visita ao país depois dos sismos de 24 de junho. Neste dia, o Partido Socialista vai terminar o percurso pela economia do mar e vai anunciar a intenção de criar uma agência portuguesa para o mar que agregue vários organismos do Estado, intenções que vão ser incluídas no próximo programa eleitoral do Partido Socialista. Os temas vão ser discutidos ao longo da manhã num encontro com representantes do setor do mar no Aquário Vasco da Gama, em Algés. E neste dia há Campeonato do Mundo de Futebol, o retomar da competição depois de um dia de folga. Vão jogar França e Marrocos para decidir quem será o primeiro semifinalista do campeonato.
2: É mais logo às 21h. Está fechado este Grande Jornal às 8. Teve edição de Nuno Domingos. Está aí um dia que vai trazer céu nublado no litoral oeste até meio da manhã. Possibilidade de trovoada no interior norte durante a tarde. Pequena descida da temperatura máxima.
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2: A seguir vamos ao Café Duplo. Estamos a 25 minutos das 9 horas da manhã. Olhamos o trânsito. Manhã sem acidentes a esta hora, pelo menos que seja do nosso conhecimento. Nesta altura, para a ponte 25 de Abril, a fila na A2 está a começar na zona de Corroios. O IC19 tem demora entre Queluz e Amadora e desde Alfragide até Pina-Manique. Na A5 há lentidão em direção a Lisboa, desde Porto Salvo até Linda a Velha e entre Monsanto e as Amoreiras. A segunda circular tem fila no sentido do aeroporto Benfica, na zona da Encarnação, depois entre o relógio e a ligação ao Eixo Norte-Sul. No sentido Pina-Manique-Sacavém, fila entre o viaduto do Eixo Norte-Sul e as Calvanas. Eixo Norte-Sul, que está também complicado entre Telheiras e as Laranjeiras. No Porto, o trânsito está lento na A1 para a VCI, a partir de Canidelo até à saída para a Avenida da Boa Vista. A via de cintura interna, sentido Freixo Rábida, tem paragens entre Bonjoia e o nó da A3. A A3, sentido Maia-Porto, tem fila na saída para a Circunvalação e depois no acesso à VCI. Quanto à A28, tem demora desde a ponte sobre Rio Leça até à rotunda AEP.
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2: A seguir vamos ao Café Duplo. Como sempre, à quinta-feira, Angélica da Teresa e Bernardo Peçanha, moderação de Leonor Ferreira.
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13: O primeiro-ministro saiu satisfeito da Cimeira da NATO que ontem terminou na Turquia. Luís Montenegro adiantou que Portugal cumpriu o objetivo de investir 2,1% do Produto Interno Bruto em 2025 na defesa e estima o mesmo investimento para este ano. O chefe de governo anunciou ainda um reforço do investimento em 2027 de 2,6% do PIB na defesa e componente militar e quase 1% em infraestruturas nas áreas de energia e comunicações, de modo a torná-las resilientes. Segundo o tema deste café duplo, Donald Trump dá como terminado o cessar-fogo com o Irão e, pela segunda noite consecutiva, atacou o território iraniano depois de Teherão ter atacado 3 navios no Estreito de Hormuz. Bom dia, Angélica de Teresa e Bernardo Peçanha. Começo por si, Bernardo Peçanha. Este investimento que está a ser feito pelo governo em matéria de defesa e que vai aumentar, segundo diz o primeiro-ministro, para o ano, faz sentido e considera que Portugal não tinha outra alternativa senão acompanhar este investimento decidido pela NATO?
14: Antes de mais, bom dia às duas e bom dia também a quem nos acompanha. Importa dizer que Portugal deve cumprir os seus compromissos internacionais e deve ser um aliado credível da NATO, devendo assumir a sua responsabilidade neste contexto internacional cada vez mais instável e com guerra na Ucrânia, guerra na Europa e esta crise no Médio Oriente. E, portanto, é inevitável este aumento da despesa, quer pelos nossos compromissos com a NATO, quer por este cenário internacional, e pela parte portuguesa é sem dúvida positivo que o primeiro-ministro anuncie este investimento poderá atingir os 3,1% do PIB em 2016. Agora, em 2026, aliás. Isso, de facto, é um aumento muito significativo, sobretudo face ao investimento que tivemos durante os últimos anos, nomeadamente durante a governação PS, que foi inexistente, praticamente, e nos deixou a níveis absolutamente bastante fracos. Agora, a questão essencial para o Chega não é apenas uma questão de percentagem, é uma questão de saber se esse aumento se traduz em capacidades reais para as Forças Armadas, e este investimento em defesa se significa exatamente um investimento em mais meios, em mais capacidade operacional e também numa carreira mais atrativa para conseguir atrair militares para as fileiras, que tem sido, de facto, uma questão fundamental, que é a falta de efetivos e a falta de capacidade de retenção.
13: Angélica de Teresa, faço-lhe a mesma pergunta, embora acrescente que, por exemplo, a Espanha tenha uma visão bem diferente da do governo português relativamente a esta matéria. É importante este investimento na defesa ou Portugal acaba por ser visto por alguns como um aluno obediente?
15: Bem, antes de mais, muito bom dia aos dois e aos ouvintes da TSF. Portugal não é um aluno obediente, porque se fosse um aluno obediente, esta meta dos 2% já a teria atingido há muito tempo, porque é uma obrigação da parceria e do acordo que os membros da NATO têm com esta instituição. E, portanto, não é um bom aluno, é um aluno que chegou muitíssimo atrasado. Este anúncio de 2%, como se fosse algo absolutamente incrível, já deveria ter sido superada há algum tempo. Portanto, nós, no fundo, estávamos em cumprimento e agora passámos a cumprir a taxa mínima, porque aquilo que a NATO está já neste momento a trabalhar é para se atingir um investimento na área de defesa do PIB até 2035 de 5%. Portanto, Portugal tem que pedalar muito. A única parte interessante do discurso de Montenegro que eu retirei, na verdade, foram os componentes de utilização dual, que podem ser servidos ou tecnologias com aplicações tanto civis como militares. Isto é importante. Espero que por parte de Portugal não haja aqui uma engenharia financeira para apresentar valores que depois vai-se ver na realidade e não tem esta utilização dual. Espero que assim seja. E este reforço na defesa, quando estamos num momento muito, muito sensível e em que todos os dias ligamos a televisão e o cenário geopolítico e geoestratégico muda, é de facto muito importante, porque é a única forma de nós assegurarmos a nossa soberania. Relativamente à questão de Espanha que me colocou, eu acho que Espanha neste momento, infelizmente, é um país à deriva, com Sánchez ao governo, tem imensos problemas a nível de corrupção que o que o rodeiam, e portanto o posicionamento de Espanha neste momento acho que não serve de exemplo para ninguém.
13: Bernardo Pessanha, entramos no segundo tema do Café Duplo, as declarações ontem de Donald Trump, que prometeu avançar e continuar a avançar com ataques ao Irão, pela segunda noite consecutiva isso aconteceu. Como é que vê este vai que não vai com um acordo de cessar-fogo que umas vezes está em vigor e outras vezes é dado como terminado?
14: Bom, vejo, antes de mais, com muita preocupação. Agora, o regime, e temos que contextualizar isto, não é? O regime iraniano é, de facto, uma ameaça para a estabilidade do Médio Oriente, para Israel, nomeadamente, e muito diretamente, e para o Ocidente e para a nossa segurança internacional. Quando se fala nestes novos ataques ao Irão, o problema não é apenas a forma como Donald Trump fala. O problema é saber se estamos dispostos, se o Ocidente está disposto ou não a impedir, de facto, que o Irão se torne uma potência nuclear e continue a ameaçar a segurança internacional. Agora, é evidente que uma escalada militar no Médio Oriente também tem consequências diretamente para Portugal, para os portugueses, nomeadamente através do, como dizia há pouco, através da subida do preço dos combustíveis, não é? Portanto, isso também é uma grande lição que podemos retirar daqui, que é não podemos continuar a viver como se a segurança energética fosse um detalhe, porque venderam-nos a ilusão que bastava a transição energética, que bastava fechar as centrais de carvão que fechámos, mas a realidade está aí e basta uma crise no Estreito de Hormuz para a Europa perceber que não tem, que está bastante exposta e que não tem autonomia suficiente.
13: E, Angélica de Teresa, relativamente à questão e ao posicionamento dos Estados Unidos e do Irão, como é que olha para esta trajetória tão inconstante?
15: Bem, antes de mais, naturalmente que o regime do Irão não é aqui o lado bom da força, muito pelo contrário. É um regime autocrático, sanguinário e inqualificável. Aqui a questão é que, do lado de um país democrático, tem que haver uma elevação muitíssimo superior quando do outro lado temos um regime deste género. E o que acontece é que houve um acordo assinado no dia 18 de junho, portanto é perfeitamente recente. E ontem foram ditas, enfim, foram os líderes iranianos que tinham sido espetaculares, foram apelidados de escumalha e de mentirosos. Portanto, o que é que isto faz? Isto traz uma enorme incompreensão e nunca se sabe o que é que vai acontecer no dia seguinte. E naturalmente que assistimos de imediato à escalada dos preços. Isso vai se sentir no bolso quando cada um de nós for abastecer o carro. Porque a continuar-se este bloqueio e a continuar este vai e vem de acordo, que ora é acordo, ora já não é, com escumalho e mentirosos em cima da mesa, chegará a uma determinada altura em que se diz que se vai resolver e que já ninguém acredita e os mercados já vão deixar de reagir.
13: E assim chegamos ao final desta conversa. O Café Duplo regressa amanhã.
2: Amanhã fechamos a semana com João Oliveira e Lídia Pereira, Café Duplo, moderado por Leonor Ferreira. Estamos a 15 minutos das 9 horas da manhã e agora temos o espaço reservado ao humor, Parece Mentira, com Zé Pedro Silva. Título da crónica de hoje, Fernando Alexandre, o grande digitalizador.
16: Nem vão acreditar. Aquele sistema de correção de provas consistia num ficheiro secreto que se imprimia na Imprensa Nacional Casa da Moeda. Depois era transportado por forças policiais até aos estabelecimentos de ensino para ser preenchido à mão pelos alunos, sendo posteriormente recolhido e novamente transportado por forças policiais até à Imprensa Nacional Casa da Moeda, agora para ser digitalizado e entregue a uma empresa misteriosa que escortejava então o documento e distribuía as postas pelos professores, sendo que algumas partes das provas eram corrigidas automaticamente. Esse sistema está a falhar. Excluindo toda a gente, quem é que podia adivinhar uma coisa destas? Ninguém. O ministro da Educação mais desanimado já não garante que a correção dos exames nacionais esteja concluída a tempo. O calendário pode ter de ser alterado e com ele as férias de professores e alunos. Parece chato, mas pior era estarem na praia e dar à costa uma garrafa com uma secção de uma prova lá dentro para corrigirem. O Ministério tinha desistido da informática e passado ao vasilhame. Ai, que disparado, como é que o Ministério metia uma secção de uma prova dentro de uma garrafa, atirava-a ao mar e ela ia por ali fora até à Praia da Fuzeta ao encontro da professora. Pois não sei, sei que pelo computador também não se estão a encontrar e isto não pode ser só criticar, também temos de procurar soluções. Apesar destes contratempos todos, Fernando Alexandre diz que temos de digitalizar porque não estamos no século XX. Tem razão, ainda falta. Não sei como é que as autoridades transportaram as provas manuscritas entre os estabelecimentos de ensino e a imprensa nacional, mas se foi a cavalo, então até estamos no século XV. Oxalá a digitalização tenha sido feita por monges copistas com penas de aves e tinta de sulfato de ferro em folhas de pele de cabra. O professor é avisado da chegada do pergaminho através de um mensageiro que toca uma corneta e depois corre até ao ministro Fernando Alexandre o Grande, digitalizador, e grita mais rua! Temos de apresentar este sistema na Web Summit. Faz num computador, imprime, preenche à mão, digitaliza, parte em 5, manda para o galheiro, ninguém vai de férias. Se era só para dizerem que tinham digitalizado, isto apesar de ainda não existir um sistema fiável e verdadeiramente digital, então corrigiam as provas normalmente, como no século XX, e depois então, já com os alunos todos avaliados da Silva e tudo a descansar, digitalizavam. Nem era preciso gravar, era só digitalizar porque é moderno. Já digitalizei, pronto, estamos de volta ao século XXI. Ai que alívio! Estava a ver que tinha de voltar a comer com as mãos e a lavar-me de 15 em 15 dias. Entretanto, sem surpresa, já querem todos a demissão do Ministro da Educação. Digitalizada, naturalmente. Não fazem a coisa por menos. Nem esperam para ver se, desligando e voltando a ligar o sistema, ele começa a funcionar. Ainda começava. E também há quem não queira. Mas é logo demissão. E muita sorte tem Fernando Alexandre o Grande, digitalizador, por não estarmos mesmo, apesar de parecermos, no século XV.
2: Zé Pedro Silva na Manhã TSF, crónicas que repetem mais logo à tarde, a seguir às 6, podem ser ouvidas também em tsf.pt, bem como nas plataformas digitais. Agora vamos ao TSF Pais e Filhos, com Maria Ramos Santos e Paulo Jorge Guerreiro. Está a decorrer o Encontro Internacional de Marionetas de Gondomar. Na edição deste ano, o Conselho converte-se num palco vivo.
17: Está transformado num autêntico palco vivo. A 12ª edição do EI Marionetas já arrancou, este ano com o lema A Dúzia é Bem Melhor. Há todo um mundo de afetos, memórias, imaginação, para explorar com os mais novos. No total, são 57 atividades e 25 propostas artísticas que vão passar pelas várias freguesias do concerto.
18: Yo, rei deste reinado, desses montes e sus valles.
19: El mejor rei del mundo?
18: Declaro ante la presencia.
17: Há espetáculos internacionais vindos de Espanha, do Brasil, do Canadá e dos Países Baixos, a par de 6 companhias portuguesas. E desengane-se se pensa que as marionetas são só para os mais pequeninos. O festival cruza o teatro, a dança, sombras, artes visuais numa linguagem feita para todas as faixas etárias. O núcleo base faz-se no auditório e na Biblioteca Municipal de Gondomar, mas o festival também vai saltar para a rua. Há oficinas criativas para partilhar em família, sessões de cinema, exposições, apresentações ao ar livre em locais como o Parque Urbano de São Cosme ou os Moinhos de Jancito. Se quer pôr os miúdos a sonhar acordados e já agora contagiar-se também pela magia do teatro, o roteiro está traçado. O EI Marionetas decorre até 16 de julho em Gondomar.
2: E ficou a sugestão no TSF Pais e Filhos desta manhã. Estamos a 10 minutos das 9. Está na hora de irmos aos sinais de Fernando Alves.
20: Durante muitos anos, utilizei frequentemente um troço da Nacional 2 saindo da A23 no sentido de Vila de Rei e da Sertã. Antes de haver A23, lembro-me de passar por Alfarrede, cujo remoto esplendor deixara marcas na paisagem, a mais sumptuosa das quais era, sem dúvida, o Palácio da Marquesa do Faial, com a sua aparência de castelo. Mas quando Alfarrede era peça da ladainha escolar da linha da Beira Baixa, eu ainda não tinha quase tocado o almourol da janela de um comboio rente às águas. Isso foi mais tarde. A Alfarrede da minha infância era muito perto de um lugar chamado Olho de Boi, e lembro-me de ouvir que a água da Fonte Quente temperava os invernos e era muito fresca no verão. Mas o prazer maior do breve trecho da Nacional 2 era o desvio pela serpente de asfalto entre muros brancos do acesso a Sardobal. Essas passagens breves para o interior de um lugar encantatório da minha infância ajudaram a que mais tarde quisesse conhecer a atividade tão meritória da Filarmónica União Sardobalense e do Centro Cultural Gil Vicente, tão evidente em iniciativas como o Encontro Internacional de Piano que decorre por estes dias. Muitas vezes fiz com gosto o desvio na rota mais previsível da viagem para o meu nicho do Pinhal, para parar uns minutos numa esplanada de Sardobal e mais do que uma vez vi passar pelas ruas ou perorando numa roda de amigos um homem inseparável da sua máquina fotográfica. Esse homem, com quem nunca falei, tornou-se uma espécie de meu anfitrião silencioso, meu potencial interlocutor, meu mestre do Sardobal contemporâneo. Com o tempo, passei a procurar as suas crónicas fotográficas no jornal digital Médio Tejo. Chama-se Paulo Jorge de Sousa, é licenciado em fotografia, é formador de fotografia. Para ele, a fotografia é o centro do mundo e o centro do seu vasto mundo é o Sardobal. Guardo das visitas ao Médio Tejo o encantamento de muitas das suas fotografias, apresentadas como crónicas. Aquela em que certa vez se cruzou com um ensaio da Filarmónica à luz de um candeeiro no adro da Igreja Matriz. Aquela outra de Carlos Paredes atuando na Vila de Sardobal em 1993 e recuperada por ocasião do centenário do grande criador musical. Aquela dos moinhos de vento de Entrevinhas. Aquela de um relógio já sem ponteiros, já sem empréstimo, na estação de comboios de Alvega. E esta de há poucos dias, tão desconcertante, mostrando um portão e um banco pintado de vermelho, daqueles que há nos jardins para descanso nosso, assim haja sombra. Que desconcerto pode haver numa imagem que nos revela um portão e um banco de jardim, dois riscos de sombra no chão, uns pingos de sombra num muro branco. Está o portão fechado e pode acontecer que nos ocorram aqueles versos finais de um poema de Drummond em Boi Tempo. A gente aprende muito com um portão fechado. Tão certo isso. Olhemos de novo. O portão fechado abriria para a rua se pudesse abrir. O portão tem um letreiro que indica proibição de estacionamento. Pode alguém querer entrar ou sair ao volante de uma urgência ou de um desejo de passeio. O portão tem incrustada uma caixa de correio. O portão tem, tão em cima do portão que poderiam beijar-se na boca, o banco pintado de vermelho. Aquele banco é um muro que inviabiliza a ideia de portão. De facto, a gente aprende muito com o portão fechado e mais ainda quando a fotografia é uma janela escancarada.

Chama-se Distant Camera, esta canção de Neil Young, já do ano 2000, do álbum Silver and Gold. Neil Young utiliza aqui a câmara fotográfica como uma metáfora para a memória e a percepção do tempo. Vamos à edição das 9 já a seguir?

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1: São 8h59, bom dia, menos uma hora nos Açores. Esta é a manhã TSF de quinta-feira.
2: Uma rede global de fraude levou a 5.800 detenções nos primeiros 4 meses deste ano, numa operação sem precedentes da Interpol, que envolveu polícias de 97 países, incluindo Portugal. Neste jornal vamos escutar o eurodeputado Sérgio Humberto, eurodeputado social-democrata, falar sobre as mais recentes regras europeias do direito dos passageiros do transporte aéreo. E ainda José Luís Carneiro, líder do Partido Socialista, que anuncia propostas para a economia do mar, acusando o primeiro-ministro de estar a ignorar um setor fundamental da economia portuguesa. E pode o cinema ajudar a educar as crianças e os jovens? Com a educação a mudar e o cinema também, o tema vai a debate hoje no Porto.
1: O que vai a debate no fórum desta manhã, Manuela Cássio, são as palavras do Presidente da República sobre os exames.
3: Depois das críticas da oposição e contrastando com o silêncio do Primeiro-Ministro, o Presidente da República pediu ontem que o problema da classificação dos exames seja resolvido o mais rapidamente possível. No fórum TSF, vamos saber como é que os nossos e os nossos ouvintes olham para esta entrada em campo do Presidente da República. António José Seguro fez bem expressar publicamente que está preocupado com o arrastar deste problema? Poderá estar em causa a confiança no sistema de avaliação, como alertou ontem o Presidente da República? E é compreensível que o Primeiro-Ministro continue em silêncio sobre um tema que está a afetar a vida das escolas e das famílias?
1: Está lançado o desafio para participar no fórum. A partir de agora, pode inscrever-se através do 808-202-173, 808-202-173. Queremos ouvir a sua opinião sobre este assunto no fórum desta manhã, que arranca a seguir às 10.
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1: Vamos à edição das 9 da manhã, TSF, Nuno Domingos.
2: As pessoas morreram na última noite no Irão, vítimas dos ataques dos Estados Unidos. Há mais de 70 feridos, 40 dos quais continuam hospitalizados, em estado mais ou menos grave. O ministro da Saúde do Irão dá conta destes resultados, depois dos Estados Unidos confirmarem que atingiram 90 alvos na costa do Irão, do Golfo Pérsico e no sul do país, alvos militares, especialmente locais de armazenamento de mísseis e drones e outras infraestruturas logísticas. É a segunda noite consecutiva de ataques dos Estados Unidos contra o Irão, depois de ter sido anunciado pelo Presidente dos Estados Unidos o fim do cessar-fogo. O Irão respondeu com ataques contra bases americanas no Bahrein, no Qatar e também no Kuwait, com mísseis e também com drones. Esta escalada de violência está a causar preocupação junto das Nações Unidas, ao ponto do Secretário-Geral das Nações Unidas teres feito uma mensagem divulgada através do porta-voz Stéphane Dujarric apelando à contenção.
6: Os incidentes que temos visto nas últimas 24 horas ameaçam comprometer os progressos diplomáticos que foram alcançados entre a República Islâmica do Irão e os Estados Unidos. O regresso às hostilidades de grande escala teria consequências catastróficas para o povo da região, para a paz internacional, para a segurança e para a economia global. O secretário-geral apela a todas as partes que exerçam a máxima contenção, evitem qualquer ação que possa agravar ainda mais a situação e tomem medidas imediatas para acalmar os ânimos.
2: Stefan Dujarric, o porta-voz do secretário-geral das Nações Unidas, a propósito da escalada de confrontos que está em curso entre o Irão e os Estados Unidos, depois de um período de relativa acalmia. Portugal e 7 outros países da União Europeia, com a Suíça incluída, pediram à Comissão Europeia que permita o prolongamento da suspensão temporária, além de setembro, do sistema de entrada e saída de fronteiras externas no espaço comunitário. Uma carta enviada ao Comissário Europeu dos Assuntos Internos, Magnus Brunner, que está a ser citada pela agência Lusa, refere que o fim previsto do mecanismo de suspensão parcial a 6 de setembro é motivo de séria e legítima preocupação. Os Estados envolvidos neste pedido, que é subscrito, entre outros, pelo Ministro da Administração Interna de Portugal, Luís Neves, são a Bélgica, França, Alemanha, Grécia, Itália, Malta, Países Baixos e também a Suíça. Carta que está a ser citada pela agência Lusa esta manhã refere que os governantes destes países fazem o pedido tendo em conta as preocupações manifestadas por todas as partes interessadas e o potencial impacto na ordem pública decorrente de circunstâncias excepcionais. Por isso, os países que escrevem a carta dizem que acolheriam favoravelmente que a Comissão fornecesse antes de 6 de setembro garantias escritas concretas relativamente à flexibilidade que está prevista nos regulamentos da Comissão Europeia. Portugal foi um dos 97 países envolvidos numa investigação mundial a casos de fraude com manipulação psicológica. A investigação, que decorreu entre janeiro e abril, levou à detenção de mais de 5.800 pessoas. Foram identificadas 142 mil vítimas com vários esquemas de fraude muito sofisticados. Cristina Leimer.
7: Uma falsa esquadra de polícia no Brasil, um esquema de romances online na Tailândia, falsos funcionários públicos em Macau ou um fornecedor de matérias-primas em Singapura. As fraudes foram detectadas em todo o mundo, sempre com o mesmo princípio: aproveitar a confiança das vítimas para conseguir dinheiro ou informações confidenciais. A Interpol, que coordenou a investigação, envolvendo 97 forças policiais de todo o mundo, revela que foram identificadas 142 mil vítimas. A operação, batizada de First Light 2026, investigou mais de 15.600 suspeitos. 5.800 acabaram detidos. Foram bloqueadas mais de 31 mil contas bancárias e apreendidos cerca de 300 milhões de dólares, o equivalente a mais de 262 milhões de euros. Num dos casos, na Tailândia, com lavagem de dinheiro e criptomoedas, um dos suspeitos tinha processado na carteira digital mais de 122 milhões e meio de dólares em apenas 10 meses. As vítimas das fraudes são indivíduos, empresas e até governos. A Interpol sublinha que este tipo de fraude, com manipulação psicológica, é hoje uma ameaça transnacional de grande dimensão. Daí a investigação, que foi financiada pelo Ministério Chinês da Segurança Pública e contou com as polícias de 97 países e territórios, entre eles Portugal, Espanha, Brasil, Rússia, Austrália, Sudão do Sul ou Indonésia e Myanmar.
2: Cristina Leimer, e o resumo do que se sabe neste momento desta mega operação, sem precedentes, pela dimensão dos países envolvidos em relação à fraude com manipulação psicológica, uma operação policial global. O Partido Socialista insiste que o Primeiro-Ministro não olha para os temas do mar, depois de um mês de visitas e reuniões temáticas em todo o país sobre a economia do mar, que passou por vários pontos do continente e das ilhas. O líder socialista vai estar esta manhã em Algés, reunido com pescadores e outros representantes do setor do mar. A TSF, José Luís Carneiro, anuncia propostas para criar uma agência portuguesa para o mar, um plano para o ensino profissional virado para o mar, podem ser incluídos no futuro programa eleitoral e de governo do Partido Socialista.
8: Fundamentalmente, tratam-se de propostas e de compromissos que estamos a assumir, que virão a integrar o nosso futuro programa político para servir o país. Para além da Agência Portuguesa para o Mar, queremos também dar seguimento ao plano de afetação das energias renováveis offshore, iniciando o processo dos leilões para a atribuição de títulos para a sua exploração. Estamos a defender um plano nacional logístico para reforçar a coordenação das administrações portuárias. Portanto, aquilo que nós queremos é assumir com os atores do setor e dos diferentes setores da economia do mar compromissos muito claros que integram a nossa proposta política para servir o país. Isto também visa responder àquela questão de que é necessário nós não apenas criticarmos, mas sermos capazes de apresentar uma alternativa.
2: José Luís Carneiro, líder do Partido Socialista, Portugal foi um dos 97, aliás, o Partido Socialista quer levar estes dados recolhidos ao longo de um mês para um documento que sirva para alimentar o próximo programa eleitoral e também de governo do Partido Socialista, um programa virado para a economia do mar. O encontro desta manhã vai decorrer no Aquário Vasco da Gama, em Algés. A revisão europeia dos direitos dos passageiros aéreos já saiu da negociação política, mas as novas regras só vão chegar aos aeroportos em 2027. O eurodeputado social-democrata Sérgio Humberto, que integrou a delegação do Parlamento Europeu na fase decisiva das negociações deste processo, afirma que a maior divergência durante as discussões foi em torno do número de horas de atraso a partir dos quais as companhias são obrigadas a indemnizar os passageiros.
9: Alguns Estados-membros queriam que as horas aumentassem para ter compensação financeira, que passasse para 4, 5 ou 6 horas e só a partir daí é que as pessoas seriam indemnizadas. Portanto, mantém-se as 3 horas para todos os voos, curta, média e longa distância, tal como se mantém os mesmos valores, 250 euros para curta distância, 400 euros para média distância e 600 euros para longa distância.
10: E que situações é que podem fazer desencadear estas indemnizações? Porque há um subterfúgio que as companhias aéreas têm sempre disponível, que é as situações de excepcionalidade, como uma intempérie, como uma greve.
9: As circunstâncias extraordinárias estão muito mais claras neste documento do que o que estava no anterior. Eu vou dar 2 exemplos claros. Havia uma situação que era anomalia no avião. Isto vai passar a não ser possível. O copiloto, por exemplo, teve um problema de saúde e não compareceu e, portanto, isto é uma exceção e, portanto, o voo esteve atrasado e agora temos que arranjar uma outra equipa. Isto não é possível a partir de 2027.
2: Sérgio Humberto integrou a equipa do Parlamento Europeu na fase de conciliação. Diz que, mais do que uma discussão técnica, esteve em causa uma divergência política entre quem queria reforçar direitos e quem travou o acordo. O eurodeputado social-democrata aponta o dedo, neste caso, ao governo francês.
9: O governo francês foi o maior empecilho que existiu. Posso dizer isto de uma forma tranquila, se calhar não estou a ser politicamente correto, mas tenho que o dizer, porque parecem que às vezes querem bloquear algum tipo de coisas, nomeadamente a questão dos direitos dos passageiros. Eu fiquei com a noção deste Comitê de Conciliação, que já não se realizava há 13 anos, dentro destes 3 órgãos, Parlamento Europeu, Comissão Europeia e Conselho da União Europeia, que a maior dificuldade que existia era por parte do representante do governo francês, que se calhar estava mais preocupado com uma outra companhia aérea do que com os passageiros. E aquilo que o Parlamento Europeu, e aqui também é bom dizer o Estado português, nós quisemos sempre, sempre defender aquilo que são os direitos dos passageiros.
2: O deputado Sérgio Humberto é o convidado desta semana do programa Fontes Europeias, que passa na rádio já daqui a pouco, antes das 10 da manhã, a entrevista em Bruxelas de João Francisco Guerreiro, correspondente da TSF. Pode ser ouvida também, além da rádio, em tsf.pt e através da aplicação para telemóveis, uma aplicação para telefones iPhone e Android. A partir de hoje, podem estar em circulação carros autónomos, ou seja, carros controlados por inteligência artificial, recorrendo a uma bateria de sensores. A jornalista da TSF, Inês Duarte Coelho, perguntou ao presidente do Instituto da Mobilidade e dos Transportes como vão ser feitos estes testes em convívio entre carros conduzidos por humanos.
11: Se a partir deste mês se cruzar na estrada com um carro a circular a baixa velocidade ou com um condutor sem as mãos no volante, não insulte nem buzine. Provavelmente está a testar um carro autónomo. Mas a TSF, o presidente do Instituto da Mobilidade e dos Transportes, João Jesus Caetano, explica que nesta primeira fase seguirá sempre alguém ao volante para poder controlar o carro caso o sistema falhe.
12: Não teremos ainda testes com veículos autónomos sem que exista alguém sentado no lugar do condutor e possa intervir na condução se tal for necessário. É um contexto de experimentação, é um contexto que é necessário para nós podermos testar as tecnologias que estão a ser desenvolvidas em laboratório e que precisam de um contexto real de experimentação.
11: O IMT impôs regras apertadas para estes testes. Os carros autónomos vão circular na via pública com velocidade limitada e seguros mais caros.
12: Relativamente aos seguros, eles têm que ter um valor 4 vezes superior ao que está previsto atualmente. Relativamente à velocidade, nós condicionámos a velocidade máxima dos veículos até 20 km/h abaixo do limite de velocidade para aquela via.
11: O IMT já recebeu vários pedidos de licenciamento de marcas com carros prontos a ser comercializados, mas primeiro é preciso criar um regulamento que garanta a convivência dos dois tipos de condução, com e sem condutores.
12: Estes testes servem exatamente para perceber isto. Servem para perceber como é que nós temos que regulamentar os espaços públicos para que todas estas diferentes soluções de mobilidade possam coexistir de forma pacífica, sem que aumente o risco da sinistralidade.
11: O presidente do IMT estima que os primeiros carros autónomos possam começar a circular já daqui a 2 anos. Até lá decorrerão os ensaios de laboratórios de investigação, instituições de ensino superior e empresas do setor automóvel.
2: Inês Duarte Coelho, e os carros autónomos a partir de hoje podem andar nas estradas portuguesas, é ainda em teste e de sempre com alguém próximo do volante para o que der e vier. O cinema vai estar em debate entre hoje e amanhã na Escola de Artes da Universidade Católica Portuguesa, no Porto. A ideia é debater o papel que os filmes podem ter na educação de crianças e jovens. A jornalista Mariana Caparica falou com Carlos Natálio, membro da organização deste debate. Questionou, por exemplo, se as novas formas de ver cinema podem ser compatíveis com esta influência que o cinema pode ter na educação.
13: O cinema é uma ferramenta, é um canivete suíço, é uma forma artística que nos permite fazer muitas coisas, desde logo desenvolver, desde ter realidade, um olhar artístico, uma sensibilidade artística, mas também um trabalho de observação e de escuta do outro, sensibilizar para a diferença, trabalhar dinâmicas de grupo. E, portanto, a importância do cinema tem muito a ver com todas estas possibilidades que se abrem para uma sensibilidade para a educação, para a imagem em movimento, chamemos assim, desde estes primeiros anos. Pronto, e depois há de haver alguns alunos, estudantes, que vão querer profissionalizar-se, mas isso depois já será num nível universitário.
14: Numa altura em que as pessoas já não ocupam tanto as salas de cinema como se calhar o faziam há uns anos e o cinema é muito consumido em casa, o cinema ainda pode ter esta influência mesmo quando a forma de o consumir mudou?
13: Creio que sim, ou seja, um dos interesses desta relação entre o cinema e as escolas, ou entre o cinema e estes espaços de aprendizagem, é precisamente perceber que há diferentes modalidades de nos relacionarmos com as imagens em movimento e, portanto, além dessa linguagem, se quisermos, de um bocadinho mais económico, mais mercantilista, o cinema, independentemente de ele poder ser visto numa tela pequena ou numa sala de cinema, ele pode potenciar esse encontro, mesmo que seja um encontro virtual. Ver que, por exemplo, vermos o ecrã, vermos o rosto de uma personagem em lágrimas, se essa personagem tiver a dimensão de 2 metros de uma parede numa sala de cinema, ou vê-la num ecrã de computador, produz efeitos diferentes nas nossas emoções, na nossa percepção do mundo, e saber esta distinção é mais relevante do que apenas dizermos que o cinema deve ser apenas aquele que é visto na sala de cinema ou aquele que é visto apenas no ecrã do computador.
2: Ou seja, e em conclusão, o que interessa são mesmo as histórias, é o que nos diz Carlos Natálio, ele é um dos organizadores da Film Education Conference, que vai pôr o tema no centro do debate, contando com a presença de vários convidados internacionais.
1: Ter Fórum TSF já a seguir às 10 horas da manhã. Hoje vamos debater as palavras do Presidente da República sobre os exames e queremos ouvir a sua opinião. 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É aceitável que o Primeiro-Ministro continue em silêncio sobre um tema que afeta a vida das escolas e das famílias? Queremos ouvir a sua opinião sobre este tema. 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
1: Voltamos a olhar o trânsito, começando pela região de Lisboa. Agora temos acidente na Cril, é nos túneis de Benfica, em direção a Algés. Há fila desde a zona comercial de Odivelas, afeta a ligação do IC16. Antes também há fila entre Camarate e o túnel do Grilo. No sentido Algés-Pontevaz da Gama, há demora entre Camarate e a saída para a segunda circular em Sacavém. Segunda circular continua com demora no sentido Aeroporto Benfica, na zona da Encarnação, e depois entre o Relógio e a saída para o Eixo Norte-Sul. No sentido Pina-Manique-Sacavém, fila entre o viaduto do Eixo Norte-Sul e as Calvanas. Para a Ponte 25 de Abril, ainda há fila na A2 a partir da Baixa de Corroios. O IC19 tem demora na zona de Queluz até à Amadora e entre Alfragide e Pina-Manique. Na A5, em direção a Lisboa, há fila entre a área de serviço Oeiras e Linda Velha e depois entre Monsanto e as Amoreiras. Para Cascais, há demora junto ao Estádio Nacional, afeta a ligação da CREL. No Porto, o trânsito continua lento na A1 para a VCI, fila a partir de Coimbrões até à saída para a Avenida da Boa Vista. A via de cintura interna, sentido Freixo Rábida, tem fila entre Bonjoia e o Nodo A3. Na A3, há demora na saída para a circunvalação e depois no acesso à VCI. A A28, em direção ao Porto, tem fila desde a ponte sobre o Rio Eça até à rotunda AEP.
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1: Já a seguir vamos à opinião que há quinta-feira assinada pelo diretor da TSF, Vítor Santos.
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24: Bem escasso na vertigem da canícula, a água está na ordem do dia. Há de sobra numa seleção que se fartou de meter água no Mundial de Futebol, e há falta dela porque corre às pinguinhas no Conselho de Almada. São águas distintas, sabemos bem, embora igualmente tumultuosas. Enquanto Jorge Jesus negocia, o tempo ainda é de balanço para as esquinas. É muito importante conservar na memória a gestão terrível e desajeitada de Roberto Martínez, até para não se repetirem os erros, que foram muitos nos Estados Unidos. Da gestão de Ronaldo à congestão de futebol pobre, os craques portugueses, sobretudo o Astro Maior e Rubem Dias, mostraram-se fora dos relvados. Talvez até tenham brilhado mais na tentativa de responsabilização da comunicação social, o que acaba por se traduzir numa evidente tentativa de responsabilização dos jogadores, que não lhes fica nada bem. Agora que a competição acabou, podem finalmente passar férias na praia. E se o calor se despedir e se a chuva fizer uma visita aos paraísos do ócio, podem sempre culpar os jornalistas. Quem terá mais dificuldades em entregar responsabilidade na gestão da água é a presidente da Câmara Municipal de Almada, Inês de Medeiros. A autarca lidera o município desde 2017. Há quase 10 anos, portanto. Por isso, acaba por ser difícil entender como é possível, ano após ano, os problemas no abastecimento se repetirem. A situação, além de terceiro-mundista, é muito grave, causando grande constrangimento às populações. A ministra do Ambiente pronunciou-se sobre o tema, apontando falta de imaginação e de trabalho no sentido de apresentar candidaturas a fundos europeus. A autarca lamenta, contrapõe, diz que não existe uma canalização direta para esse propósito. No meio da ponte, a olhar para a água, mas sem a possibilidade de a receberem, ficam alguns milhares de pessoas, que não têm responsabilidade nenhuma neste tema. Talvez a solução passe por essa boa notícia chamada Comunidade Intermunicipal de Setúbal. É preciso continuar a debater e encontrar as vias estruturantes para o desenvolvimento da Península, que tem todas as condições para deixar de ser um apêndice dessa grande Lisboa que tudo suga. Há 1 milhão de pessoas à espera. Depressa, porque muitas têm sede.
1: Vítor Santos, jornalista, diretor da TSF, assina a opinião na manhã TSF à quinta-feira. O regresso dos bombardeamentos ao Irão é o tema que está em destaque esta manhã na imprensa internacional, que já foi lida por João Francisco Guerreiro.
0: Donald Trump retoma os ataques ao Irão, põe acordo em dúvida e abala os mercados. É a manchete da Folha de São Paulo. O jornal destaca que os Estados Unidos voltaram a atacar o Irão, pondo em causa a trégua de 60 dias, acordada em junho. O jornal liga a decisão aos ataques iranianos contra petroleiros no Estreito de Hormuz e escreve que o petróleo subiu 7,2% com um impacto nas bolsas e no dólar. O The Independent escreve que Trump rasga o cessar-fogo com o Irão com o regresso dos bombardeamentos. O jornal conta que os Estados Unidos lançaram uma nova ronda de ataques aéreos e que, na cimeira da NATO em Ankara, Trump chamou escumalha aos dirigentes iranianos e disse que já não queria lidar com eles. Os Estados Unidos autorizaram a Ucrânia a construir mísseis Patriot. É a manchete do Die Welt. O jornal destaca o encontro entre Trump e Zelensky e escreve que Washington vai permitir a Kiev fabricar interceptores Patriot. O Wall Street Journal salienta a mudança de posição de Trump. O presidente norte-americano admite apoiar ataques ucranianos a alvos mais profundos na Rússia, apesar de reconhecer que isso seria uma escalada. Em Espanha, o La Vanguardia escreve que Trump redobra a ameaça à Espanha e Sánchez responde que cumpre folgadamente as metas da NATO. O jornal destaca a frase em que Donald Trump chama a Espanha um péssimo parceiro e ameaça cortar comércio, incluindo visitas, enquanto Pedro Sánchez responde que cumpre folgadamente as metas assumidas com a Aliança Atlântica. O Político escreve que os aliados da NATO levaram com calma a fanfarronice de Trump. O site informativo escreve que os europeus e os canadianos tentaram evitar uma nova crise, apoiaram uma declaração sobre capacidades militares e ouviram Donald Trump elogiar a unificação e o amor entre aliados. Ainda no Político, Marine Le Pen surge acompanhada por Jordan Bardella.

estratégia de Le Pen para vencer a presidência francesa é levar Bardella para todo o lado, é o título da notícia. No The Guardian, a manchete revela mais transações do Partido Reform, transações

0: Bom dia, são 11:30.
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0: Fontes Europeias, o convidado desta semana é o eurodeputado Sérgio Humberto, entrevistado em Bruxelas pelo jornalista João Francisco Guerreiro, social-democrata, membro da Comissão dos Transportes e do Turismo, aborda o acordo europeu que reforça os direitos dos passageiros aéreos, mas que só deverá produzir efeitos em 2027.
1: Os direitos dos passageiros são uma conquista europeia, uma promessa que ainda falha nos aeroportos, eurodeputado Sérgio Humberto.
2: É uma conquista, mas queremos melhorá-la no futuro.
1: Olá, viva! O programa Fontes Europeias hoje é transmitido a partir do Parlamento Europeu, em Bruxelas. Na edição de hoje, vamos aproveitar esta

0: Esta proximidade com as férias do verão e vamos falar dos direitos dos passageiros aéreos, das indemnizações por atrasos e cancelamentos, das regras sobre bagagem de mão e da forma como o Parlamento e o Conselho chegaram a acordo numa fase rara do processo legislativo europeu. O convidado desta semana é eurodeputado, é membro da Comissão dos Transportes e do Turismo, da Comissão do Emprego e Assuntos Sociais e integrou a delegação do Parlamento Europeu ao Comitê de Conciliação sobre Direitos dos Passageiros Aéreos, o eurodeputado social-democrata Sérgio Humberto. O Parlamento Europeu anunciou a 15 de junho um acordo provisório que mantém a compensação a partir das 3 horas de atraso. Depois de anos de bloqueio entre deputados e Estados-membros, o que é que mudou politicamente para que um dossiê parado há tanto tempo conseguisse finalmente descolar e levantar?
1: Houve uma grande posição de força do Parlamento Europeu e é esse o entendimento que eu acho que nós chegamos a bom porto. Foi um momento histórico e vai passar um momento histórico quando isto passar a vigorar nas leis nacionais, onde as companhias aéreas vão ser obrigadas a implementar isto. Isto ainda vai, portanto, está numa discussão larga, mas isto só vai ser implementado durante o ano de 2027. Não é de uma forma imediata, porque as companhias aéreas têm 12 meses para, no fundo, implementar todas estas medidas. Onde é que é um ganho? Primeiro, alguns Estados-membros queriam que as horas aumentassem para ter compensação financeira, que passasse para 4, 5 ou 6 horas e só a partir daí é que as pessoas seriam indemnizadas. Portanto, mantém-se as 3 horas para todos os voos, curta, média e longa distância, tal como se mantém os mesmos valores, 250 euros para curta distância, 400 euros para média distância e 600 euros para longa distância.
0: E que situações é que podem fazer desencadear estas indemnizações? Porque há um subterfúgio que as companhias aéreas têm sempre disponível, que é as situações de excepcionalidade, como uma intempérie, como uma greve.
1: As circunstâncias extraordinárias estão muito mais claras neste documento do que o que estava no anterior. Eu vou dar 2 exemplos claros. Havia uma situação que era anomalia no avião. Hoje isto não é possível, ou vai passar a não ser possível. Ou seja, há um problema técnico no avião. Isto era uma desculpa em 2027, isto era uma desculpa em que as companhias aéreas utilizam isto hoje. Não vai ser possível em 2027. Tal como não é possível em 2027, o copiloto, por exemplo, teve um problema de saúde e não compareceu e, portanto, isto é uma exceção e, portanto, o voo esteve atrasado e agora temos que arranjar uma outra equipa. Isto não é possível a partir de 2027. Portanto, as circunstâncias extraordinárias estão muito mais claras e muito mais bem definidas. Agora, vou dar outro exemplo onde eles têm essa justificação. Por exemplo, acontece aquele temporal que aconteceu em Leiria, no aeroporto de Lisboa, de Porto, da Madeira, dos Açores ou de Faro. É uma excepcionalidade. Temos de ter a consciência. Uma guerra é uma excepcionalidade. Uma greve, se for dentro da companhia aérea ou do Estado, não é uma excepcionalidade. Temos de ter a consciência. Há uma greve nacional e eles podem se precaver relativamente a isso. Porquê? Porque as greves são anunciadas atempadamente e eles podem alterar o voo ou modificá-lo antes de 14 dias. E, portanto, como as greves são anunciadas atempadamente, a companhia aérea tem que se prevenir relativamente a isso.
0: O acordo não dá tudo aquilo que o Parlamento Europeu queria. Por exemplo, na bagagem de mão há um item pessoal sem custo adicional, mas não é uma mala de cabine gratuita universal. O que é que explica que um passageiro que tem os seus direitos reforçados, não possa depois viajar gratuitamente com uma pequena mala, um chamado trolley?
1: Se calhar hoje também não pode. Nós vemos muitas pessoas a serem surpreendidas a chegar ao aeroporto para fazer o check-in e só podem levar o item pessoal porque ficaram surpresas, porque têm que pagar mais 30, 40 ou 50 euros pela mala de cabine. A partir de 2027, as regras são muito mais claras. Os bilhetes terão um preço claro com bagagem e um preço também claro sem bagagem. Eu vou dar o exemplo. Um avião normal com 180 lugares, com 170 lugares, se todos os 170, 180 pessoas levarem mala de cabine mais item pessoal, não cabem para todos. Aliás, isto hoje passa-se com algumas companhias aéreas, em que no momento do embarque não pagam, mas a bagagem vai para o porão. A partir de 2027 as pessoas ficam de uma forma tudo muito mais clara de que têm um item pessoal de determinada dimensão e que é gratuito e que depois escolhem ou levar uma mala de cabine ou levar, mas sabe qual é o preço. Os estudos que nós temos no Parlamento Europeu é que todas estas medidas que vão começar a ser implementadas no próximo ano, 2027, pode ter um custo adicional no bilhete de avião de 2 euros. Mas as pessoas têm muito mais garantias. Vão poder ser indemnizadas, que apenas 8% até hoje eram indemnizadas. Fica do lado da companhia aérea, no fundo, justificar e dar todos os elementos para as pessoas ter direito à indemnização financeira, os tais 250 euros, 400 euros ou 600 euros.
0: As empresas ficam sujeitas a um prazo
1: curto? Um prazo de 4 dias. 4 dias de fazer chegar a informação ao passageiro da forma como deve reclamar, que é uma coisa que não acontece hoje. Hoje, qualquer companhia aérea, qualquer pessoa tem muita dificuldade em aceder a essa indemnização financeira. Aquilo que eu estava a dizer, só 8% das pessoas é que conseguem aceder a essa indemnização financeira. Ela até podia ser 2 mil euros, ser 8% das pessoas é que só conseguem aceder. Porquê? Porque é oculta. Eles fazem isto difícil e só recebem muitos anos depois. Ou têm que recorrer a um escritório de advogados ou a alguma empresa especialista nesta área para recorrer. Portanto, tudo isto será muito mais fácil para as pessoas terem acesso à indemnização financeira e a todo o apoio logístico, porque isto é importante termos o apoio logístico. Mas deixe-me reforçar aqui também mais alguns ganhos. A questão da família para nós é muito importante. Hoje, um pai, uma mãe, um avô, uma avó pode viajar com uma criança até 14 anos e não pagar taxas extraordinárias. Hoje, uma pessoa portadora de mobilidade reduzida pode ser acompanhada por uma pessoa ao seu lado e essa pessoa não ter que pagar mais taxas adicionais.
0: Quando diz hoje, é logo que o acordo seja implementado pelas companhias.
1: Exatamente.
0: A partir de 2027.
1: Okay. Exatamente. Hoje, com este acordo que vai ser implementado, porque foram mais de 12 anos...
0: Em relação a essa questão das famílias, é uma questão simbólica ou foi mesmo uma resposta a uma prática comercial que, entretanto, se tornou abusiva?
1: Tornou-se abusiva. Não há outra forma de explicar isto. Havia companhias aéreas que utilizavam esta forma mais nebulosa de operarem para ter mais alguns ganhos. E, portanto, cobravam mais por uma pessoa querer ir ao lado do filho, cobravam mais por ter uma pessoa ao lado de uma pessoa portadora deficiente, cobravam mais pela impressão do bilhete, que é outra coisa que foi um ganho. O bilhete, as pessoas têm acesso a direito a um bilhete de papel, não têm que descarregar a aplicação a partir de 2027, as pessoas têm acesso a isso. Eu vou dar um exemplo. Por exemplo, há um conjunto de associações na defesa dos passageiros que colocaram uma empresa low cost, eu posso dizer a Volotea, que cobrou durante alguns meses um imposto extraordinário de combustível e esse imposto é legal e essas pessoas vão ser indemnizadas relativamente a esse imposto. Há companhias aéreas hoje a ter mais ganhos em todas estas taxas que são aplicadas na questão das famílias, na questão da bagagem, que as pessoas não sabem, depois têm a mala no aeroporto e não vão enviá-la outra vez de volta para casa porque fizeram e organizaram a sua viagem de trabalho, de férias, neste sentido, e portanto não vão deixar no fundo a mala no aeroporto porque nem pode tampouco. E portanto, no meio disto houve muitos ganhos, como eu estava a dizer. Os atrasos na pista não vão ser possíveis a partir de 2027. Algumas companhias aéreas estavam a fazer a entrar as pessoas para dentro do avião e depois esperavam mais 2, 3, 4, 5 horas. Isso passou-se comigo numa companhia aérea e portanto isso não é possível. As pessoas não podem ficar presas dentro de um avião porque não é permitido para a companhia não pagar uma indemnização. Portanto, tudo isto vai ser muito mais claro a partir de 2027 e, como eu estava a dizer, o Parlamento Europeu não conseguiu tudo aquilo que queria. Aumentar os valores da indemnização para não compensar às companhias aéreas desmarcar ou atrasar um voo e não conseguimos com que o formulário fosse pré-preenchido e fosse imediato, que era esse ganho, não estar à espera dos 4 dias. Nós queremos que esse formulário de direito de imunização fosse pré-preenchido e fosse imediato. Não conseguimos isto, conseguimos muita coisa e fomos pela via do pragmatismo.
0: Muito obrigado, Eurodeputado Sérgio Humberto, pela sua disponibilidade e pela partilha de informações nesta entrevista. O programa Fontes Europeias, com a entrevista com os portugueses que influenciam as grandes decisões em Bruxelas, faz uma pausa no final desta segunda temporada. Fica disponível nas plataformas de podcast da rádio e em tsf.pt. Até breve.
2: João Francisco Guerreiro a entrevistar no programa Fontes Europeias, Sérgio Humberto, social-democrata, membro da Comissão dos Transportes e do Turismo.
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2: A seguir falamos da Associação Salvador com Mariana Pedrosa no Sempre Solidários no âmbito do Prémio Manuel António da Mota.
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8: Há 23 anos nasceu a Associação Salvador com o objetivo de integrar pessoas com deficiência motora na sociedade. A porta-voz da Associação, Sofia Aguiar, explica que estão em contacto direto com quem precisa de apoio em várias áreas.
9: Temos a área dos apoios, que é uma área que faz um trabalho direto com pessoas com deficiência motora, e esta área, portanto, divide-se no projeto de respostas e apoios sociais, no projeto de emprego, no projeto de desporto e no projeto de eventos de convívio e partilha.
8: Sofia Aguiar diz que a Associação quer melhorias nas infraestruturas portuguesas e por isso está em contacto com várias entidades.
9: Trabalhamos com entidades públicas e privadas e temos um trabalho grande ao nível do poder político para implementar mudanças estruturais na sociedade, tanto ao nível das acessibilidades como ao nível dos direitos sociais.
8: Integrada no projeto está a Academia Salvador, que dá formação em empresas e escolas para promover a inclusão.
9: A Academia Salvador é um centro de formação para a inclusão, que trabalha com entidades públicas e privadas e também com pessoas com deficiência ou sem deficiência, no sentido de promover o respeito pela diversidade, pela equidade e igualdade de oportunidades.
8: Ao longo da história, a Associação já somou mais de 2 mil voluntários que andam pelas ruas a espalhar a mensagem de integração.
9: Temos a nossa equipa face-to-face e voice-to-voice, portanto são equipas que estão na rua a interagir com a população, no sentido de passarem a nossa mensagem da inclusão e também de promover a cidadania ativa e solidária.
8: A Associação Salvador conta agora com 30 elementos fixos que apoiam na integração na sociedade de várias pessoas com deficiência motora.
2: 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Hoje falámos da Associação Salvador, amanhã vamos até à Fundação Cupertino de Miranda.
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0: Meio-dia, 59 minutos, menos uma hora nos Açores.
1: A Amnistia Internacional apela ao Presidente da República para que não deixe passar a lei das burcas. Foi aprovada na especialidade com os votos da direita. O Tribunal da Relação de Lisboa confirma a prisão preventiva para os 7 agentes da PSP detidos por tortura em 2 esquadras de Lisboa. Nesta edição vamos cruzar uma meta do Serviço Nacional de Saúde. O único centro de transplante pulmonar do país já chegou aos 500 transplantes. Daqui a pouco ainda, a falta de água em Almada.
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0: Daqui a pouco temos Mapa Mundo, Política Internacional em debate. Agora a edição à uma na TSF com Paula Dias.
1: A Ministra do Ambiente e a Presidente da Câmara Municipal de Almada vão reunir-se mais logo à tarde, a partir das 14h30, para conversarem sobre o problema da falta de água que tem afetado o Conselho de Almada. Ontem, Inês de Medeiros, a Presidente da Câmara, acusou a Ministra do Ambiente de não ter soluções para o problema e destacou que a autarquia colocou nas prioridades do PTRR que houvesse linhas de financiamento para obras nas infraestruturas de água. Na resposta, a Ministra Maria da Graça Carvalho afirmou que os dinheiros não poderiam vir agora do PTRR, apenas de fundos europeus.
2: O PTRR está a começar. Está no Sustentável 2030, temos mais de 400 milhões de euros, nunca concorreram. Nos POs, Lisboa e Val do Tejo não escolheu a água como prioridade. Na reprogramação, a Comissão Europeia considerou duas prioridades para o aumento de verba. Uma era a defesa e outra era a água. Todas as regiões em Portugal foram para a água, portanto tiveram um aumento no reforço da água. Lisboa e Val do Tejo não tinha água como prioridade.
1: O esclarecimento da Ministra do Ambiente ontem e numa altura em que o Conselho de Almada está em situação de alerta por causa da falta de água, José Luís Carneiro acusou a Ministra do Ambiente de mentir ao acusar a Câmara de Almada de não concorrer a fundos europeus para investimento na rede de água. Nestas declarações ontem, Inês de Medeiros, que faz parte do Secretariado Nacional do PS, fez essa acusação à Ministra do Ambiente e agora o secretário-geral do Partido Socialista foi questionado se mantém a confiança política na autarca, tendo em conta este problema no Conselho, Francisco Nascimento.
3: A Presidenta da Câmara de Almada, Inês de Medeiros, é próxima de José Luís Carneiro. Faz parte do Secretariado Nacional do PS. O secretário-geral socialista não quer intrometer-se no que diz ser uma questão local, mas...
4: Sei que a Ministra do Ambiente ontem fez declarações que são afirmações que não correspondem à realidade, mas aquilo que se passou em Almada, infelizmente, vai passar-se muitas vezes no futuro em muitas regiões do país, se não houver um cuidado de gestão integrada das bacias hidrográficas.
3: José Luís Carneiro muda o foco para a Ministra do Ambiente, Maria da Graça Carvalho. Mas ao que se refere?
4: Julgo que hoje está previsto uma reunião entre a Ministra do Ambiente e a Sra. Presidente da Câmara, poderão explicar que declarações é que fez, que afirmações é que fez, que não corresponderão à verdade, nomeadamente dizer que a Câmara Municipal de Almada não se candidatou ao PTRR para fins de investimento na rede de água.
3: Fonte da autarquia socialista explica à TSF que a Almada solicitou candidaturas ao PTRR no valor de mais de 10 milhões de euros, mas o plano do governo não dedicou qualquer verba para o tema das águas e resíduos. É o que garante a autarquia. Solidariedade é o que pede José Luís Carneiro para quem vive em Almada.
1: Este caso do Conselho de Almada está a tornar-se também uma guerra de palavras entre PS e PSD e há instantes no Parlamento foi a vez de Hugo Soares, o líder parlamentar social-democrata, atacar os socialistas por causa da situação no Conselho de Almada. Rui Polónio.
5: Hugo Soares acusa os socialistas de protegerem Inês Medeiros à custa de quem vive em Almada.
6: O Partido Socialista quer ajudar a mascarar a incompetência do próprio Partido Socialista na gestão da Câmara Municipal. O Partido Socialista, face à crise que agora se vive em Almada e que afeta milhares de cidadãos, preferiu ajudar a camuflar a incompetência da Senhora Presidente da Câmara Municipal ao invés de permitir que o Parlamento fizesse o seu trabalho.
5: O PSD queria ouvir no Parlamento a Agência Portuguesa do Ambiente, as Águas de Portugal e a entidade reguladora sobre a falta de água em Almada, mas o PS impôs o adiamento potestativo.
6: A nós competia-nos ouvir quem o Governo tutela. E por isso nós não estamos a sacudir a água do capote, pelo contrário. Nós estávamos a querer que o Governo e as instituições que respondem perante o Governo nos pudessem dar pistas, sobretudo naquilo que são os objetivos que podíamos cumprir para ajudar a resolver a questão.
5: Explica Hugo Soares que o objetivo não era o de apurar responsabilidades, até porque...
6: Tem evidentemente um rosto e uma culpada. Mas não é isso que importa agora. O nosso objetivo era, ouvindo essas entidades, perceber de que forma é que os senhores deputados podiam ter uma intervenção, e o próprio Governo, para ajudar a mitigar aquilo que acontece hoje no Conselho de Almada, que é uma situação que se arrasta há demasiado tempo.
5: Ou seja,
6: eu não tenho dúvidas de que a senhora Presidente da Câmara faltou à verdade, não tenho qualquer tipo de dúvida, não é verdade. A senhora Presidente da Câmara teve anos para se candidatar ao PRR e para fazer os investimentos que a Almada precisava em matéria de distribuição e captação de água e não o fez. Ponto. Quanto a isso, não há dúvida. O Governo não pode nem deve ter estados de alma. O Governo, seja uma Câmara do Partido Socialista, seja uma Câmara do Partido Comunista Português, seja uma Câmara gerida pelo PSD, o Governo deve tratar todas as autarquias de forma igual. Mas a verdade é que hoje é sabido, é público, é notório, que não há qualquer responsabilidade nesta matéria por parte do Governo, porquanto, como sabem também, a distribuição e a captação de água em Almada é da única competência exclusiva da Câmara Municipal. De qualquer maneira, respondendo também diretamente à sua pergunta, não creio que isto deva causar nenhum irritante. É lamentável que a senhora Presidente da Câmara não tenha assumido a responsabilidade por inteiro, mas já estamos habituados a que o Partido Socialista tenha muita dificuldade em assumir as suas responsabilidades.
5: As audições devem agora ser votadas na próxima reunião da Comissão de Energia e Ambiente.
1: Estas acusações de Hugo Soares, líder parlamentar do PSD, ao Partido Socialista, sublinhando Hugo Soares que o PS quer ajudar a mascarar a incompetência do PS na Câmara Municipal de Almada. Esta manhã o secretário-geral do Partido Socialista não falou apenas sobre esta situação no Conselho de Almada, referiu-se também ao silêncio do primeiro-ministro, que ainda não se pronunciou sobre a polémica à volta da classificação dos exames do secundário. José Luís Carneiro, entende que Luís Montenegro mostra insensibilidade em relação a este problema.
4: 7% de falhas são mais de 21 mil provas que não têm para já solução em relação à classificação dos exames. Isso é um assunto demasiadamente grave que afeta milhares de alunos, afeta milhares de famílias e até agora, e do meu ponto de vista, incompreensivelmente, não ouvimos uma palavra do Primeiro-Ministro. O Primeiro-Ministro mostra uma insensibilidade atroz na forma como desconsidera matérias de uma grave condição para aquilo que é a vida das famílias.
1: José Luís Carneiro, secretário-geral do PS, condenando aqui o silêncio do Primeiro-Ministro. Ainda ontem o Presidente da República pediu rapidez na resolução destas dificuldades com a plataforma de classificação dos exames do secundário e também deu conta de que quando conversar com Luís Montenegro na habitual reunião semanal não vai deixar de falar desta dificuldade na classificação dos exames. E nesta altura, notícia que dá conta de um acordo que já está feito entre a Federação Portuguesa de Futebol e Jorge Jesus. Vai ser ele o próximo selecionador nacional, Tiago Santos.
7: Com o acordo fechado entre o representante de Jorge Jesus e Pedro Proença, presidente da Federação Portuguesa de Futebol, numa reunião que terminou há pouco, ao que a TSF apurou, já existe um acordo para que Jorge Jesus assine o contrato e se torne o novo selecionador nacional, um contrato que vai até ao Campeonato do Mundo de 2030, campeonato organizado por Portugal, Espanha e também por Marrocos. Isto quer dizer que Jorge Jesus vai comandar a seleção nacional a partir de agora na Liga das Nações e também no Campeonato da Europa de Futebol daqui a 2 anos. Jorge Jesus, treinador com vasta experiência no futebol em Portugal, passou por clubes como o Sport Lisboa e Benfica, o Sporting Clube de Portugal e também o Sporting de Braga, depois de uma última experiência na Arábia Saudita e do fecho do contrato com o Al Nassr, o clube de Cristiano Ronaldo, também de João Félix. Regressa a Portugal agora para ser selecionador português. Jorge Jesus, que já esteve perto durante a carreira também de outras seleções, como a seleção do Brasil, chegou a negociar com a Federação Brasileira de Futebol, seleção ou Confederação Brasileira de Futebol, que optou na altura por nomear Carlo Ancelotti como selecionador. Ele esteve agora no Campeonato do Mundo de Futebol. Jorge Jesus é apresentado amanhã às 3 da tarde na Cidade do Futebol, no dia em que a Federação assinala também os 10 anos da conquista do título mais importante do futebol português e de um facto marcante do desporto nacional, a conquista do título europeu de futebol. data escolhida para a apresentação de Jorge Jesus, o sucessor de Roberto Martínez, depois da derrota da seleção portuguesa no Campeonato do Mundo de Futebol, e pensando já nas próximas competições, com 2030 no horizonte, o novo selecionador nacional será Jorge Jesus.
1: E é a primeira vez que Jorge Jesus treina uma seleção, vai ser apresentado amanhã às 3 da tarde, é o novo selecionador nacional. A Unidade Local de Saúde de São José, em Lisboa, está a celebrar a meta dos 500 transplantes. É o único centro do país a fazer esta cirurgia e, com a formação de novos cirurgiões, espera chegar em breve aos 60 transplantes por ano para eliminar a lista de espera, que é atualmente de 67 doentes. A TSF falou com o coordenador da equipa do Hospital Santa Marta, que tem vindo a dar um novo fôlego a muitas vidas. Dora Pires.
8: Aos 53 anos, o cirurgião Paulo Calvinho quase perdeu a conta aos transplantes que fez, mas lembra-se bem do primeiro.
9: O primeiro transplante que fiz de forma autónoma, nós numeramos perto de 10 horas e de facto o nível de ansiedade e de preocupação e obviamente de inexperiência que estava associada a isso, a essa prática, levou-me a ter muitos picos de hipertensão durante o procedimento.
8: O coordenador da Unidade de Transplante Pulmonar da ULS São José demora agora metade do tempo e faz transplantes mais complexos, mas os velhos picos de tensão nunca desapareceram.
9: Tenho sempre para qualquer cirurgia. Obviamente que existem cirurgias que nos são mais queridas, nós todos, eu sou adepto do Futebol Clube do Porto e, portanto, quando o Porto joga, eu fico com picos de hipertensão um bocadinho maiores quando joga o Benfica ou o Sporting ou outra equipa qualquer.
8: Preparar um doente para transplante, operá-lo e vê-lo recuperar é uma caminhada íntima, demorada, para médico e doente.
9: Eu gosto de pôr o foco na melhoria da qualidade de vida e é isso que nos liga aos doentes. Um doente com falta de ar, um doente que não consegue respirar de forma apropriada, não consegue tomar banho sozinho porque lhe falta o ar, que tem que estar sempre acompanhado com uma botija de oxigênio. Queremos, mais que tudo, pôr estas pessoas, outra vez, a ter uma vida normal.
8: E com o ar? É literalmente um novo fogo, uma nova vida, lembra Paulo Calvinho, sempre graças a outra vida que termina.
9: Nós focamos muito em nós, na transplantação e nos doentes transplantados, mas não nos podemos esquecer que isto não funciona, não existe, se não tivermos uma rede a funcionar por trás e se não tivermos dadores e familiares que estão em sofrimento e no qual nós pomos o nosso profundo agradecimento.
8: E mais de 500 vidas recomeçaram assim no Hospital de Santa Marta.
1: A entrevista ao cirurgião Paulo Calvinho passa na íntegra na TSF mais logo depois das 9:30 da noite. A lei das burcas foi aprovada na especialidade com os votos da direita, PSD, Chega, Iniciativa Liberal e CDS, contra votou toda à esquerda. A versão da lei aprovada na especialidade foi a última proposta apresentada pelo Chega, já que o PSD retirou o projeto que tinha entregado. A chamada Lei das Burcas proíbe a ocultação do rosto em espaços públicos. Agora que a lei está aprovada na especialidade, faltando apenas a votação final global, Leonor Félix da Costa, da Amnistia Internacional em Portugal, apela ao Presidente da República para que não deixe passar esta lei.
10: A Amnistia considera que esta iniciativa é inconstitucional por violar o direito à liberdade de religião e o direito à liberdade de expressão e, por isso, indo ao Parlamento, à Assembleia da República e sendo aprovado, resta-nos apelar ao Tribunal Constitucional e ao Presidente da República ainda antes que não aprove esta lei.
1: É uma lei que a Amnistia considera desnecessária, discriminatória, além de inconstitucional. O Tribunal da Relação de Lisboa confirmou esta manhã prisão preventiva para os 7 agentes da PSP detidos em março por tortura em esquadras de Lisboa. Os juízes desembargadores alegam que há o risco destes agentes continuarem a cometer crimes e destacam que há fortes indícios de que os arguídos, 6 da Esquadra do Rato e 1 da Esquadra do Bairro Alto, cometeram os crimes e, tendo em conta a prova que já foi recolhida, é previsível que sejam alvo de penas de prisão efetiva quando forem julgados.
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2: Já a seguir, vamos à opinião que, à quinta-feira, assinada pelo diretor da TSF, Vítor Santos.
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4: Bem escasso na vertigem da canícula, a água está na ordem do dia. Há de sobra numa seleção que se fartou de meter água no Mundial de Futebol e há falta dela porque corre às pinguinhas no Conselho de Almada. São águas distintas, sabemos bem, embora igualmente tumultuosas. Enquanto Jorge Jesus negocia, o tempo ainda é de balanço para as esquinas. É muito importante conservar na memória a gestão terrível e desajeitada de Roberto Martínez, até para não se repetirem os erros, que foram muitos nos Estados Unidos. Da gestão de Ronaldo à congestão de futebol pobre, os craques portugueses, sobretudo o Astro Maior e Rubem Dias, mostraram-se fora dos relvados. Talvez até tenham brilhado mais na tentativa de responsabilização da comunicação social, o que acaba por se traduzir numa evidente tentativa de responsabilização dos jogadores, que não lhes fica nada bem. Agora que a competição acabou, podem finalmente passar férias na praia. E se o calor se despedir e se a chuva fizer uma visita aos paraísos do ócio, podem sempre culpar os jornalistas. Quem terá mais dificuldades em entregar responsabilidade na gestão da água é a presidente da Câmara Municipal de Almada, Inês de Medeiros. A autarca lidera o município desde 2017, há quase 10 anos, portanto. Por isso, acaba por ser difícil entender como é possível, ano após ano, os problemas no abastecimento se repetirem. A situação, além de terceiro-mundista, é muito grave, causando grande constrangimento às populações. A ministra do Ambiente pronunciou-se sobre o tema, apontando falta de imaginação e de trabalho no sentido de apresentar candidaturas a fundos europeus. A autarca lamenta, contrapõe, diz que não existe uma canalização direta para esse propósito. No meio da ponte, a olhar para a água, mas sem a possibilidade de a receberem, ficam alguns milhares de pessoas, que não têm responsabilidade nenhuma neste tema. Talvez a solução passe por essa boa notícia chamada Comunidade Intermunicipal de Setúbal. É preciso continuar a debater e encontrar as vias estruturantes para o desenvolvimento da Península, que tem todas as condições para deixar de ser um apêndice dessa grande Lisboa que tudo suga. Há 1 milhão de pessoas à espera. Depressa, porque muitas têm sede.
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0: muda como um camaleão entre aquilo que ele afirma publicamente e aquilo que depois estará na sala e na reunião do Conselho do Atlântico Norte. Mas o que sabemos é que as provocações que o presidente norte-americano lança, nomeadamente no que se refere à Groenlândia, muito em concreto, que para mim foi, no fundo, aquele episódio que mais, se ainda fosse necessário, mais acordou os europeus. Eu julgo que esse affront que a Trump fez em Davos, em janeiro, atacando na realidade e ameaçando um Estado-membro aliado e colocando em causa a soberania desse Estado, eu acho que isso foi uma linha vermelha que diretamente afetou a Dinamarca, claramente, mas que no fundo serviu para mostrar a todos os Estados aliados de que, da parte deste presidente norte-americano, o grau de imprevisibilidade, de incerteza, de provocações pode chegar ao ponto de, na realidade, poder mesmo vir a afetar e ameaçar a soberania, no fundo, de todos os Estados-membros, e temos visto que relativamente à Espanha as críticas têm sido muito duras, e hoje ou ontem foi precisamente Trump ter feito a afirmação de que cortaria as relações económicas com a Espanha.
1: Ele, perante as câmaras, disse: cortem todos os negócios com a Espanha, incluindo as visitas, acabem imediatamente com isto. Ao lado do secretário do Tesouro, que é o ministro das Finanças do governo americano, limitou-se a dizer sim senhor, e portanto foi algo público.
0: Isso é certo. Ao mesmo tempo, eu acho que relativamente ao conteúdo daquilo que sai da Cimeira, e nomeadamente relativamente ao que sai na declaração da Cimeira de Ankara com os seus 6 pontos, é, apesar de tudo, um resultado que nos permite dizer que não houve grandes estragos relativamente à Cimeira, ou seja, não aconteceu um episódio que fizesse com que a NATO esteja na sequência desta Cimeira perante a sua extinção ou perante o seu colapso. Portanto, eu acho que as provocações contínuas de Trump não são propriamente uma novidade nesse sentido. Que haja políticos que depois afirmem pós-Cimeira que afinal as coisas correram bem, que houve convergência, que houve consenso, também não acho que seja de admirar, mas eu julgo que relativamente ao conteúdo e àquilo que ficou decidido, e também relativamente aos acordos de económicos de defesa que saíram, por exemplo, ontem do Fórum de Defesa, que se reuniu à margem da Cimeira de Ankara, eu julgo que se pode dizer que houve uma limitação dos danos, no sentido de que se está a entrar na tal fase que eu referia no início de uma implementação. Os Estados europeus sabem que têm que contrair, têm que celebrar determinados contratos, têm que promover o desenvolvimento de capacidades e, por exemplo, só a título de exemplo, o Canadá acabou de anunciar a compra de 12 submarinos à Alemanha, tendo o chanceler alemão Metz referido que isto é o maior acordo económico, maior negócio de defesa para a Alemanha e, consequentemente, a criação, neste caso, de 1.500 impostos de trabalho no norte da Alemanha é algo que reverte, obviamente, a favor, sim, neste caso da Alemanha, mas isto serve apenas de exemplo concreto para dizer o quê? Para dizer que os países aliados europeus e o Canadá, eu julgo que isto sai claramente desta Cimeira e já antecedeu, têm a noção clara de que não apenas têm que mudar o discurso e têm que trabalhar para alcançar os tais 5%, se bem que é só em 2035 e, portanto, ainda estamos a quase uma década deste prazo, mas estão a trabalhar nesse sentido. E, portanto, o desenvolvimento de uma cooperação industrial de defesa, tanto transatlântica como entre o Canadá e alguns países europeus, como intra-europeia, isto é que está em curso. E eu olharia um pouco mais para este elemento, assim como olharia também para o reforço ou reafirmar do artigo 5º, porque o Trump é o agente provocatório, mas aqui na declaração está, logo na primeira frase, referido o compromisso de todos os aliados da Aliança Atlântica, compromisso para a defesa coletiva, de acordo com o artigo 5º do Tratado de Washington. E, portanto, nós temos aqui uma declaração que, obviamente,

0: é reconhecimento muito mais curta, como já foi a do ano passado, até só consigo pôr, do que as declarações anteriores, mas daqui a uns anos, quando se for ler em termos discursivos o que é que a aliança, os 32 Estados-membros decidiram, é um reafirmar deste compromisso, o que não invalida, mais uma vez, e este para mim é o ponto importante, que tanto os 30 Estados europeus como o Canadá sabem que têm que fazer muito mais pela defesa convencional da Europa. Porquê? Porque os Estados Unidos, e isso também está explícito na Estratégia de Segurança Nacional que os Estados Unidos adotaram em dezembro do ano passado, eles consideram, e este foi claramente o recado dos europeus, a ameaça russa que existe e que persiste é uma ameaça gerível e gerível pelos europeus. Portanto, os Estados Unidos afirmam que aquilo que é a ameaça principal aos países europeus, que é a Rússia, é uma ameaça que, no entanto, consegue ser gerida pelos europeus. E, portanto, há aqui um claro, não vou dizer recuo, mas uma noção, e daí esta insistência também na rapidez e na importância de que nesta janela de alguma vulnerabilidade, esta janela de transição e de transformação da própria NATO, e já iremos falar provavelmente desta transformação da NATO para uma NATO 3.0, os europeus, inevitavelmente e independentemente das provocações, vão ter que fazer muito mais.
1: As provocações já ouvimos. No final da cimeira, Donald Trump ofereceu aos aliados da NATO um abraço caloroso. Foi, portanto, uma mudança abrupta, passou do antagonismo ao afeto no curto espaço de algumas horas, ilustrando assim uma gama diversificada de emoções por parte do líder norte-americano. Disse que foi uma ótima reunião, que havia muito amor naquela sala, muita unidade. Portanto, vai ao encontro daquilo que Luís Montenegro disse. Isto foram palavras de Donald Trump aos repórteres após o encontro à porta fechada entre os 32 chefes de Estado e de Governo na Cimeira. Trump garantiu que queria que os Estados Unidos permanecessem na aliança militar, afirmando que queremos continuar convosco. Segundo uma fonte presente na sessão, informou a agência France Presse. Esse sentimento refletiu-se, lá está, na declaração final, na qual os líderes da NATO reafirmaram o compromisso inabalável com a cláusula de assistência mútua consagrada no artigo 5º do Tratado da Aliança. Um ataque a um é um ataque a todos, dizia o texto, numa formulação que procura assim dissipar preocupações sobre o compromisso de Washington com a Aliança. Além desta cláusula primeira, na tua opinião, Patrícia, o que é que sai de mais relevante desta declaração final?
0: Para além desse compromisso, eu diria o apoio à Ucrânia, ou seja, a forma como a Ucrânia é tratada em termos da inclusão na declaração é muito mais assertiva do que a declaração da Haia no ano passado, na medida em que afirma que a Ucrânia contribui para a segurança transatlântica e que os aliados continuam unidos no seu apoio inquestionável à Ucrânia na defesa da liberdade, da soberania e da sua integridade territorial. Reconhecem também que ou afirmam que vai haver uma atribuição de 70 mil milhões de euros em termos de equipamento militar e de assistência e treino à Ucrânia. Essa soma será renovada no ano que vem, pelo menos a esse mesmo nível. E, portanto, a Ucrânia figura aqui de uma forma muito mais clara, muito mais inclusiva, diria, do que quando comparamos com o texto da declaração da Cimeira da NATO em Haia no ano passado. E para além disso, o Presidente Trump também já afirmou que iria autorizar à Ucrânia a produção do sistema de defesa aérea
1: Patriots,
0: o que terá ainda que passar por um processo, certamente, de autorizações e a nível do Congresso, a nível da política doméstica norte-americana, mas tudo isto sinaliza que, apesar dos Estados Unidos terem retirado o seu apoio financeiro à Ucrânia no ano passado e de o veicularem através do sistema Pearl da NATO, da lista prioritária de assistência à NATO, através do qual são os países aliados europeus que financiam o apoio à Ucrânia porque compram aos Estados Unidos o equipamento militar, eu diria que mais do que isso é uma afirmação política de inclusão da Ucrânia e do contributo

0: que a Ucrânia tem para a segurança euroatlântica, para a segurança transatlântica, e isto em termos daquilo que Zelensky queria, daquilo que o presidente Zelensky queria, eu acho que é um sinal importante que afirma que a Ucrânia, que a segurança da Europa é inseparável da segurança da Ucrânia. E, portanto, isto, e achando eu, desde há muito tempo que a Ucrânia faz parte do contexto euroatlântico, de segurança euroatlântica, da Aliança Atlântica, mesmo não sendo membro, eu acho que na sequência da guerra da agressão da Rússia que decorre, já está no seu quinto ano, esta Ucrânia está, mesmo não sendo membro, já está tão associada à segurança euroatlântica, à segurança e defesa da Europa, que é uma situação que já não se irá reverter.
1: E a Ucrânia, apesar dos intensos bombardeamentos por parte de Moscou nos últimos dias, parece estar a reverter de alguma forma a situação, conseguindo estabilizar a linha da frente, também com os ataques em profundidade dentro do território russo. Donald Trump admitiu que isso pode ser uma escalada que, no fundo, até pode levar a um desfecho. Reiterou a convicção de que tanto Zelensky quanto Vladimir Putin desejavam chegar a um acordo para interromper os combates. Portanto, já falamos aqui daquilo que Volodymyr Zelensky leva desta cimeira da NATO em Ankara, na Turquia, cuja agenda passava também, como já aqui a Patrícia referiu, pelo reforço do investimento em defesa e pelo aumento da produção industrial militar, nomeadamente dos membros europeus da NATO. Esta nova fasquia obriga os aliados a mexer nos orçamentos nacionais para assumirem mais compromisso com a despesa militar. Marco Rutte, ainda antes da cimeira, tinha usado o exemplo da Alemanha para enfatizar o peso político dessa despesa militar. A Alemanha, diz Marco Rutte, está no caminho certo para investir 3,5% do produto interno bruto em defesa até 2029. Isso é algo muito relevante para o todo da organização, tendo em conta o próprio peso do PIB alemão.
0: É, sem dúvida, e a Alemanha aqui, porque tem uma margem de manobra orçamental muito maior do que, por exemplo, uma França ou o Reino Unido, a Alemanha anunciou isto, e o governo do atual chanceler Friedrich Merz, quando assumiu as funções em maio de 2025, fê-lo precisamente desbloqueando o travão orçamental que limitava o investimento alemão do PIB nesse sentido, e portanto não apenas a adoção dos tal 100 mil milhões de euros que já tinham sido adotados como pacote orçamental especial no anterior governo, mas o anúncio de investimento de 500 mil milhões de euros para a defesa e também em parte para questões de infraestrutura e ambientais. Mas sim, diria claramente que a Alemanha assume aqui uma posição que também os políticos alemães, tanto o chanceler como o ministro da Defesa, afirmam como sendo atribuindo à Alemanha um papel de liderança que passa por muito maior investimento. A Alemanha investia de cerca de 39 a 45 mil milhões de euros durante muitos anos. Hoje em dia já chegou aos quase 120 mil milhões de euros, portanto mais do que duplicou o seu orçamento de defesa, e não apenas é uma questão de investimento em capacidades militares, como também, por exemplo, a título de exemplo, criou uma brigada na Lituânia, onde já está presente com cerca de 5 mil soldados alemães, que vão estar presentes de uma forma permanente neste Estado Báltico, assegurando a defesa e a dissuasão do próprio Estado Báltico e da própria região na zona do flanco leste da NATO, quando os Estados Unidos inclusive estão a sair da Lituânia. Ou seja, não se trata aqui tanto de uma substituição, obviamente, do papel dos Estados Unidos, mas sim de um assumir de um papel de relevância e de líder europeu em termos de capacidade militar. Aliás, o chanceler alemão há tempos também disse que iria transformar a Alemanha no principal exército convencional europeu. A Ucrânia também terá o maior exército

0: exército, mas temos aqui no seio dos Estados-membros da NATO a Alemanha, na realidade, assumir um papel que ela irá ter que gerir, certamente, através de uma forma multilateral e juntamente com o Reino Unido, a França, mas também com a Polónia e a Itália, que já fizeram saber que também querem estar no, nesta dimensão que reúne os 5 principais países europeus neste novo papel que estão a assumir no seio da Aliança Atlântica. Mas sim, diria que a Alemanha vai ser o líder, vai ser o país que, em termos militares, irá contribuir de forma decisiva, não tendo capacidade nuclear, é certo, é a França e o Reino Unido que são as potências nucleares na Europa, mas em termos convencionais a Alemanha está a desenvolver e a investir nesse sentido. Agora, muito importante, se me permite só acrescentar, é a questão, à medida que os países aliados europeus vão avançando com investimento na defesa, têm que simultaneamente assegurar que estão a fazer estes gastos da melhor forma possível. O que é que isto quer dizer? Garantir que haja interoperabilidade entre os sistemas militares dos diferentes países, assegurar a questão da mobilidade militar e, consequentemente, não descurando aqui, obviamente, soberanias nacionais, tem que haver, a nível da cooperação em termos de defesa industrial, em termos das indústrias de defesa, uma tentativa de o fazer de uma forma mais equilibrada, que permita que esse investimento seja feito de forma a aumentar a defesa e dissuasão da Europa.
1: Essas proclamações feitas pela Alemanha não podem fazer despertar fantasmas?
0: É sempre uma questão subjacente, certamente, mas eu diria simultaneamente, perante aquilo que é a ameaça que se mantém, a ameaça híbrida, a ameaça de sabotagem, a ameaça convencional da Rússia, que declaradamente olha não apenas para a Ucrânia, mas para toda a Europa e o Ocidente como o seu inimigo declarado, nós temos que aumentar as nossas defesas. E relativamente ao papel da Alemanha, houve uma altura, eu sempre recordo isto, mas houve uma altura onde a Europa e parceiros europeus da Alemanha, nomeadamente a Polónia, receavam que a Alemanha pura e simplesmente iria querer acomodar-se numa posição de ser o contínuo free rider, ou seja, de não investir na sua defesa e de manter a sua posição de ser uma potência económica, de ser um Estado que investia no seu bem-estar e que investia precisamente no seu bem-estar económico, tornando-se o maior exportador, a potência exportadora da Europa e deixando a questão da defesa para outros Estados. A Alemanha tem uma capacidade económica, mesmo estando em recessão, de acordo com as leituras, há já 3 anos, a Alemanha, no entanto, tem uma capacidade económica que faz com que ela tenha que investir mais. Ao mesmo tempo, há a grande concorrência por parte da China, com a qual toda a Europa se depara. A China é um competidor económico da Europa, e o que nós estamos a ver é que tradicionais indústrias, como por exemplo a indústria automóvel, na Europa está a sofrer, e o caso da Alemanha é muito concreto. E portanto estamos aqui perante uma situação de necessidade de um rearmamento europeu, que é um rearmamento europeu, não estamos aqui a falar apenas num rearmamento alemão. Este rearmamento europeu serve também como forma de evitar uma desindustrialização da Europa no seu todo. E a componente automóvel aqui vê-se isso bem no caso alemão, ou seja, dada a diminuição da procura de automóveis produzidos na Alemanha, há aqui como que um acrescento, um adicional, que é, na realidade, a indústria de defesa, mas não é apenas a Alemanha que o está a fazer, a nível daquilo que determinadas companhias automóveis fazem, mas também, por exemplo, a Suécia, a Saab, também a própria França. Nós vemos aqui que há uma transição ou um acrescentar de forma a que o rearmamento europeu consiga contribuir também para a reindustrialização da própria Europa. Tanto que gastaram na guerra contra o Irão e, portanto, em termos de recuperação dessa produção, isso não será assim tão fácil. Mas, certamente, quem tem interesse de estudar esta componente do desenvolvimento de uma base industrial de defesa europeia, por um lado, intra-europeia entre os Estados europeus e, por outro lado, da componente transatlântica, certamente que os próximos anos serão muito ativos e isso irá inevitavelmente levar a competitividade económica, mas isso faz parte da União Soviética, que tinha pretensões expansionistas e hegemónicas sobre a Europa Ocidental. E quando a União Soviética acabou em 1991, a NATO passou a tentar redefinir o seu propósito. E hoje em dia pode-se falar numa NATO 2.0, ela não foi denominada, não foi caracterizada na altura desta forma, mas as três décadas que seguiram depois de 1990 deram às uma NATO que olhou mais para fora do território tradicional do Atlântico Norte, através das operações fora da área, através de uma abordagem muito mais de segurança cooperativa e, consequentemente, essa componente de dissuasão e defesa não a desenvolveu e fortaleceu tanto, até porque nessa altura isso não foi visto como necessário. A partir de 2014, com a anexação da Crimeia por parte da Rússia, mas certamente a partir de 2022, com a guerra contra a Ucrânia, isto levou os europeus e os Estados Unidos, a Aliança Atlântica, a convencer que tinham que reforçar essa componente de defesa coletiva. E hoje em dia, então, quando Elbridge Colby fala na necessidade de uma NATO 3.0, estamos precisamente nesta fase onde, como eu li há dias num artigo, onde nós, no fundo, perante aquela fórmula do primeiro secretário-geral da NATO, Lord Ismay, quando ele dizia na década de 50, a NATO existe to keep the Americans, se me é permitido dizê-lo em inglês, to keep the Americans in, manter os Estados Unidos dentro da NATO, the Soviets out, manter os soviéticos fora da NATO, and the Germans down, precisamente no pós-Segunda Guerra Mundial, manter de controlar a Alemanha. Hoje em dia, aquilo que talvez esse artigo referia a isso mesmo é manter os Estados Unidos comprometidos com a defesa da Europa, em primeiro lugar, assegurar que os europeus sejam capazes, ou seja, desenvolvam capacidades militares para assegurar a defesa convencional do continente europeu e, em terceiro lugar, conter os russos, ou seja, esta triangularidade da função do NATO 3.0 faz algum sentido, me parece-me, através desta leitura.
1: Deixa-me pegar nessa referência que fizeste à defesa convencional da NATO. A Europa está preparada para assumir a responsabilidade principal pela defesa convencional, deixando para os Estados Unidos aquilo que só os Estados Unidos podem oferecer mais: dissuasão nuclear, projeção de poder de longo alcance, ou seja, uma divisão de tarefas assim poderia contribuir para fortalecer a NATO?
0: Isto é o plano a médio, longo prazo. Certamente neste momento não estaria preparada. Eu não posso afirmar em termos militares, mas se a Rússia fizesse da forma como é descrito o cenário de um ataque a uma cidade num estado báltico, Narva, por exemplo, na Estónia, então os países aliados socorreriam a Estónia e, consequentemente, aí sim, diria, teriam a capacidade para apoiarem e cada um Estado-membro decidiria como fazer, de acordo com aquilo que está na Carta do Tratado do Atlântico Norte. Agora, o assegurar, o garantir da defesa convencional no seu todo, num cenário de uma guerra muito maior, neste momento a Europa não tem essa capacidade. Precisamente por isso é que neste momento nós temos que julgar nestas duas vias, ou seja, o mais rapidamente possível e o mais inteligentemente possível, se se pode dizer assim, desenvolver as nossas capacidades militares, ao mesmo tempo que nós temos que tentar manter os Estados Unidos o mais ligado ao continente europeu, mais ligado à defesa europeia, sabendo nós que estes anúncios sucessivos por parte do presidente norte-americano podem vir a concretizar-se ou não. Ele disse dos 80 mil soldados norte-americanos presentes no continente europeu, ele iria retirar-se 5 mil do território da Alemanha. Depois ameaçou ou disse que iria retirar um X número, não sei se 4 mil, da Polónia.

0: Depois, afinal, reverteu e disse que já não iria fazer. Ao mesmo tempo, anunciou
1: Hoje,
0: retirada de capacidades.
1: hoje, estes dias, já anunciava retirar todos. Será que Ankara vai ficar como o momento em que a Aliança Atlântica se reinventou e se adaptou a um mundo diferente, eventualmente mais perigoso? Ou esta 39ª Cimeira, terá sido apenas mais uma Cimeira?
0: Eu acho que é possível que ela seja vista como o início assumido da implementação daquilo que foi decidido na Cimeira da Haia. E vamos ver, e possivelmente até se não houver uma nova cimeira daqui a um ano, porque é isso que também se está a discutir, se eventualmente no próximo ano haverá uma
1: 40ª.
0: Exatamente, cimeira da Aliança na Albânia, ou se porventura ela ocorrerá apenas daqui a mais tempo, eu acho que não é impossível pensar-se que esta cimeira de Ankara possa vir a ser vista como a cimeira que deu ponto de partida para que os europeus efetivamente comecem a implementar aquilo que foi decidido há um ano antes.
1: Muito obrigado, Patrícia Danhardt. Para a semana não
0: Obrigada, Ivo.
1: temos mapa mundo, uma vez que vamos ter na TSF um especial dedicado ao debate parlamentar sobre o Estado da Nação. 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

0: Boa tarde, são 2h58, menos uma hora nos Açores.
1: A Ministra do Ambiente e a Presidente da Câmara Municipal de Almada estão já a conversar à procura de soluções para a falta de água no concelho. Das últimas horas, pelo que a TSF viu, já há água a sair da torneira em alguns locais. O líder parlamentar do PSD tem a certeza que o Ministro da Educação há de ir ao Parlamento quando os deputados quiserem para explicar os problemas com os exames nacionais. O PSD não se opõe.
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0: Para amanhã, uma descida das temperaturas máximas, com 21 graus no Porto, 27 em Lisboa e 28 em Faro. No norte e centro, chuva fraca no litoral até meio da manhã e depois de tarde no interior, também a possibilidade de aguaceiros com trovoada. Nos Açores, aguaceiros nos grupos central e oriental, com temperatura máxima de 24 graus em Ponta Delgada. Na Madeira, também períodos de chuva fraca a partir da tarde, máxima para o Funchal de 28 graus. Daqui a pouco vamos a Vila Nova de Famalicão para um dia no município. Agora a edição das 3 da tarde, Paula Dias.
1: Começou há cerca de meia hora a reunião entre a Presidente da Câmara Municipal de Almada e a Ministra do Ambiente. O encontro entre Inês de Medeiros e Maria da Graça Carvalho começou por volta das 2:30 da tarde e a Autarca de Almada, antes do início desta reunião, remeteu declarações para depois da conversa com a Ministra do Ambiente. O Conselho de Almada está em situação de alerta por causa da falta de água. O abastecimento à população foi cortado ontem entre as 10 da noite e às 6 da manhã de hoje. A TSF tem estado nas últimas horas no Conselho de Almada para perceber como é que está este problema. A maioria das pessoas não quis responder à reportagem da TSF. Foi o que aconteceu numa clínica de hemodiálise e também num centro de saúde. Já num

0: Os restaurantes onde esteve o repórter Duarte Rosa, há muito que não se via um dia como este.
1: O restaurante Traquínio, que fica junto à praia com o mesmo nome, teve uma manhã normal, como de resto não tinha há já duas semanas, por causa da falta de água. Quem o diz é Pedro Monteiro, é gerente deste e de outros dois restaurantes, no Pardão da Costa da Caparica.
2: Quando aqui chegaram 8:15, 8:20 da manhã, e havia água, não? Havia.
1: E a água está a correr normalmente, com menos pressão, como é que está?
2: Por enquanto está normal. Não sei até quando, mas para já está normal. Sim.
1: Portanto, vocês estão a funcionar neste momento, pode-se dizer, a 100%?
2: Sim, praticamente, sim. Sempre com a expectativa de que, com a preocupação que os problemas apareçam de novo, daí termos já enchido uma série de recipientes com água para depois ser utilizada durante o dia se faltar. Mas para já está tudo a funcionar normal, hoje, agora.
1: E esta foi a receita dos últimos dias para manter o negócio a funcionar.
2: Ontem faltou, a meio do dia faltou. Agora, o problema gravíssimo foi mesmo no fim de semana, sábado e domingo.
1: Apesar da falta de água, Pedro Monteiro afirma que os restaurantes dele nunca chegaram a fechar portas e garante, aliás, que não tenciona fazê-lo de todo, ainda que as informações que lhe chegam da Câmara Municipal de Almada não estejam a deixar mais descansado.
2: Dentro de duas semanas, três semanas, se o consumo baixar, que talvez normalize. Nada com consistência.
1: Então não vos foi dada uma garantia de que daqui a X tempo o problema da falta de água vai estar resolvido?
2: Não foi dado, não.
1: Mas a TV pelo menos contam ficar com as portas abertas se a coisa se mantiver assim.
2: Sim, a gente tenta, porque isto é um negócio sazonal, não é? É uma zona turística, uma terra, uma cidade a 10 km de uma capital europeia, portanto acho que não há mais nenhuma no mundo. E portanto é esta a altura de uma pessoa poder trabalhar, poder faturar, poder cumprir os compromissos e portanto não vamos desistir, mas volto a dizer, é uma palavra já vulgar, que é muito difícil.
1: A TSF passou também por uma clínica de hemodiálise, mas ainda aguarda por informações sobre a falta de água. Passou também no Centro de Saúde da Costa da Caparica, onde as explicações foram remetidas para o Hospital Garcia de Horta. Ainda assim, alguns utentes garantiram, à saída do Centro de Saúde da Costa, que tudo parecia estar a funcionar normalmente.
0: Reportagem de Duarte Rosa. E o que se passa em Almada, levou esta manhã o secretário-geral do PS a sair em defesa de Inês de Medeiros, a autarca socialista. Ao contrário, o líder parlamentar do PSD acusou a presidente da Câmara de Almada de mentir sobre as responsabilidades que tem. Acusou também o Partido Socialista de estar a tentar esconder a incompetência socialista na gestão da Câmara Municipal. Hugo Soares convocou os jornalistas para explicar que o PSD queria ouvir no Parlamento um conjunto de entidades, em concreto a Agência Portuguesa do Ambiente, também a entidade reguladora dos serviços de água e resíduos e as Águas de Portugal, sobre este assunto, mas o PSD inviabilizou esta proposta por agora. Rui Polónio.
3: Hugo Soares acusa os socialistas de protegerem Inês Medeiros à custa de quem vive em Almada.
4: O Partido Socialista quer ajudar a mascarar a incompetência do próprio Partido Socialista na gestão da Câmara Municipal. O Partido Socialista, face à crise que agora se vive em Almada e que afeta milhares de cidadãos, preferiu ajudar a camuflar a incompetência da senhora Presidente da Câmara Municipal ao invés de permitir que o Parlamento fizesse o seu trabalho.
3: O PSD queria ouvir no Parlamento a Agência Portuguesa do Ambiente, as Águas de Portugal e a entidade reguladora sobre a falta de água em Almada, mas o PS impôs o adiamento potestativo.
4: A nós competia-nos ouvir quem o Governo tutela. E por isso nós não estamos a sacudir a água do capote, pelo contrário. Nós estávamos a querer que o Governo e as instituições que respondem perante o Governo nos pudessem dar pistas, sobretudo naquilo que são os objetivos que podíamos cumprir para ajudar a resolver a questão.
3: Explica Hugo Soares que o objetivo não era o de apurar responsabilidades, até porque...
4: Tem evidentemente um rosto e uma culpada. Mas não é isso que importa agora. O nosso objetivo era, ouvindo essas entidades, perceber de que forma é que os senhores deputados podiam ter uma intervenção, e o próprio Governo, para ajudar a mitigar aquilo que acontece hoje no Conselho de Almada, que é uma situação que se arrasta há demasiado tempo.
3: Ou seja...
4: Eu não tenho dúvidas de que a senhora Presidente da Câmara faltou à verdade. Não tenho qualquer tipo de dúvida. Não é verdade. A senhora Presidente da Câmara teve anos para se candidatar ao PRR e para...

0: fazer os investimentos que a Almada precisava em matéria de distribuição e captação de água e não o fez. Ponto. Quanto a isso, não há dúvida. O Governo não pode nem deve ter estados de alma. O Governo, seja uma Câmara do Partido Socialista, seja uma Câmara do Partido Comunista Português, seja uma Câmara gerida pelo PSD, o Governo deve tratar todas as autarquias de forma igual. Mas a verdade é que hoje é sabido, é público, é notório, que não há qualquer responsabilidade nesta matéria por parte do Governo, porquanto, como sabem também, a distribuição e a captação de água em Almada é da única competência exclusiva da Câmara Municipal. De qualquer maneira, respondendo também diretamente à sua pergunta, não creio que isto deva causar nenhum irritante. É lamentável que a senhora Presidente da Câmara não tenha assumido a responsabilidade por inteiro, mas já estamos habituados a que o Partido Socialista tenha muita dificuldade em assumir as suas responsabilidades.
1: As audições devem agora ser votadas na próxima reunião da Comissão de Energia e Ambiente.
2: E nesta conferência de imprensa, o líder parlamentar do PSD também falou sobre os exames do secundário e afirmou que o Ministro da Educação deve vir ao Parlamento dar explicações sobre os problemas que se têm registado. E apesar de Fernando Alexandre ainda não ter respondido à convocatória feita pela Comissão de Educação para que seja acertada uma data depois do pedido putestativo apresentado pelo PCP, apesar disso, Hugo Soares garantiu que do lado dos sociais-democratas não há qualquer problema.
0: Quando os senhores deputados quiserem que ele venha, eu tenho a certeza que ele vem. Da parte do PSD não haverá nenhum obstáculo a que o Sr. Ministro da Educação possa vir ao Parlamento dar explicações. Quando é que o Sr. Ministro cá vem? É uma pergunta que os senhores devem fazer, mas eu estou absolutamente convencido que o Sr. Ministro não tem problema nenhum em vir ao Parlamento, como já veio noutras ocasiões, dar os esclarecimentos que a senhora e os seus deputados entendem que deve dar. Mas veja bem, é a mesma coisa que a senhora Presidente da Câmara. Eu estou mais preocupado que o Sr. Ministro esteja a tratar de que no dia 17 as notas possam ser publicadas. É obrigação.
2: A TSF já questionou o Ministério da Educação para saber quando é que o Ministro vai ao Parlamento. Ainda não conseguimos qualquer resposta. Regressa amanhã a missão portuguesa que esteve na Venezuela depois do duplo sismo do passado dia 24 de junho. Em comunicado, a Autoridade Nacional de Emergência e Proteção Civil informa que a Força Operacional Conjunta deve chegar a Beja a meio da manhã, por volta das 10h45. Vai ser recebida pelo Ministro da Administração Interna. Esta força esteve quase duas semanas na região de La Guaira, uma das mais afetadas pelos sismos, incluiu 62 operacionais, entre eles elementos da GNR, dos Chapadores Bombeiros de Lisboa, do INEM e também 6 cães de busca e salvamento. Esta missão ficou marcada pelo resgate de Hernan Gil, um homem de 44 anos que esteve soterrado durante 7 dias, foi retirado por elementos de várias equipes de resgate, entre elas a portuguesa. Está marcada para amanhã à tarde, 3 da tarde, a apresentação de Jorge Jesus, é o novo selecionador nacional até 2030. O acordo foi fechado ao início da tarde entre o treinador e a Federação Portuguesa de Futebol. Nesta altura ainda falta completar a equipa técnica e no caso de Pepe ainda não é certo que ele vá trabalhar com Jesus nos 40 anos treinador e depois dos títulos que conquistou em vários clubes, Jorge Jesus vai treinar uma seleção pela primeira vez.
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3: E agora, a playlist de Maria Luísa Jobim. É filha de Tom Jobim. Perdeu o pai quando tinha apenas 7 anos, mas o legado de um dos fundadores da Bossa Nova permanece na música da brasileira. A cantora lançou recentemente o álbum Rosa no Céu, mudou-se para Lisboa e vai atuar no dia 18 de julho em Viseu, integrada no cartaz do festival Que Jazz é Este?
4: Sou de Nana, eu, ah, eu, ah.

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1: Memória, Rosalía e Carminho. Bom, essa música acho que tá todo mundo escutando muito e com toda razão. Eu escuto muito Rosalía, já escutava há muito tempo, e Carminho também, e esse casamento não poderia ser melhor. Duas potências e potentes, mulheres potentes. E sou muito fã da Carminho, essa grande voz portuguesa e grande voz artística e internacional. Maravilhosa. Carminho, eu sempre penso que ela canta com o corpo todo, né? Bom, é isso. Memória.
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Agora mudando completamente, Little Person do John Bryan, para demonstrar a minha grande afeição pelas trilhas sonoras. Essa é das minhas favoritas do filme Cinedoc Nova York.

Still Feel It All, da Maru. Eu sou muito fã dessa grande artista portuguesa, essa voz contemporânea e inspiradora. Eu amo o olhar dela e a abordagem para a música. Grande Maru.

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1: Fake Plastic Trees, de Radiohead. Essa banda com certeza não poderia faltar mesmo. Foi importantíssima ao longo da minha vida, da minha história, na minha adolescência. Me apresentou, me abriu portas assim para ouvir novas coisas, para o rock, para música eletrônica. Eu acho que é o casamento perfeito de várias nuances, vários pilares da música e da arte. A visceralidade, o lado mais cerebral, rítmico, da construção. E uma poesia muito profunda mesmo. Então, aí vai.

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1: E agora vamos às contas que contam com o jurista e gestor Nuno Correia da Silva, que vem falar hoje sobre a possível saída antecipada de Christine Lagarde da presidência do BCE e também do perfil do sucessor.
2: A presidente do Banco Central Europeu, Christine Lagarde, voltou a admitir em declarações à Reuters a possibilidade de antecipar a sua saída da presidência do BCE para participar no debate político das eleições presidenciais francesas. Não assumindo uma possível candidatura presidencial, ficou a ideia que tentará explorar essa possibilidade. A possível saída abrirá um processo de escolha do novo presidente do BCE, mas, mais do que a personalidade que virá ocupar o lugar, é importante definir o perfil que se pretende, ou seja, que liderança é necessária para mudar o ciclo do Banco Central Europeu. O impacto das opções do BCE no desenvolvimento económico da zona euro é muito forte. Comparando as duas últimas lideranças, a de Mário Draghi com a de Christine Lagarde, encontramos diferenças que retratam bem o impacto que as opções do BCE têm na economia europeia. Mário Draghi optou por uma política mais expansionista, de impulso à economia, de taxas baixas para estimular a produção e o crescimento. Christine Lagarde tem tido uma política inversa, mais conservadora, com taxas mais restritivas, com foco no controle da inflação. Na liderança de Mário Draghi, o crescimento médio do PIB na zona euro

0: foi de 1,8% ao ano. Com Christine Lagarde, foi de 0,9%, precisamente metade. Naturalmente que há muitas variáveis na equação e não se podem fazer comparações sem considerar os respectivos contextos, mas ambos passaram por situações especialmente críticas. Mário Draghi teve de enfrentar a crise das dívidas soberanas e Lagarde a pressão inflacionista com as duas guerras, primeira a guerra à Ucrânia e depois a guerra ao Irão. Por isso, será inevitável um debate aceso sobre o perfil do próximo presidente do BCE. E será um debate especialmente importante, porque a União Europeia está estagnada, refém da sua própria burocracia, apresenta-se sempre reativa, corre atrás dos acontecimentos, ao invés de os promover. A Europa precisa de arrojo e de coragem. Terão de ser estes os atributos do sucessor de Christine Lagarde.
1: A economia simplificada nas contas que contam com Nuno Correia da Silva. 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
2: Guilty nasceu em plena pandemia com a ideia de juntar mobiliário à arte e escultura e quer mostrar ao mundo o que faz, 99,9% de forma artesanal, recorrendo à tecnologia para imortalizar o trabalho humano. Já com uma nova plataforma no horizonte, a trabalhar em colaboração com a Academia e à espera de triplicar o crescimento ainda este ano. É o que adianta Manuel Antunes, cofundador do grupo e CEO da empresa.
3: 99,9% do processo é tudo feito manual. Não ser um processo em escala, mas um processo que acrescenta valor e que depois se traduz numa peça de arte e não numa simples peça de mobiliário. Por aquilo que está a acontecer, estamos a ter uma consistência de vendas muito maior do que nos anos anteriores. Este ano esperamos no mínimo triplicar tudo aquilo que são os nossos números em relação ao ano passado. Nós, em conjunto com a Universidade Nova de Lisboa, a Nova IMS, estamos a desenvolver uma plataforma que tem as principais características do produto. Toda a informação da pegada ecológica, pegada de teto de carbono, que materiais é que estão ali incluídos, se já tive donos previamente, perceber todo o processo daquela peça. E tudo isto é encriptado, ou seja, é impossível de falsificar, a garantia de que aquela peça é mesmo feita por humanos. Nós basicamente imortalizamos o trabalho que é feito e garantimos a autenticidade do mesmo.
2: Para já, acelera até Silverstone, o circuito britânico de Fórmula 1, com peças pensadas para representar os 22 bólides na corrida e sem esquecer a fila grana portuguesa para o espaço VIP dos convidados. Foi um desafio que surgiu durante o acompanhamento que tem feito a um piloto português.
3: Patrocinámos um piloto português que está em ascensão, que é o André Vieira. Fomos ver várias provas dele, uma delas a Silverstone. Conhecemos uma série de pessoas, nomeadamente a curadora de todo o circuito, que também estava ligada à Fórmula 1, e a partir daí começámos a gerar uma conversa, até que em fevereiro deste ano fomos contactados para fazer lá uma parte que se chama The Val, é no fundo um lounge VIP, e nós estamos a desenvolver um conjunto de peças, cerca de 22 peças em edição limitada, apresentam os 22 cravos pela primeira vez em grid de partida, ao primeiro ano em que isso acontece, e daí fazemos 22 peças em edição especial, e temos a nossa joia da coroa, que será uma de um, que é feita em latão e depois banhada a ouro, mas feita com a técnica da filigrana portuguesa, e esperemos que seja o primeiro de muitos eventos. Já temos aqui algum processo, para também estamos noutros circuitos a nível internacional para os grandes prémios de Fórmula 1 e esperemos dentro em breve ter algumas confirmações.
2: Planos que a longo prazo quer ver chegar a mercados como os Estados Unidos, Brasil e China e também a outras modalidades como o futebol, quem sabe ao Mundial de 2030.
3: O que nós estamos a fazer com o automobilismo, nós iremos fazer com outros desportos. Há coisas que ainda não passaram a fábrica, não são fechadas, mas há uma parte que tem a ver com clubes de futebol, há outras partes que também já estão a ser tratadas para essa possibilidade de estarmos em grandes eventos cá em Portugal, como também poderá ser o Campeonato do Mundo de Futebol em 2030, e não só. Ou seja, apesar de já termos vendido para os 4 continentes, só faltando apenas a Oceania, que não tivemos nenhuma venda para o continente, mas há países como, por exemplo, Estados Unidos, Brasil e China, onde nós queremos ter uma presença maior.
2: A Main Guilty espera assim triplicar o crescimento e fechar o ano com uma faturação na ordem dos 25 milhões de euros.
1: Ficamos com os negócios e empresas com Ana Maria Ramos.

0: A ministra do Ambiente estima que só dentro de 2 ou 3 semanas estará resolvido o problema de abastecimento de água em Almada. O Governo e a Agência Portuguesa do Ambiente vão licenciar de imediato os novos furos que estão a ser feitos no concelho. Foi o que anunciou há pouco Maria da Graça Carvalho depois de uma reunião que teve com a autarca almadense. Uma fuga de 2 substâncias químicas obrigou esta tarde à retirada de 150 pessoas de um armazém de fruta no Bom Barral. 12 trabalhadores tiveram de ser conduzidos para o hospital. É um aviso do Governador do Banco de Portugal. Álvaro Santos Pereira afirma que é preciso trazer a calma ao setor imobiliário e o país estar preparado para um choque nesse mercado.
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0: Para amanhã, a previsão de chuva fraca no litoral norte e centro até meio da manhã, depois de tarde no interior, com a possibilidade de aguaceiros e trovoada. Nos Açores, aguaceiros nos grupos central e oriental e na Madeira também, períodos de chuva fraca durante a tarde. Máximas de 21 graus no Porto, 27 em Lisboa e 28 em Faro e no Funchal e 24 em Ponta Delgada. Edição das 5 da tarde, Artur Carvalho.
1: Mais de 150 pessoas tiveram hoje de ser retiradas do interior de um armazém de frutas onde trabalham no Bombarral, no distrito de Leiria. Isso ficou deverso à libertação de gases tóxicos. 12 pessoas foram transportadas para o Hospital de Caldas da Rainha e 79 receberam assistência no local pela inalação desses gases. De acordo com a Proteção Civil do Oeste, a libertação de ácido sulfúrico e de hipoclorito de sódio teve origem numa avaria no sistema de pesagem de fruta desta empresa. Tentamos, nesta altura, perceber, junto da Proteção Civil do Oeste, se há gravidade em no estado de saúde de algum destes trabalhadores que tiveram de ser retirados do interior desse armazém. Só daqui a 2 ou 3 semanas ficará resolvido o problema dos cortes de água no Conselho de Almada. É essa a previsão feita pela Ministra do Ambiente, transmitida depois da reunião que teve esta tarde com a autarca de Almada, Inês de Medeiros. Maria da Graça Carvalho diz que o Governo e a Agência Portuguesa do Ambiente vão licenciar de imediato novas fontes de água em Almada, ou seja, novas captações, novos furos.
2: Para já, nos furos que são essenciais para repor as fontes de água, e estamos a falar em 2 ou 3 furos que faltam.
3: Isso terá com um custo de quanto?
2: O custo é relativamente baixo para os problemas que causa. Furos deste género são à volta de 15 mil a 20 mil euros, portanto não é por aí. É muito mais localizar o furo, ter todas as autorizações para o furo. E é aí que o governo vai fazer tudo, e a Agência Portuguesa do Ambiente, para licenciar de imediato. Entrou esta manhã o pedido de autorização.
4: Pronto. Que é um bem essencial.
2: Sim. Situação completamente reposta, estamos a falar de 2 ou 3 semanas, mas as medidas que estão a ser feitas para estabilizar o sistema, progressivamente, todos os dias, vai melhorar.
1: É essa a convicção da Ministra do Ambiente, declarações feitas há minutos ao lado da autarca de Almada, Inês de Medeiros, que deu conta sobre o que, na perspectiva da autarquia, dos serviços da Câmara, estará na origem das falhas de abastecimento.
5: Por um lado, sem dúvida nenhuma, o aumento da população, mas também, não só da população residente, mas também estamos a denotar também a população que utiliza a costa ou vem para a costa no período de verão. O maior pico, calma, o maior pico, o período de maior pico em Almada é sempre na segunda quinzena de julho. E começou este ano em maio. E, portanto, isso é uma das grandes razões e que não era previsível. A segunda razão é uma razão que nós temos que ainda averiguar melhor, e por isso é que as nossas equipas de fiscalização estão todas no terreno, porque nós de facto podemos constatar que a água que entra, que sai do nosso sistema e que não está a ser revertida em termos de faturação, que é aquilo que nos...
3: Ah, quer dizer que há puxadas ilegais, é isso?
5: Haverá, certamente, puxadas ilegais.
1: Explicações, hipóteses, ou mais do que isso, convencimentos da autarca de Almada sobre as causas destes problemas que se arrastam há já mais de uma semana naquele concelho. A Câmara destas declarações no fim da reunião entre a autarca e a Ministra do Ambiente. Já tinha anunciado quais as localidades que vão ser sujeitas ao corte no abastecimento entre as 10 da noite de hoje e as 6 da manhã desta sexta-feira. Assim, durante esse período, a água não correrá nas torneiras de Trafaria, Raposeira, Corvina, Fonte Santa, Banática e Porto Brandão. As localidades afetadas pela medida com que se pretende restabelecer as reservas no concelho são menos do que na última noite e madrugada, desceram de 15 para 6. Mais cedo neste dia, a reportagem da TSF andou por lá, por Almada, a saber do transtorno que a água às pinguinhas ou até nenhuma tem causado. No caso, visitamos um restaurante à hora do almoço, esteve lá o repórter Duarte Rosa, sendo que hoje o dia até vai sendo de alívio.
6: O restaurante Tarquínio, junto à praia, com o mesmo nome, teve uma manhã normal, como não tinha já duas semanas, por causa da falta de água. Quem o diz é Pedro Monteiro, o gerente deste e de outros dois restaurantes, no Pardão da Costa da Caparica.
7: Daqui chegaram 8:00 e pouco, 8:15, 8:20 da manhã, e havia água normal. Havia.
6: E a água está a correr normalmente, com menos pressão? Como é que está?
7: Por enquanto está normal. Não sei até quando, mas para já está normal. Sim.
6: Portanto, vocês estão a funcionar neste momento, pode-se dizer, a 100%?
7: Sim, praticamente, sim. Sempre com a expectativa de que, com a preocupação que os problemas apareçam de novo, daí temos já enchido uma série de recipientes com água para depois ser utilizada durante o dia se faltar, mas para já está tudo a funcionar normal, hoje, agora.
6: E esta foi a receita dos últimos dias para manter o negócio a funcionar?
7: Faltou a meio do dia, faltou. Agora, o problema gravíssimo foi mesmo no fim de semana, sábado e domingo, se faltou. Há outra coisa que depois que faz constrangimentos muito grandes, que é temos de fechar as casas de banho, e ali no Tarquínio nós somos concessionários de praia. Temos que dar apoio aos utentes da praia, portanto, para além de outras coisas, nadadores salvadores, posto médico, etc. Portanto, também temos que disponibilizar casas de banho. E a partir de uma certa altura não tem condições para ter casas de banho abertas e, portanto, temos que as fechar. Portanto, as pessoas ficam, não digo revoltadas, mas ficam melindradas com a situação e se calhar, não é se calhar, eu tenho a certeza absoluta, por uma questão de imagem, que afeta bastante o turismo.
6: Apesar da falta de água, Pedro Monteiro afirma que os restaurantes dele nunca chegaram a fechar portas e garante que não tenciona fazê-lo de todo, ainda que as informações que chegam da Câmara Municipal de Almada não o estejam a deixar mais descansado.
7: Ontem faltou, a meio do dia faltou. Agora, o problema gravíssimo foi mesmo no fim de semana, sábado e domingo.
6: A TSF passou também por uma clínica de hemodiálise, mas não conseguiu obter informações sobre a falta de água. Passou também no Centro de Saúde da Costa da Caparica, onde alguns utentes garantiram já à saída que tudo parecia estar a funcionar normalmente.
1: Reportagem de Duarte Rosa, pela hora de almoço em Almada. É preciso trazer a calma ao setor imobiliário. Foi a mensagem que o Governador do Banco de Portugal deixou esta tarde na Comissão Parlamentar de Orçamento e Finanças na Assembleia da República, avisando que o país tem de se preparar para um choque no mercado. Álvaro Santos Pereira alertou para os riscos financeiros do setor imobiliário e pediu um consenso nesta matéria.
8: O problema que nós temos no país não é de falta de acesso ao crédito à habitação. O problema que nós temos no país é que não temos habitação suficiente. Obviamente, não me compete a mim falar sobre política de habitação. Eu acho que isto é tão importante para todos nós e para o nosso país, especialmente para os nossos jovens, mas não só, que eu acho que aqui tem que haver algum consenso nacional nestas matérias. Não é uma questão de esquerda nem de direita. Eu fazia um apelo aos senhores e senhoras deputados. Aqui, eu acho que tem que haver um consenso nacional, é nas duas áreas que temos de trabalhar, que é agilizar licenciamentos, é conseguirmos fazer com que haja construção, muito mais construção, e também trabalharmos na área da habitação social e pública, que é fundamental para resolvermos a questão.
1: O Governador afirmou também que é preciso colocar água num mercado que está a ferver.
8: O que o Banco de Portugal tem que fazer é pôr um pouco de acalmia a nível do crescimento do crédito à habitação. E, portanto, estas regras macroprudenciais existem exatamente para tentar moderar um pouco o crescimento. Ninguém está a pôr em causa que tem que haver mais crédito à habitação. É óbvio que tem que haver mais crédito e tem que continuar o crédito à habitação a crescer. Mas tem que ser para ritmos sustentáveis. E isso eu acho que é fundamental dizer.
1: O governador do Banco de Portugal estima que há, nesta altura, no país um déficit de 300 mil casas, um parque habitacional equivalente a toda a cidade de Lisboa. Sublinhou, entretanto, que os novos imóveis que venham a ser construídos e postos no mercado não podem ser apenas daqueles que são vendidos a preços de luxo. Também esta tarde, mas na Comissão de Economia do Parlamento, o Presidente Executivo do Banco de Fomento revelou que está a ser ultimado o desenho desse, que será o Fundo dos Fundos. Gonçalo Regalado deu conta aos deputados que o mecanismo vai seguir o modelo daquele que foi o Fundo de Capitalização e Resiliência.
9: O que o Banco Português de Fomento lançará, e está agora nesta fase a ser ultimado com o Sr. Ministro da Economia e da Coesão Territorial e com o Sr. Ministro do Estado e das Finanças, é um fundo de fundos. E o fundo de fundos, basicamente no léxico empresarial, é uma continuidade daquilo que, na nossa opinião, foi um instrumento de sucesso para a capitalização das empresas em Portugal, que foi o Fundo de Capitalização e Resiliência. O banco cumpriu com as sociedades de capital de investimento e com todo o ecossistema de inovação e capitalização das empresas em Portugal, que são PMEs, não são investimentos em grandes empresas dessa dimensão. Portanto, há um fundo de fundos, que é um fundo de natureza tradicional no mercado europeu para investimentos em PMEs, com private equity e com venture capital, e há aquilo que foi apresentado pelo Sr. Primeiro-Ministro em sede pública, que é um fundo soberano para participações em grandes empresas de natureza estratégica e que nem é gerido pelo Banco Português de Fomento.
1: Gonçalo Regalado anunciou que nestes primeiros 6 meses do ano, 3.250 milhões de euros de garantias foram colocados em 15 mil empresas pelo Banco de Fomento. A maior parte dessas entidades está localizada nas regiões mais afetadas pelas tempestades do último inverno. O Livre quer ser peça central num futuro governo de esquerda e o futuro co-porta-voz do partido, Jorge Pinto, está convencido de que o Livre pode ajudar a esquerda a regressar ao poder. Em entrevista à TSF, na véspera do Congresso do Livre, Jorge Pinto assume que o partido tem de dar o passo seguinte e não estar apenas na oposição.
10: Esta linha que o partido tem tido, uma linha que no fundo significou um aumento de deputados, sendo hoje o maior partido à esquerda do PS, que representou um grande aumento de eleitos a nível local. Parece-nos evidente que o trabalho tem sido feito, tem sido bem feito, há melhorias a fazer. Certamente, há sempre, e cá estamos para as fazer, e também por isso temos uma moção muito ambiciosa ao nível destas melhorias. Esta linha que tem sido trabalhada há 10 anos e que representou em todos estes sucessos que eu tenho dito, deve continuar e deve continuar agora para dar o passo seguinte. E o passo seguinte é contribuir, ser peça central e fundamental para dar a volta a isto, para a viragem de ciclo e para que a esquerda possa voltar ao poder e voltando, tendo o Livre como uma peça absolutamente fundamental desse regresso.
1: No programa da TSF, na ordem do dia desta quinta-feira, Jorge Pinto lamenta que as propostas do Livre nem sempre cheguem a todos os eleitores, critica o protagonismo, sobretudo, de 3 partidos.
10: Há uma dinâmica parlamentar e muito fomentada pelos grandes partidos e pelo próprio governo que parece reduzir a Assembleia da República a 3 partidos. Ora, a realidade não é assim. E o Livre é um partido muito parlamentarista que sabe bem que o centro da ação, da decisão política em Portugal deve e tem de estar no Parlamento. E isso depois, esta visão tripartida das coisas, e este quase dramatismo ao qual somos votados, em particular na lei laboral, faz com que a comunicação social, então, praticamente só dê voz a estes 3 partidos. E isso faz com que propostas de outros partidos, nomeadamente do Livre, muitas vezes não cheguem a tantas pessoas quanto poderiam chegar.
1: Declarações de Jorge Pinto no programa Na Ordem do Dia, que pode ouvir daqui a pouco, depois da síntese das 5h30. A Unidade Local de Saúde do Oeste revela que subiu para 103 o número de pessoas afetadas com sintomas de intoxicação nas Caldas da Rainha, desde terça-feira. A Unidade de Saúde afirma que os casos não têm sido graves e que nenhum doente precisou de internamento. Em declarações à TSF, Vítor Marques, o presidente da Câmara das Caldas da Rainha, deu conta de que a maior parte parte das pessoas que apresentaram sintomas tinham participado num torneio de futebol realizado no concelho. O autarca descarta, entretanto, que na origem deste surto tenha estado o serviço prestado por um restaurante contratado para servir refeições aos participantes nesse torneio.
11: Há um conjunto de pessoas que, portanto, tiveram que deslocar ao hospital. Portanto, os sintomas estão de gastroenterite. A maior parte das pessoas que têm estes problemas são pessoas que tiveram uma participação efetiva num torneio de futebol, um torneio de futemania, que teve 1.400 participantes. Desses 1.400 participantes, houve cerca de 80 que, portanto, sentiram essa náusea e diarreia e se deslocaram ao hospital. Mas do hospital houve cerca de 100 referenciações. Não foram todos ao hospital, mas houve 100 referenciações de algumas pessoas do futemania e outras pessoas que não eram do futemania.
1: Foi também posta a hipótese de o surto, esta intoxicação, ter tido na origem problemas na água da rede pública. O autarca de Caldas da Rainha rejeita em toda a linha essa possibilidade.
0: Agora 5:15 e daqui a pouco o Livre, Francisco Nascimento, na ordem do dia.
12: Na véspera do Congresso do Partido Livre, entrevistamos Jorge Pinto, ele que, ao que tudo indica, vai ser um dos co-porta-vozes do partido. Ora, o Livre muda da liderança, mas os protagonistas mantêm-se e o partido quer também ser uma peça central num futuro governo de esquerda. São palavras de Jorge Pinto que vamos escutar depois das 5:30.
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15: Boa tarde a todos. Falta só o Sr. Costa do terceiro esquerdo. Alguém sabe se ele vem à reunião?
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0: A Presidente da Câmara de Almada garante que não despertou nos últimos dias para o problema de água no concelho. Inês Medeiros declara que está atenta a isso desde maio. A autarca admira, entretanto, como provável que o desvio legal seja uma das razões para o que tenha acontecido. O Benfica vai começar o campeonato como anfitrião, mas sem público nas bancadas. Por castigo, o jogo no Estádio da Luz, com o Académico de Viseu, vai acontecer à porta fechada. Em vez de dois, como tinha sido anunciado pelo antigo governador Mário Centeno, o Banco de Portugal vai apenas comprar um edifício. A poupança será de à volta de 40 milhões de euros.
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3: Nota para o trânsito em Lisboa, agora com acidente no IC19, em frente ao Palácio de Queluz, em direção a Sintra, e à fila desde o nó de Pinamanique. Edição das 6 da tarde, Artur Carvalho.
0: A autarca de Almada diz que está a trabalhar desde maio nos problemas das falhas de abastecimento de água naquele concelho. Depois de reunir com a Ministra do Ambiente, a autarca Inês de Medeiros foi questionada por jornalistas sobre se era possível prevenir os constrangimentos que estão a sentir em várias zonas de Almada ao longo das últimas semanas. Inês de Medeiros sublinha que já há 2 meses que está a tratar do assunto.
4: Desde maio que nós estamos a trabalhar neste problema, sim, com toda a consciência.
5: Em maio.
4: O que, e isso também permite clarificar aqui uma questão. Não há nenhuma zona do concelho que tenha estado sem água mais de 24 horas, até menos.
5: A Quinta da Corpinha esteve 30 horas sem água.
4: Não é verdade, não é verdade.
0: Antes desta declaração, com que deu por terminada a sessão de respostas às perguntas jornalistas, Inês de Medeiros admitiu como provável que, para além da estadia este ano antecipada de muita gente fora do concelho, o que aumentou o consumo e reduziu as reservas de água, as falhas no abastecimento também podem estar a ser causadas por desvios ilegais.
4: É uma razão que nós temos que ainda averiguar melhor, e por isso é que as nossas equipas de fiscalização estão todas no terreno, porque nós de facto podemos constatar que há água que sai do nosso sistema e que não está a ser revertida em termos de faturação, que é aquilo que nos...
6: Está a quer dizer que há puxadas ilegais, é isso?
4: Haverá certamente puxadas ilegais.
0: Estas declarações da Presidente da Câmara de Almada foram feitas no final da reunião que teve com a Ministra do Ambiente. Maria da Graça Carvalho reiterou que vai demorar 2 ou 3 semanas até que o problema seja resolvido e que o Governo e a Agência Portuguesa do Ambiente vão licenciar de imediato novas captações de água no concelho.
7: Para já, nos furos que são essenciais para repor as fontes de água, e estamos a falar em 2 ou 3 furos que faltam.
6: Isso terá com um custo quanto?
7: O custo é relativamente baixo para os problemas que causa. Furos deste género são à volta de 15 mil a 20 mil euros, portanto não é por aí. É muito mais localizar o furo, ter todas as autorizações para o furo. E é aí que o governo vai fazer tudo, e a Agência Portuguesa do Ambiente, para licenciar de imediato. Entrou esta manhã o pedido de autorização.
8: Pronto. É um bem essencial.
7: Sim. Situação completamente reposta, estamos a falar de 2 ou 3 semanas, mas as medidas que estão a ser feitas para estabilizar o sistema, progressivamente, todos os dias, vai melhorar.
0: Declarações da Ministra do Ambiente no final da reunião que manteve com a autarca de Almada. Antes, a Câmara tinha anunciado as localidades que vão ser sujeitas ao corte no abastecimento de água entre as 10 da noite de hoje e as 6 da manhã desta sexta-feira. Durante esse período, a água não correrá nas torneiras de Trafaria, Raposeira, Corvina, Fonte Santa, Banática e Porto Brandão. As localidades afetadas pela medida com que se pretende restabelecer as reservas são menos do que na última noite e madrugada de desceram de 15 para 6. O Benfica vai jogar a primeira partida do campeonato à porta fechada, frente ao Académico de Viseu. É um castigo por causa da acumulação de processos jurídicos relativos ao mau comportamento dos adeptos. O Clube da Luz terá ainda de pagar uma multa de 150 mil euros. O processo foi instaurado inicialmente pela Autoridade para a Prevenção e Combate à Violência no Desporto. O Benfica ainda recorreu, mas a tentativa foi hoje rejeitada pelo Tribunal da Relação de Lisboa, sem possibilidade de novo recurso. Mais de 150 pessoas tiveram hoje de ser retiradas do interior de um armazém de frutas onde trabalham, no Bombarral, no distrito de Leiria, devido à libertação de gases tóxicos. 12 foram transportadas para o Hospital das Caldas, das Caldas da Rainha e quase 80 assistidas no local. Luís Santos, adjunto do Comando de Operações do Subcomando de Emergência e Proteção Civil da região do Oeste, explica que o acidente teve origem numa das máquinas deste armazém.
9: Foi dois produtos químicos que são usados na elaboração que foram. Houve uma avaria lá no misturador, lá numa máquina, e que essa mistura foi feita de modo diferente do habitual e fez com que houvesse uma libertação de gases tóxicos que uma vez inalado pelos trabalhadores, pronto, tiveram que ser retirados para o exterior logo imediatamente.
0: Vários meios foram acionados para o local. Por volta das 9 da manhã estiveram na fábrica para, e assim feito, para prestar socorro 14 veículos e 31 operacionais de várias entidades, entre elas da GNR, da Proteção Civil, do Bombarral e várias corporações de bombeiros. O Banco de Portugal vai adquirir apenas um edifício em Entrecampos, num terreno da antiga Feira Popular. O antigo governador Mário Centeno tinha anunciado a aquisição de dois prédios, mas o projeto foi revisto, tendo em atenção a possibilidade de teletrabalho por boa parte dos funcionários do regulador bancário. E essa alteração poderá custar menos 35 a 40 milhões de euros em relação à solução anterior, anunciou hoje o governador do Banco de Portugal, Álvaro Santos Pereira.
10: Assinámos um acordo com o promotor imobiliário, com a Fidelidade, para a aquisição do edifício A1 em Corinth Shell por 165 milhões e 87 mil euros. E nos próximos meses esperamos assinar o aditamento ao contrato de promessa de compra e venda, assinado em 2025. A centralização de operações num só edifício permitirá poupanças anuais de 11 milhões de euros e a nova solução agora apresentada custará menos 35 a 40 milhões de euros em relação à opção anterior.
0: O governador do Banco de Portugal, esta tarde no Parlamento, adiantou também que o novo edifício será complementado com um auditório para 400 pessoas. Santos Pereira defendeu que esta decisão de prescindir de um outro imóvel representa uma gestão prudente e sã de recursos do Banco Central. Nesta audição na Comissão de Finanças da Assembleia da República, o governador do Banco de Portugal disse também que é preciso trazer acalmia ao setor imobiliário, avisando que o país tem de se preparar para um choque no mercado. Álvaro Santos Pereira tratou de alertar para os riscos financeiros do setor imobiliário e pediu um consenso nessa matéria.
10: O problema que nós temos no país não é de falta de acesso ao crédito à habitação. O problema que nós temos no país é que não temos habitação suficiente. Obviamente, não me compete a mim falar sobre política de habitação. Eu acho que isto é tão importante para todos nós, e para o nosso país, especialmente para os nossos jovens, mas não só, que eu acho que aqui tem que haver algum consenso nacional nestas matérias. Não é uma questão de esquerda nem de direita. Eu fazia um apelo aos senhores e senhoras deputados, aqui eu acho que tem que haver um consenso nacional, é nas duas áreas que temos de trabalhar, que é agilizar licenciamentos e conseguirmos fazer com que haja construção, muito mais construção, e também trabalharmos na área da habitação social e pública, que é fundamental para resolvermos a questão.
0: Governador do Banco de Portugal estima que haverá um déficit de 300 mil casas em Portugal, um parque habitacional equivalente a toda a cidade de Lisboa. Sublinhou, entretanto, que os novos imóveis não poderão ser apenas daqueles que depois são vendidos a preço de luxo. O Governo insiste que os exames nacionais do ensino secundário vão ficar corrigidos e as notas lançadas até ao final da próxima semana. No fim do Conselho de Ministros, Leitão Amaro afirmou que a correção está a correr a bom ritmo e que, por isso mesmo, o Executivo está otimista em relação ao calendário.
11: O prazo normal inicial seria amanhã. Antes disso, temos, neste momento, 73% das classificações concluídas, um crescimento que aconteceu na manhã de hoje, e nós sabemos que o perfil de entrega de classificações vai variando ao longo do dia e até é mais intenso no final do dia. O ritmo de classificações está a crescer a um ritmo intenso para assegurar que os objetivos que temos neste momento, relativamente às datas de classificação, possam ser cumpridos. Por outro lado, aquele grupo dos 7% que ainda não tinham sido distribuídos, acelerar esse processo, corrigindo as diferentes razões que levaram a que algumas dessas questões não fossem distribuídas no momento.
0: O Ministro da Presidência disse também que o Governo ainda não definiu as compensações que foram prometidas às famílias que venham a ser prejudicadas por causa do atraso na publicação das notas dos exames do ensino secundário, uma garantia deixada pelo Ministro da Educação. Leitão Amaro diz que nesta altura esse Ministério da Educação está apenas concentrado na correção dos exames. Nesta conferência de imprensa, no final do Conselho de Ministros, foi também comunicado que venham novas regras para o pagamento do Imposto Único de Circulação Automóvel. Ele deixará de ser feito no mês da matrícula do carro e passa a poder ser realizado em 3 prestações anuais.
11: Passa a ser pago, por definição, até ao final do mês de abril. Pode ser numa prestação única, se o montante for igual ou inferior a 100 euros, em 2 prestações, abril e outubro, se for superior a 100 e igual ou inferior a 500, em 3 prestações, abril, julho e outubro, se for superior a 500 euros. Isto, naturalmente, sem prejuízo de quem quiser pagar, como acontece no EMI, numa prestação única, logo em abril, o poder fazer. Há um regime transitório para 2027 para tratar da transição.
0: Esse regime transitório representará que será possível fazer em 2 prestações o pagamento do valor do IUC, no caso dele ser superior a 500 euros. No dia em que se assinala o transplante pulmonar número 500 realizado na ULS de São José, em Lisboa, conhecemos um dos últimos pacientes submetidos a essa intervenção cirúrgica. Chama-se Francisco Borges e agora ensaia os primeiros passos com não um, mas 2 novos pulmões. Dora Pires.
12: Aos 67 anos, entrou para a história dos transplantes em Portugal. Num dia destes, a data é mantida em segredo para não identificar o dador, Francisco Borges recebeu um par de pulmões novos, mas confessa que foi difícil chegar aqui.
13: É muito duro, não pensem que é uma coisa fácil, mas de qualquer forma sinto-me muito bem. E com o apoio destas equipas todas, é sempre a avançar.
12: Francisco deixou hoje pela primeira vez a cadeira de rodas que o tem amparado nos primeiros passos com os pulmões novos.
13: Só hoje é que eu já não trouxe a cadeira de rodas aqui para o serviço, porque vinha com apoio, não vinha sentado, mas vinha com receio de acontecesse alguma coisa, ter o apoio da cadeirinha.
12: Voltar a andar, a escolher o rumo da própria vida, é o que Francisco mais saboreia.
13: Já estava muito, muito, muito parado, pouco saía de casa, ou arranjava boleia, ou chamava um transporte, mas não podia sair até. Volto a ter domínio e consegui fazer uma vida normal.
12: Foi dias antes do aniversário que o chamaram para o transplante.
13: Ver os meus netos crescer é uma dádiva, foi uma dádiva que eu tive e agradeço muito por ela. Desfrutar da vida é muito importante.
12: Não é bem outra vida, é a vida de Francisco, outra vez.
0: Francisco Borges tem como próximo objetivo começar a fazer exercício com o filho, que é personal trainer. Ele é um dos mais recentes transplantados no Hospital de Santa Marta, que pertence ao LS de São José, em Lisboa, e que tem o único centro de transplante de pulmões do país. Mais logo, depois das 9:30 da noite, pode ouvir a conversa da jornalista Dora Pires com o médico responsável por esse serviço.
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Passam agora 18 minutos das 5 nesta tarde de quinta-feira. E às quintas-feiras tem a palavra na Associação CIAF, Pedro Neto, especialista em Direitos Humanos e Políticas Públicas.

0: Estas semanas o calor não deu tréguas. As noites tropicais, em que a temperatura não desce dos 20 graus, tiram o sono e o descanso. O corpo não recupera, os mais velhos sofrem, as crianças ficam irritadas, os hospitais sobrecarregados enchem-se ainda mais. Já não é uma vaga de calor extraordinária, é o novo normal de um verão português. E o que aí vem é pior. Li esta semana no Público um aviso do Centro Europeu de Previsão do Tempo, do Programa Europeu Copérnico. Estamos a entrar numa combinação inédita, um El Nino forte, somado ao aquecimento global. O cientista Tim Scottsdale foi claro. Os modelos apontam para um cenário extremo e as observações estão a confirmá-lo. Seria, nas suas palavras, uma surpresa muito, muito grande se não batêssemos recordes de temperatura. Estamos a entrar num estado que nunca vimos antes. Nunca vimos antes. Guardem esta expressão, porque vamos ouvi-la muitas vezes nos próximos anos. Perante isto, não podemos ficar à espera do próximo recorde. Temos uma lei de bases do clima que quase não se cumpre. Está lá tudo escrito. Falta acelerar a sua execução. E este fazer é mais simples e mais barato do que parece. É plantar árvores nas cidades, porque uma rua com sombra pode estar 10 graus mais fresca do que uma rua de alcatrão. É criar refúgios climáticos, onde quem não tem ar-condicionado em casa se possa abrigar nos dias de maior calor. É renovar os edifícios públicos para que as escolas, os lares, outros, não sejam fornos no verão. É devolver o espaço aos rios e às zonas úmidas, que absorvem as cheias e refrescam o ar, em vez de os cobrir de betão. É trabalhar no restauro da natureza da qual dependemos para viver e que estamos a destruir. Chama-se a isto soluções baseadas na natureza. Não são um luxo verde, são a forma mais barata de proteger as pessoas, sobretudo as mais vulneráveis, que são sempre as que têm menos meios para se defender. É nos ecossistemas naturais que está a nossa melhor defesa e uma que não tem custos de energia. O betão aquece, a árvore arrefece. A natureza não é o problema das altas temperaturas, da agricultura ou das alterações climáticas. Ela é, de facto, a maior parte da solução. Lá diz o ditado que no verão nos preparamos para o inverno e no inverno para o verão. Aquilo que esta crónica recorda, contudo, já vai com anos de atraso.
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1: E a esta hora ficamos com o TSF Pais e Filhos, com a edição de Maria Ramos Santos.
2: Gondomar está transformado num autêntico palco vivo. A 12ª edição do EI Marionetas já arrancou, este ano com o lema "A dúzia é bem melhor". Há todo um mundo de afetos, memórias, imaginação, para explorar com os mais novos. No total, são 57 atividades e 25 propostas artísticas que vão passar pelas várias freguesias do concerto.
3: Yo, rei deste reinado, desses montes e sus valles.
4: El mejor rei del mundo?
3: Declaro ante la presidencia.
2: Há espetáculos internacionais vindos de Espanha, Brasil, do Canadá e dos Países Baixos, a par de 6 companhias portuguesas. E desengane-se se pensa que as marionetas são só para os mais pequeninos. O festival cruza o teatro, a dança, sombras, artes visuais numa linguagem feita para todas as faixas etárias. O núcleo base faz-se no auditório e na Biblioteca Municipal de Gondomar, mas o festival também vai saltar para a rua. Há oficinas criativas para partilhar em família, sessões de cinema, exposições, apresentações ao ar livre em locais como o Parque Urbano de São Cosme ou os Moinhos de Jancito. Se quer pôr os miúdos a sonhar acordados e já agora contagiar-se também pela magia do teatro, o roteiro está traçado. O EI Marionetas decorre até 16 de julho em Gondomar.
1: Ficamos com mais esta sugestão do TSF Pais e Filhos com Maria Ramos Santos. Agora o regresso à música, para já com The Chic, depois Harry Styles.

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0: E volta à música com o Kirk Franklin e este Love Theory. Há pouco também, ainda de passagem nesta sequência, John Mayer com New Light. Agora ficamos com Manuel Costa Monteiro e Mário Fernando em mais uma Memória de Elefante.
1: Pensado e trabalhado ao longo de 17 anos, conta histórias das décadas de 60 e 70. Em Mingos e Samurais, Rui Veloso e Carlos T. cantam-nos tudo o que fez parte da infância e adolescência de muita gente, vulgar e anónima. De ouvir as bandas de altura, do rock and roll, boleros, tangos, António Mafra e até Roberto Carlos, dos jogos de bilhar e dos bailes de domingo. Tempos de amor mal conhecido, dos olhares e sorrisos furtivos, do álbum Mingos e Samurais, e porque o tempo é curto, escolhi a canção menos longa. Da miúda que queria ser catequista, muito tímida com rapazes, olhos nos olhos, olhos no chão, qualquer coisa a embaraça, num corpo todo lume, e a Conceição, de Rui Veloso e Carlos T.

0: Mário, nas memórias, o contraponto para final de semana. Para amanhã, então, o fecho da trilogia dos transgressores.
1: A memória de Elefante com Mário Fernando e Manuel Costa Monteiro, habitualmente a esta hora, antes das notícias às 6. Também ainda mais música nacional com os Quinto do Bill, Saudade Aperta, é o último trabalho da banda liderada por Carlos Moisés, os Quinto do Bill. E depois as notícias também, e logo depois avançamos com o Diário do Mundial.

0: Boa tarde, 6h58, menos uma hora nos Açores.
1: O Governo decidiu que, ao fim de duas rendas em atraso, os senhorios podem despejar os inquilinos em falta. A recusa de renovação automática do contrato de arrendamento também vai poder ser feita a qualquer momento. São medidas aprovadas hoje pelo Conselho de Ministros. O Presidente da Câmara de Almada garante que não despertou nos últimos dias para o problema da água que tem afetado o Conselho. Inês Medeiros declara que está atenta e a tratar disso desde maio. O Benfica vai começar o campeonato como anfitrião, mas sem público nas bancadas da Luz. Por castigo, o jogo com o Académico de Viseu terá de acontecer à porta fechada.
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0: Para amanhã, previsão no norte e centro de chuva fraca no litoral até meia da manhã, depois de tarde no interior, com a possibilidade de trovoada, máximas de 21 graus no Porto, 27 em Lisboa e 28 graus em Faro. Nos Açores, aguaceiros, nos grupos central e oriental, temperatura máxima de 24 graus em Ponta Delgada. E na Madeira, períodos de chuva fraca a partir da tarde, com temperatura máxima de 28 graus no Funchal. E no trânsito em Lisboa, ainda com acidente no IC19, em frente ao Palácio de Queluz, em direção a Sintra, há fila desde a zona do radar, na segunda circular. Daqui a pouco há Não Alinhados, agora a edição das 7, Artur Carvalho.
1: O Governo decidiu que, ao fim de duas rendas em atraso, os senhorios vão poder despejar os inquilinos. Essa é uma das novas regras do regime de arrendamento urbano, apresentado e aprovado hoje pelo Conselho de Ministros. Miguel Pinto Luz, o responsável pela área da habitação, esclarece que o objetivo é tornar o mercado mais atrativo para os senhorios.
4: Queremos penalizar aqueles que não cumprem, tendo mecanismos de salvaguarda social, que vos falei, mas queremos, de alguma forma, tornar o mercado mais rigoroso. E, portanto, o tempo de que nós permitimos demora igual ou superior a 3 meses que mais habitação existia, nós agora passamos para 2 meses, ou a demora superior a 8 dias para 12 meses, por 4 vezes consecutivas, nós agora passamos para 3 vezes seguidas em 12 meses, ou 4 vezes interpoladas em 18 meses, e o direito à resolução passa a caducar após 6 meses. E, portanto, tornamos a malha mais apertada, se quiserem, desse ponto de vista, do ponto de vista da resolução por incumprimento.
1: A regra do despejo ao fim de 2 pagamentos em falta não será aplicada aos contratos anteriores a 1990. O ministro anunciou outras medidas, entre elas a de que os senhorios vão poder, a qualquer momento, recusar a renovação automática dos contratos de arrendamento.
4: Acreditamos que a liberdade contratual vai trazer maior transparência, maior capacidade de um mercado oferecer mais oferta e de ter mais habitação disponível para arrendamento. Nós aqui colocamos limite de 3 rendas antecipadas, mas não colocamos limite no valor calcionado. A duração do contrato com prazo certo, aqui mantemos os limites e, portanto, confiamos que esses limites são justos para o mercado continuar a funcionar. Renovação automática de contratos, aqui o senhorio não se podia opor com efeitos após um prazo mínimo de 3 anos, nós tiramos qualquer tipo de limite à recusa da renovação automática do contrato.
1: Nestas declarações no final do Conselho de Ministros, Miguel Pinto Luz disse também que o Governo pretende que os processos relacionados com o arrendamento sejam mais céleres nos tribunais. Os proprietários dizem que esta proposta do Governo fica muito aquém do que seria desejável. Menezes Leitão, Presidente da Associação de Proprietários Lisbonenses, esperava que o Executivo fosse mais longe.
5: É que isto é apenas uma atenuação, se podemos dizer, do Mais Habitação, relativamente a que foi um diploma muito gravoso para os proprietários, e o Governo limita-se a limar algumas arestas, não fazendo uma inversão total que se esperaria, e que aliás chegou a ser proposta no Parlamento, de revogação desse diploma, há apenas aqui umas adaptações minúsculas. Portanto, o que nós verificamos é que a transição dos contratos antigos para o NRAL continua na prática bloqueada. Portanto, as pessoas estão à espera disto desde 2012, que foi prometido com a Lei Cristas. Agora, na maior parte dos casos, se o inquilino tiver menos de 65 anos, admite-se apenas a hipótese de, ao fim de 5 anos, vir a ter uma renda fixada com base no valor patrimonial do imóvel, se ganhar acima de 5 salários mínimos mensais, o que é uma proteção que não faz sentido, a nosso ver, relativamente a pessoas que ganham rendimentos tão elevados e podem perfeitamente pagar uma renda de mercado.
1: A possibilidade dos proprietários poderem despejar os inquilinos depois de dois pagamentos por efetuar também sabe a pouco, a meses, Leitão.
5: Hoje em dia tínhamos que esperar 3 meses, agora passamos a ter que esperar apenas 2, portanto ganha-se 1 mês. Mas, enfim, a verdade seja dita é que a maior parte dos inquilinos, não vou dizer a maior parte, mas grande parte dos inquilinos está, muitas vezes celebra o contrato de arrendamento, paga a primeira renda, é o mês de caução, e não paga mais nada. E o senhor espera anos para recuperar o imóvel. Portanto, dizer que a reação dele pode ocorrer ao fim de 2 meses, em vez de ao fim de 3, que é o que está previsto agora, quando, como sabem, ainda é preciso notificar o inquilino, que é mais 1 mês. O inquilino depois tem 1 mês para se opor e depositar as rendas e, portanto, paralisando assim a situação. Portanto, na prática, são 6 meses até chegarmos ao balcão de arrendamento ou no tribunal onde pode depositar a renda em atraso. Portanto, em todos estes casos, nós vemos aqui um pequeníssimo acerto.
1: Que sabe há pouco que não satisfaz a expectativa que os proprietários tinham, é pelo menos essa a perspectiva de Menezes Leitão, da Associação de Proprietários Lisbonenses, escutado pela jornalista Maria Augusta Casaca, que está também a tentar ouvir, registar o ponto de vista da Associação de Inquilinos, até ver sem resultados. São comentários que esperamos ainda obter durante a tarde sobre o regime do arrendamento urbano hoje aprovado pelo Governo em Conselho de Ministros, mas que ainda terá de ser avaliado no Parlamento. O Governo insiste que os exames nacionais do ensino secundário ficarão prontos, corrigidos, até ao final da próxima semana e as notas lançadas. No fim do Conselho de Ministros, Leitão Amar, o Ministro da Presidência, afirmou que a correção está a correr a bom ritmo e que por isso mesmo há otimismo em relação ao cumprimento do calendário que agora está em vigor.
6: O prazo normal inicial seria amanhã. Antes disso, temos neste momento 73% das classificações concluídas, um crescimento que aconteceu na manhã de hoje, e nós sabemos que o perfil de entrega de classificações vai variando ao longo do dia e até é mais intenso no final do dia. O ritmo de classificações está a crescer a um ritmo intenso para assegurar que os objetivos que temos neste momento relativamente às datas de classificação possam ser cumpridos. Por outro lado, aquele grupo dos 7% que ainda não tinham sido distribuídos, acelerar esse processo, corrigindo as diferentes razões que levaram a que algumas dessas questões não fossem distribuídas no momento certo.
1: O ministro Leitão Amaro informou, entretanto, que o Governo ainda não definiu as compensações que foram prometidas às famílias que sintam e que comprovadamente tenham sido prejudicadas pelo atraso na correção e divulgação das notas dos exames nacionais do secundário. No Conselho de Ministros foi também foram aprovadas novas regras para o pagamento do Imposto Único de Circulação, que deixará de ser feito no mês da matrícula dos automóveis e passa a poder ser realizado em 3 prestações anuais. No ano que vem estará em vigor um regime transitório com apenas 2 prestações, no caso do valor a pagar ser superior a 500 euros. A autarca de Almada diz que está a trabalhar desde maio nos problemas das falhas de abastecimento de água no concelho. Depois de ter estado reunida com a Ministra do Ambiente, Inês de Medeiros foi questionada pelos jornalistas sobre se era possível prevenir os constrangimentos que se estão a sentir em várias zonas do concelho. Inês de Medeiros sublinhou que está a tratar do assunto há já 2 meses.
7: Desde maio que nós estamos a trabalhar neste problema, sim, com toda a consciência.
8: Em maio.
7: O que, e isso também permite clarificar aqui uma questão. Não há nenhuma zona do concelho que tenha estado sem água mais de 24 horas, até menos.
8: A Quinta da Corpinha
7: esteve 30
8: horas sem água.
7: Não é verdade. Não é verdade.
1: Antes desta declaração, com que se despediu dos jornalistas, Inês de Medeiros admitiu como provável que, para além da estadia estando antecipada de muita gente fora do concelho, o que aumentou o consumo e reduziu as reservas de água, as falhas no abastecimento também podem estar a ser causadas por desvios ilegais.
7: É uma razão que nós temos que ainda averiguar melhor e por isso é que as nossas equipas de fiscalização estão todas no terreno, porque nós de facto podemos constatar que há água que sai do nosso sistema e que não está a ser revertida em termos de faturação, que é aquilo que nos...
9: Está a quer dizer que há puxadas ilegais, é isso?
7: Haverá, certamente, puxadas ilegais.
1: Em estas declarações da Presidente da Câmara da Almada foram feitas, como já referi no final da reunião que teve com o Ministro do Ambiente, Maria da Graça Carvalho reiterou no final que vai demorar 2 a 3 semanas a resolver o problema com que os municípios de Almada se confrontam e que o Governo e a Agência Portuguesa do Ambiente irão licenciar de imediato novas captações de água naquele concelho. O Benfica vai jogar a primeira partida do campeonato à porta fechada frente ao Académico de Viseu. É um castigo por causa da acumulação de processos jurídicos relativos ao mau comportamento dos adeptos. O Clube da Luz terá ainda de pagar uma multa de 150 mil euros. O processo foi instaurado inicialmente pela Autoridade para a Prevenção e Combate à Violência no Desporto. O Benfica ainda recorreu, mas a tentativa foi hoje rejeitada pelo Tribunal da Relação de Lisboa e não há possibilidade de novo recurso. O Banco de Portugal vai adquirir apenas um edifício para sede da instituição. O antigo governador Mário Centeno tinha anunciado a compra de 2 prédios, mas o projeto foi revisto, tendo em atenção a possibilidade de teletrabalho por boa parte dos funcionários do Banco de Portugal. Essa alteração pode custar menos de 35 ou 40 milhões de euros em relação à solução anterior. Foi o que anunciou hoje o governador do Banco de Portugal, Álvaro Santos Pereira, no Parlamento.
10: Assinámos um acordo com o promotor imobiliário, com a Fidelidade, para a aquisição do edifício A1 em Corinth Shell por 165 milhões e 87 mil euros. E nos próximos meses esperamos assinar o aditamento ao contrato de promessa de compra e venda assinado em 2025. A centralização de operações num só edifício permitirá poupanças anuais de 11 milhões de euros e a nova solução agora apresentada custará menos 35 a 40 milhões de euros em relação à opção anterior.
1: Santos Pereira defendeu que esta decisão representa uma gestão prudente e sã dos recursos do Banco Central. O edifício que vai ser comprado fica em Entre Campos, num terreno da antiga Feira Popular. Depois de Álvaro Santos Pereira, passou pela Comissão de Finanças o antigo governador Mário Centeno, que tinha desenhado a solução agora posta de lado, e ele deixou críticas ao facto de Álvaro Santos Pereira estar a divulgar, a pôr assim, a tornar assim público os contornos do negócio. Vamos já escutar.
11: O Banco de Portugal, neste momento, perdeu poder negocial, porque o Banco de Portugal entregou ao mercado aquilo que é a sua disponibilidade para pagar. O Banco de Portugal tem que negociar com um mercado concorrencial. É por isso que as negociações com qualquer entidade, em particular com a Fidelidade, tiveram as assinaturas dos contratos de non-disclosure agreements, de exclusividade, que obrigavam o Banco de Portugal a uma contenção na fase negocial, que se calhar pode estar em choque com algumas visões de transparência. Mas se não fosse assim, quem ia perder, e eu sei que os senhores deputados preocupam-se muito com isso, era o Banco de Portugal, eram os seus dividendos, eram as contas públicas, era, na verdade, o acionista do Banco de Portugal.
1: E esse é um recado que Mário Centeno recomenda ao sucessor nesta operação de compra de uma nova sede para o Banco de Portugal. Já arrancou mais uma edição do Festival Alive no Passeio Marítimo de Algés. Até sábado há muita música para ouvir à Beira Tejo e também com muito calor. Miguel Fernandes.
8: É uma primeira tarde de muito sol, mas também há vários espaços com sombra. Os palcos Heineken, WTF, Comédia ou mesmo Fado Café são tapados e, por isso, há muita gente que aproveita a música ou a sombra, enquanto não atuam os nomes grandes deste primeiro dia do Live, que vai ter no australiano Nick Cave e nos seus Bad Seeds o nome maior. Mas há muito mais para ouvir neste festival agora com 8 palcos e que estreou esta tarde o novo palco literário, Conversas com Autores, que também passam muito pela música. Um palco que surge depois de outras ideias que nasceram também aqui, como o Palco Comédia ou o Palco Fado Café, que todos os anos recebe músicos conhecidos da nossa música, como Diana Vilarinho, que é a cabeça de cartaz neste primeiro dia do Alive, neste palco, situado na rua mais portuguesa aqui do recinto, no Passeio Marítimo de Algés.
12: Há muita gente que, de certeza, que se calhar nem nunca ouviu o fado, até porque este é um festival que também traz muitos estrangeiros, portanto é uma vantagem para nós também, e é uma vantagem para podermos de repente levar o que temos vindo a fazer a pessoas que não nos conhecem e passarem a conhecer, e essa é a maior vantagem, não é? De repente podermos estar a angariar público novo e pessoas que não nos conheciam até então.
8: Diana Vilarinho é o nome principal do Fado Café neste primeiro dia, que é amanhã, e depois vai ter aqui um espetáculo especial sempre no final da noite. Chama-se Paião por Tiger Man, ou seja, antecipação da recriação da música de Carlos Paião por Paulo Furtado, The Legendary Tiger Man, e que vai sair em filme, vai estrear dia 5 de agosto, mas que pode ser ouvido já aqui amanhã e sábado no Fado Café. Hoje há muita música para ver e ouvir no palco principal agora, The Royston Club, A Perfect Circle, Nick Cave and the Bad Seeds às 9:15 e 21 Pilots à 8:30, e para quem quiser ainda haverá música pela madrugada dentro também nos palcos WTF e Heineken.
1: Reportagem de Miguel Fernandes a marcar assim o arranque do Festival Alive, que dura em Oeiras, no Passeio Marítimo de Algés, até ao próximo sábado.
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1: João Pinheiro está nomeado para mais um jogo do Mundial. O árbitro português apita o Argentina-Suíça. Com a eliminação de Portugal no Campeonato do Mundo, Bruno Fernandes está triste, frustrado e desiludido. O Benfica foi punido com um jogo à porta fechada. Esta vez vai mesmo cumprir castigo, não pode recorrer. Jess Terry já está em Lisboa no dia em que o Sporting... Então, o Torriense no primeiro jogo de preparação. Já a seguir, o primeiro 11 de Rui Borges e os autores dos golos. Vamos ainda olhar para Jorge Jesus. Ele quer contar com Pepe na equipa técnica.
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1: Já vamos olhar para o Mundial, no dia em que vamos ficar a saber qual é o primeiro semifinalista, França ou Marrocos, é já daqui a pouco, já lá vamos. Primeiro, o Benfica. Não há volta a dar, o Clube da Luz foi castigado com o jogo à porta fechada e não pode recorrer. Na origem da decisão estão vários processos, em vários jogos, da época 22-23, na maioria relacionados com pirotecnia. Jogos com o Midtjylland, Arouca, Sporting, Famalicão e Santa Clara. O jogo à porta fechada vai ser cumprido logo no primeiro jogo do campeonato contra o Académico de Viseu. Ouvido pela TSF, Lúcio Correia, professor de Direito do Desporto da Universidade Lusíada de Lisboa, explica porque é que desta vez o Benfica não tem escapatória, vai mesmo ter-se de cumprir castigo.
2: A partir do momento em que a autoridade condena e a relação confirma, a própria lei impede recurso para uma futura revisão, portanto, o trânsito em julgado obriga o visado a ter de cumprir com aquilo que está na própria decisão condenatória. Portanto, aqui a lei é muito clara, não há qualquer possibilidade de ser contornada.
1: Este professor de Direito do Desporto avisa que a partir daqui, se reincidir, o castigo ainda pode ser pior.
2: A própria lei refere, será o aumento do número de jogos à porta fechada. Em último caso, será mesmo a interdição do recinto esportivo e, eventualmente, a impossibilidade do Benfica poder jogar os seus jogos no seu próprio estádio.
1: O Benfica esgotou todas as vias legais possíveis, o processo chegou à relação, ao Tribunal de Relação. A partir daqui não há nada a fazer. Os encarnados vão mesmo jogar à porta fechada, é logo no primeiro jogo do campeonato contra o Académico de Viseu. O Clube da Luz já foi notificado. Portugal ficou a saber nesta última hora que vai estar representado nos quartos de final. João Pinheiro é o árbitro escolhido pela FIFA para dirigir o Argentina-Suíça, marcado para a madrugada de sábado para domingo. O antigo árbitro Paulo Pereira confessa na TSF que está surpreendido com esta nomeação. João Pinheiro vai apitar o jogo com mais pressão neste Mundial.
3: Não era todo esperado. Há 24 anos que Portugal não tinha um árbitro nomeado para uma fase tão adiantada do Mundial. Desde 2002, o Vítor Pereira foi o último a estar presente nos quartos de final de um campeonato do mundo. Portanto, significa muito para o João Pinheiro e significa muito para a arbitragem portuguesa. O jogo Argentina-Suíça vai ter muitos olhos em cima e o João Pinheiro tem aqui uma enorme responsabilidade naquele que, na minha opinião, é o jogo com mais pressão deste Mundial até o momento.
1: Este é o terceiro jogo de João Pinheiro no Mundial, depois de ter dirigido o Suíça-Bósnia na fase de grupos e o África do Sul-Canadá nos 16avos de final. Paulo Pereira acredita que João Pinheiro pode não ficar por aqui, ainda é possível apitar a final.
3: Não é descabido, como digo, este Argentina-Suíça é um jogo de tremenda responsabilidade, provavelmente o mais difícil deste Mundial, e coloca o João Pinheiro entre os mais capazes e aqueles, e está naqueles em que a FIFA aposta para os melhores jogos. Portanto, não seria de todo descabido se, naturalmente, isto tem sempre essa particularidade, se a Argentina-Suíça correr bem ao João Pinheiro, certamente pode fazer com que o árbitro português sonhe na final, ou então numa atribuição de terceiro e quarto lugar, que seria o máximo, o expoente máximo de um árbitro português em qualquer Mundial realizado até hoje.
1: João Pinheiro, escolhido para dirigir o Argentina-Suíça, jogo que vai acontecer na madrugada de sábado para domingo às 2 horas de Lisboa. O juiz português vai estar em Kansas City, acompanhado pelos assistentes Bruno Jesus e Luciano Maia, tendo como quarto árbitro o canadiano Drew Fischer. Ainda no que diz respeito ao Mundial e 3 dias depois da eliminação de Portugal, Bruno Fernandes confessa-se hoje triste, frustrado e desiludido. É a mensagem que o internacional português deixa hoje aos adeptos no Instagram. Jess Terry já está em Lisboa para reforçar o Sporting.
4: So feliz. I'm very tired and we'll speak tomorrow.
5: Are you happy to sign with Sporting?
4: I'm so happy.
1: Estou feliz, disse primeiro em português, depois em inglês, acrescentando que fala mais depois. Mais perguntas foram feitas, mas a maior parte do extremo inglês, respondeu com sorrisos. Jess Terry aterrou em Lisboa, pouco passava da 1 da tarde, chega ao Sporting por empréstimo do Chelsea sem opção de compra. Ao que a TSF apurou, o Sporting iniciou contactos por Christian Anstad, do Aros, da Dinamarca. Trata-se de um médio ofensivo que pode jogar também no lado esquerdo do ataque. Christian Anstad tem 22 anos e pelo Aros, campeão dinamarquês, marcou 10 golos e fez 5 assistências para o golo na última época. O Sporting iniciou contactos, mas não apresentou ainda qualquer proposta. A qualquer momento, Morten Hjulmand é anunciado como jogador do Atlético Madrid. O médio dinamarquês deve viajar ainda hoje para a capital espanhola e já não segue com o plantel leonino no próximo sábado para o Algarve, onde o Sporting vai estagiar na pré-época. Sporting fez hoje o primeiro teste, foi frente ao Torriense, com quem perdeu a final da Taça de Portugal. O Sporting venceu desta vez por 2-0, com uma das caras novas a mostrar serviço, o Miguel Tavares.
6: O reforço Silas Anderson fez um dos golos já na segunda parte, o outro foi marcado por Daniel Bragança. Num jogo com duas partes de 40 minutos, Rui Borges apostou em João Virgínia na baliza, Eduardo Felicíssimo, Eduardo Quaresma, Ricardo Mangas e Suleiman Faia foram titulares na defesa. O meio-campo teve uma dupla de reforços, Sérgio Altimira e Issa Dumbiá. Pedro Gonçalves jogou no apoio ao ataque, constituído por Jenny Catamo, Flávio Gonçalves e o jovem Gabriel Silva. No amigável com o Torriense, Rafael Nel, Mauro Couto e Luís Guilherme também tiveram minutos, além, claro, dos autores dos golos, Silas Anderson e Daniel Bragança. Amanhã, o plantel do Sporting descansa, em dia de folga. No sábado, os Leões rumam ao Algarve para o estágio de pré-temporada, onde farão o primeiro jogo aberto ao público frente ao Celtic, na próxima terça-feira.
1: Hoje foi o primeiro jogo de preparação, triunfo do Sporting sobre o Torriense por 2-0, foi esta manhã em Alcochete, à porta fechada. Ioannidis foi ausência notada, o grego Saba TSF foi poupado por precaução, dado o longo tempo de paragem. Quer a Federação Portuguesa de Futebol apresentar Jorge Jesus amanhã, data simbólica, faz amanhã 10 anos que Portugal conquistou o Euro 2016. O acordo total entre Jesus e a Federação foi alcançado durante a manhã, com a apresentação a ficar marcada para as 3 da tarde de amanhã, numa conferência de imprensa que vai poder acompanhar aqui em direto na TSF. O jornalista Tiago Santos tem mais detalhes que têm que ver com a equipa técnica.
7: O que a TSF apurou, Jorge Jesus quer ter na equipa técnica PEP, antigo internacional português, antigo defesa central, que passou entre outros clubes pelo Futebol Clube do Porto e também pelo Real Madrid. Jorge Jesus quer contar com a experiência de PEP, um dos antigos capitães também da seleção nacional, na equipa técnica dele, nesta chegada à seleção portuguesa de futebol, mas ainda não está fechado o acordo para que PEP se junte a equipa técnica de Jorge Jesus. É apenas a peça que falta nessa equipa técnica que o novo selecionador nacional vai apresentar amanhã, quando for anunciado como sucessor de Roberto Martínez.
1: Apresentação de Jorge Jesus, que a TSF vai transmitir em direto amanhã a partir das 3 da tarde. O ex-treinador do Al Nassr assina até 2030 com um ordenado anual na ordem dos 4 milhões de euros. Hoje é um dia que fica ainda marcado pela estreia de Jakub Kaminski. Já treinou hoje às ordens de Marco Silva. O extremo polaco realizou testes físicos e ginásio antes de subir ao relvado no Benfica pela primeira vez. Vamos voltar a olhar para o Mundial, porque de Inglaterra chega uma notícia. Se a seleção vencer o Mundial, é feriado nacional em todo o país. É pelo menos uma garantia deixada hoje pela imprensa britânica, uma medida do primeiro-ministro de Inglaterra. Para alimentar esse sonho, a Inglaterra vai ter de começar por eliminar a Noruega no sábado. Erling Haaland, ponta de lança norueguês, já tirou a pressão para os ingleses, diz que a Inglaterra é a favorita. Já a seleção do Brasil continua a ser alvo de muitas críticas. Hoje é a vez de Romário, que não poupa Carlo Ancelotti. Para além da brasileira, o selecionador não deve continuar à frente da canarinha. A participação de Cabo Verde no Mundial está a despertar ainda mais interesse turístico. Os operadores dizem ter mais pedidos de informação acerca do arquipélago, mas para já o crescimento de reservas continua tímido. Os Estados Unidos querem organizar mais uma grande competição da FIFA. O organismo que tutela o futebol mundial já mantém conversações com responsáveis norte-americanos que agora querem organizar o Mundial de Clubes em 2029. E por último, a idade não é problema. O selecionador, o novo selecionador croata, quer contar com Luka Modric ainda. Slaven Bilic prepara-se para suceder a Zlatko Dalic e uma das prioridades é convencer o médio a continuar a representar a seleção da Croácia. Hoje já sabe que se joga o primeiro encontro dos quartos de final, frente a frente Marrocos e França, partida que tem início às 9 da noite. Uma destas seleções vai ser a primeira a apurar-se para as meias finais. Digo-lhe ainda que o Sporting de Braga atingiu um número recorde de sócios. O Clube Minhoto já concluiu o processo de renumeração e fica perto dos 30 mil sócios. Na última recontagem, há 6 anos, o Braga tinha cerca de 15 mil sócios, o que significa que dobrou o número de associados. Quase 70% têm idade igual ou inferior a 35 anos. Na volta à França, está concluída a 6ª etapa, uma das mais importantes, com passagem pelo Tourmalet, a subida mítica. Mais uma vez, Tadej Pogacar não deu hipóteses à concorrência. O corredor esloveno começou a atacar a 43 km da meta e recuperou a camisola amarela. Pogacar deixou toda a gente para trás na subida ao Tourmalet.
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0: se mentir.
1: Nem vão acreditar. Aquele sistema de correção de provas consistia num fecheiro secreto que se imprimia na Imprensa Nacional Casa da Moeda. Depois era transportado por forças policiais até aos estabelecimentos de ensino para ser preenchido à mão pelos alunos, sendo posteriormente recolhido e novamente transportado por forças policiais até à Imprensa Nacional Casa da Moeda, agora para ser digitalizado e entregue a uma empresa misteriosa que escortejava então o documento e distribuía as postas pelos professores, sendo que algumas partes das provas eram corrigidas automaticamente. Esse sistema está a falhar. Excluindo toda a gente, quem é que podia adivinhar uma coisa destas? Ninguém. O ministro da Educação mais desanimado já não garante que a correção dos exames nacionais esteja concluída a tempo. O calendário pode ter de ser alterado e com ele as férias de professores e alunos. Parece chato, mas pior era estarem na praia e dar à costa uma garrafa com uma secção de uma prova lá dentro para corrigirem. O ministério tinha desistido da informática e passado ao vasilhame. Ai, que disparado, como é que o ministério metia uma secção de uma prova dentro de uma garrafa, atirava ao mar e ela ia por ali fora até à praia da Fuzeta ao encontro da professora. Pois não sei, sei que pelo computador também não se estão a encontrar e isto não pode ser só criticar, também temos de procurar soluções. Apesar destes contratempos todos, Fernando Alexandre diz que temos de digitalizar porque não estamos no século XX. Tem razão, ainda falta. Não sei como é que as autoridades transportaram as provas manuscritas entre os estabelecimentos de ensino e a imprensa nacional, mas se foi a cavalo, então até estamos no século XV. Oxalá a digitalização tenha sido feita por monges copistas com penas de aves e tinta de sulfato de ferro em folhas de pele de cabra. O professor é avisado da chegada do pergaminho através de um mensageiro que toca uma corneta e depois corre até ao ministro Fernando Alexandre o Grande, digitalizador, e grita mais rua. Temos de apresentar este sistema na Web Summit. Faz num computador, imprime, preenche à mão, digitaliza, parte em 5, manda para o galheiro, ninguém vai de férias. Se era só para dizerem que tinham digitalizado, isto apesar de ainda não existir um sistema fiável e verdadeiramente digital, então corrigiam as provas normalmente, como no século XX, e depois então, já com os alunos todos avaliados da Silva e tudo a descansar, digitalizavam. Nem era preciso gravar, era só digitalizar porque é moderno. Já digitalizei, pronto, estamos de volta ao século XXI. Ai, que alívio! Estava a ver que tinha de voltar a comer com as mãos e a lavar-me de 15 em 15 dias. Entretanto, sem surpresa, já querem todos a demissão do ministro da Educação. Digitalizada, naturalmente. Não fazem a coisa por menos. Nem esperam para ver se, desligando e voltando a ligar o sistema, ele começa a funcionar. Ainda começava. E também há quem não queira. Mas é logo demissão. E muita sorte tem Fernando Alexandre o Grande, digitalizador, por não estarmos mesmo, apesar de parecermos, no século XV.
0: Parece mentira, José Pedro Silva, com esta edição de Humor na Sustância. Já a seguir, no regresso à música, ficamos com a Flock of Seagulls.

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E nesta hora a música há pouco de Flock of Seagulls, também recordarmos os Journey de Steve Perry e ainda Justin Timberlake e também os Simply Red com The Red Thing de Mick O'Connell. Daqui a pouco às 7 as notícias na Associação.

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0: São 7h59, menos uma hora nos Açores.
1: O Governo decidiu que, ao fim de duas rendas em atraso, os senhorios podem despejar os inquilinos em falta. A recusa de renovação automática do contrato de arrendamento também vai poder ser feita a qualquer altura. Os proprietários dizem que as medidas são curtas. Os inquilinos manifestam ceticismo sobre o Fundo de Emergência Habitacional, que também foi anunciado. Mário Centeno criticou o assessor à frente do Banco de Portugal. Em causa está o facto de Álvaro Santos Pereira ter divulgado esta tarde detalhes do negócio para a compra do edifício da nova sede da instituição. Centeno acha que assim é provável que o preço suba.
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0: Notícias com Arthur Carvalho.
1: O Governo decidiu que, ao fim de duas rendas em atraso, os senhorios vão poder despejar os inquilinos. É uma das novas regras do regime do arrendamento urbano, apresentado e aprovado hoje pelo Conselho de Ministros. Miguel Pimpelux, o Ministro da Habitação, esclarece que o objetivo do Executivo é tornar o mercado mais atrativo para os senhorios.
5: Queremos penalizar aqueles que não cumprem, tendo mecanismos de salvaguarda social, que vos falei, mas queremos, de alguma forma, tornar o mercado mais rigoroso. E, portanto, o tempo de que nós permitimos demora igual ou superior a 3 meses que mais habitação existia, nós agora passamos para 2 meses, ou a demora superior a 8 dias para 12 meses, por 4 vezes consecutivas, nós agora passamos para 3 vezes seguidas em 12 meses, ou 4 vezes interpoladas em 18 meses, e o direito à resolução passa a caducar após 6 meses. E, portanto, tornamos a malha mais apertada, se quiserem, desse ponto de vista, do ponto de vista da resolução por incumprimento.
1: Esta regra do despejo ao fim dos pagamentos em falta não será aplicada a contratos anteriores a 1990. O ministro anunciou outras medidas, entre elas a de que os senhorios vão poder a qualquer momento recusar a renovação automática dos contratos.
5: Acreditamos que a liberdade contratual vai trazer maior transparência, maior capacidade de um mercado oferecer mais oferta e de ter mais habitação disponível para arrendamento. Nós aqui colocamos limite de 3 rendas antecipadas, mas não colocamos limite no valor calcionado. A duração do contrato com prazo certo, aqui mantemos os limites e, portanto, confiamos que esses limites são justos para o mercado continuar a funcionar. Renovação automática de contratos, aqui o senhorio não se podia opor com efeitos após um prazo mínimo de 3 anos, nós tiramos qualquer tipo de limite à recusa da renovação automática do contrato.
1: Os proprietários defendem que a proposta do Governo aprovada hoje fica muito aquém do que seria desejável. Menezes Leitão, Presidente da Associação de Proprietários Lisbonenses, tinha a expectativa de que o Executivo fosse mais longe.
6: É que isto é apenas uma atenuação, se podemos dizer, do Mais Habitação, relativamente a que foi um diploma muito gravoso para os proprietários, e o Governo limita-se a limar algumas arestas, não fazendo uma inversão total que se esperaria, e que aliás chegou a ser proposta no Parlamento de revogação desse diploma. Há apenas aqui umas adaptações minúsculas, portanto o que nós verificamos é que a transição dos contratos antigos para o NRAL continua na prática bloqueada, portanto as pessoas estão à espera disto desde 2012, que foi prometido com a Lei Cristas. Agora, na maior parte dos casos, se o inquilino tiver menos de 65 anos, admite-se apenas a hipótese de, ao fim de 5 anos, vir a ter uma renda fixada com base no valor patrimonial do imóvel, se ganhar acima de 5 salários mínimos mensais, o que é uma proteção que não faz sentido, a nosso ver, relativamente a pessoas que ganham rendimentos tão elevados e podem perfeitamente pagar uma renda de mercado.
1: A possibilidade dos proprietários poderem despejar os inquilinos depois de 2 meses sem pagar a renda. Também sabe há pouco com a Menezes Leitão, recorda que o atual regime, a lei em vigor, já conduzia a esse efeito depois de 3 meses sem que o pagamento fosse efetuado. A Associação de Inquilinos Lisbonenses pretende analisar com mais cuidado o diploma, mas à partida duvida da criação do Fundo de Emergência Habitacional, que foi também anunciado pelo Governo. Será um fundo que pretende dar resposta às famílias de menores recursos que podem candidatar-se a um apoio social para o realojamento, de modo a compensar uma maior facilidade nos despejos. Sobre este assunto, António Machado, presidente da Associação Lisbonense de Inquilinos, coloca muitas reticências.
7: Acho isso muito interessante, mas as candidaturas à habitação nos municípios e no Iru são as melhores sem serem correspondidas. Portanto, como é que vai tratar disso? Vai criar uma bolsa só para isso? Não vai. Não está. Problemas tão sérios de acesso à habitação. Milhares de famílias inscritas nos municípios e no Iru e nunca mais conseguem a casa para viver. Quem é que acredita? Não acredita em nada disso. Para nós não tem credibilidade.
1: Os inquilinos consideram que o Governo não está a fazer o que seria mais importante para regular o mercado da habitação. O PCP acusa o Executivo de empurrar quem vive em casa arrendada para a rua. A líder parlamentar comunista, Paula Santos, deixou já duras críticas às medidas aprovadas em Conselho de Ministros.
8: Todo esse conjunto de alterações que vão sendo feitas ao pormenor é num sentido de os inquilinos terem menos instrumentos e menos direito. Na prática é isso que consta neste conjunto de medidas que foram apresentadas pelo Governo, seja na questão das cauções, seja na questão dos prazos que são colocados, ou seja, há claramente uma desproteção e um caminho de desproteção por parte dos inquilinos e naturalmente opomos.
1: E será essa a posição que o PCP não deixará de expressar quando este assunto chegar à Assembleia da República. Mário Centeno critica o que hoje foi revelado pelo seu sucessor à frente do Banco de Portugal. Álvaro Santos Pereira foi ao Parlamento dizer que a instituição vai adquirir apenas um edifício para a sua sede. O antigo governador tinha anunciado a compra de 2 edifícios, mas o projeto foi revisto, tendo em atenção a possibilidade de teletrabalho. E essa alteração poderá representar uma poupança de cerca de 40 milhões de euros, anunciou hoje o governador Álvaro Santos Pereira.
9: Assinámos um acordo com o promotor imobiliário, com a Fidelidade, para a aquisição do edifício A1 em Corinth Shell por 165 milhões e 87 mil euros. E nos próximos meses esperamos assinar o aditamento ao contrato de promessa de compra e venda assinado em 2025. A centralização de operações num só edifício permitirá poupanças anuais de 11 milhões de euros e a nova solução agora apresentada custará menos 35 a 40 milhões de euros em relação à opção anterior.
1: Santos Pereira defendeu que a compra de um só edifício representa uma gestão prudente e sã dos recursos do Banco Central. Pela Comissão Parlamentar de Finanças passou depois Mário Centeno, o ex-governador, disse que, com base nos valores da solução hoje anunciada por Álvaro Santos Pereira, os edifícios cuja compra ele, Centeno, decidiu no ano passado, já valorizaram 10 milhões de euros. Salientou também que o atual governador referiu intervalos de preço para os acabamentos do futuro edifício sede do Banco de Portugal e que, ao fazê-lo, perdeu poder negocial.
10: O Banco de Portugal, neste momento, perdeu o poder negocial. Porque o Banco de Portugal entregou ao mercado aquilo que é a sua disponibilidade para pagar. O Banco de Portugal tem que negociar com um mercado concorrencial. É por isso que as negociações com qualquer entidade, em particular com a Fidelidade, tiveram as assinaturas dos contratos de non-disclosure agreements, de exclusividade, que obrigavam o Banco de Portugal a uma contenção na fase negocial, que se calhar pode estar em choque com algumas visões de transparência. Mas se não fosse assim, quem ia perder, e eu sei que os seus deputados preocupam-se muito com isso, era o Banco de Portugal, eram os seus dividendos, eram as contas públicas, era, na verdade, o acionista do Banco de Portugal.
1: O edifício que vai ser comprado para a nova sede do Banco de Portugal fica entre campos, num terreno da antiga Feira Popular. Está inaugurada mais uma travessia no Rio Tejo. Vai arrancar a partir da próxima segunda-feira, ainda de forma experimental, ligando Algés e Trafaria. A ideia é aproximar os concelhos do Oeiras, Lisboa e Almada. A jornalista Judite Menezes e Sousa seguiu na viagem que serviu para apresentar esta solução.
11: Estamos a inaugurar uma nova rota. Daqui a 10 minutos estaremos a atracar em Petroços, Algés.
12: Desta vez, a viagem foi entre Cais do Sodré e Algés, mesmo à beira do Festival Alive, que também vai ser servido por esta linha até ao fim de semana. Mas depois, explica Rui Rei, presidente de Transtejo e da Soflusa, a ideia é cruzar o Tejo, oferecendo uma alternativa ao carro e ao comboio.
13: A nossa passagem são 10 minutos. Em 10 minutos, estão de uma margem na outra margem e em meia dúzia de minutos se ligam em qualquer zona do concelho do Oeiras ou para qualquer zona do concelho de Lisboa.
12: Hoje existe uma ligação entre Belém e Porto Brandão, o triângulo vai passar a quadrado.
13: Nós tínhamos um triângulo que era Belém, Porto Brandão, Trafaria, e o que nós agora acrescentamos é ao triângulo mais uma ligação que o transforma num quadrado, que é Pedrouços-Algés. O que é que vamos fazer? Até porque nós gostamos de falar verdade. Nós estamos a enfrentar alguns desafios no que diz respeito aos nossos ferries, mas dentro de um mês e meio teremos os problemas todos debelados e o que vamos fazer essencialmente é o ferry, que é o transporte de viaturas, será nesta fase entre Belém, Trafaria, Trafaria, Belém, e tudo o resto será transporte de passageiros.
12: Por agora, a estimativa aponta para alguns milhares de utilizadores, numa travessia que começa pelas 7 da manhã e pode ir até às 8 ou até às 10 da noite, com a expectativa de prolongar este horário no inverno. A Transtejo Soflusa, o governo e os autarcas de Oeiras e Lisboa falam de uma ligação estratégica.
13: O metro sul do Tejo, que chegará à Trafaria em 2029, e o Liós, que sairá do terminal de Algés, que é um terminal partilhado entre Oeiras e Lisboa, mas que partirá daqui até Lisboa, Alcântara e Benfica, e portanto será de facto aqui um eixo de ligação enquanto não se constrói a quarta travessia.
12: Também presente, Isaltino Moraes, autarca de Oeiras, saudou o facto raro de concelhos e instituições não estarem de costas voltadas e terem um objetivo comum.
14: Não há hipótese. Ninguém deixa de usar o automóvel. As pessoas só deixam de usar o automóvel se tiverem alternativas.
12: E a secretária de Estado, Cristina Pinto Dias, deixou transparecer um tom de alívio.
15: Todos os dias tínhamos problemas novos. Hoje viramos a página e hoje temos notícias a falar de quantas coisas boas esta Transtejo está a fazer.
12: Depois da chegada ao novo terminal em Algés, ainda falta galgar umas centenas de metros até à estação de comboios.
1: É a etapa seguinte para quem, a partir de segunda-feira, ainda que de uma forma experimental, alinhe nesta nova travessia do Tejo. Reportagem de Judite Menezes e Sousa. No dia em que se assinala o transplante pulmonar número 500 realizado na ULS São José em Lisboa, conhecemos um dos últimos pacientes submetidos a essa intervenção cirúrgica. Chama-se Francisco Borges e agora ensaia os primeiros passos com não um, mas dois novos pulmões. Dora Pires.
16: Aos 67 anos, entrou para a história dos transplantes em Portugal. Num dia destes, a data é mantida em segredo para não identificar o dador, Francisco Borges recebeu um par de pulmões novos, mas confessa que foi difícil chegar aqui.
17: É muito duro, não pensem que é uma coisa fácil, mas de qualquer forma sinto-me muito bem. E com o apoio destas equipas todas, é sempre a avançar.
16: Francisco deixou-as pela primeira vez a cadeira de rodas que o tem amparado nos primeiros passos com os pulmões novos.
17: Só hoje é que eu já não trouxe a cadeira de rodas aqui para o serviço, porque vinha com apoio, não vinha sentado, mas vinha com receio de acontecer alguma coisa, ter o apoio da cadeirinha.
16: Voltar a andar, a escolher o rumo da própria vida, é o que Francisco mais saboreia.
17: Já estava muito, muito, muito parado. Pouco saía de casa, ou arranjava o boleio, ou chamava um transporte, mas não podia era sair a pé. Volto a ter domínio e consegui fazer uma vida normal.
16: Foi dias antes do aniversário que o chamaram para o transplante.
17: Ver os meus netos crescer é uma dádiva, foi uma dádiva que eu tive e agradeço muito por ela. Desfrutar da vida é muito importante.
16: Não é bem outra vida, é a vida de Francisco, outra vez.
1: Mas daqui a pouco, depois das 9:30 da noite, pode ouvir a conversa que a jornalista Dora Pires teve com o médico responsável por este serviço, que está agora a realizar ou assinala a realização de 500 transplantes pulmonares. É uma valência, um serviço único no país que funciona no Hospital de Santa Marta, em Lisboa.
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1: Boa tarde, são 7:30 nos Açores. E há pouco, de volta à música, os Estereossauro com Marisa Lins e também Carlão, o tema à noite, S. Pedro, também Givian com Jezebel, para ouvir já a seguir, os Extensive Soul, também os Everything But A Girl e os Kool & The Gang.
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2: Chegamos agora a 12 minutos das 8. Há pouco a música dos Expensive Soul, Dama Groove, ainda as TLC com Creep. Recordarmos também os Everything But a Girl com One Place, os Cool and the Gang. E também perto das notícias às 8, Susan Vega e os Talk Talk.

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1: São 9 horas 8 nos Açores.
2: O Governo aprovou novas regras para o mercado de arrendamento, acelera despejos e cria um apoio social para famílias com menos recursos. Decisões do Governo que não agradaram nem a inquilinos nem a proprietários. Foi apresentada esta tarde uma nova ligação marítima entre as duas margens do Tejo. É considerada uma ligação estratégica para servir milhares de pessoas e que no futuro há de ligar os concelhos de Oeiras, Lisboa e Almada. Marrocos-França está a começar o jogo que vai decidir quem passa às meias finais. Ainda no Mundial de Futebol, João Pinheiro foi o árbitro escolhido para o jogo Argentina-Suíça.
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1: Temperaturas há momentos, Porto 18 graus, Ponta Delgada 20, Lisboa 21 graus, Faro 22 e Funchal em instantes com 24. Edição das 9 horas, Gabriela Batista.
2: O Governo aprovou em Conselho de Ministros novas regras do regime do arrendamento urbano, novas regras que vão permitir os despejos ao fim de duas rendas em atraso. Até agora, a lei exigia que houvesse 3 meses de rendas em atraso. Os senhorios vão também poder, a qualquer momento, recusar a renovação automática dos contratos de arrendamento. O Ministro das Infraestruturas e Habitação, Miguel Pinto Luz, sublinhou que o que foi aprovado em Conselho de Ministros, que quer também que os processos relacionados com o arrendamento sejam mais céleres nos tribunais.
4: O que é que nós queremos fazer do ponto de vista do despejo? Acelerar, mantendo garantias, mantendo capacidade das duas partes argumentarem e poderem intervir no processo, mantendo escrutínio, mantendo transparência, mantendo equilíbrio. Essa é a dimensão desta reforma. E, portanto, aqui eliminam-se passos administrativos, notificações absolutamente inúteis, eliminamos a possibilidade de procedimentos dilatórios, que era algo que, de alguma forma, espreiava os tempos, agregam-se decisões judiciais e, portanto, é convocada a noção de que vários processos em simultâneo, seja a ação executiva para recuperar rendas do passado, seja a definição da justiça ou não justiça do incumprimento, seja a ocupação ou a desocupação do imóvel, passa a ser tratado de forma agregada e de forma mais célere desse ponto de vista.
2: O Governo pretende também criar um fundo de emergência habitacional para dar resposta às famílias de menores recursos que podem candidatar-se a um apoio social para o realojamento. O apoio vai ser gerido pelo Instituto de Habitação e Reabilitação Urbana e vai ser financiado através de uma dotação do Orçamento do Estado. Miguel Pinto Luz não quis adiantar qualquer valor e, sobre este anúncio do Governo, o Presidente da Associação de Inquilinos Lisbonenses tem muitas dúvidas.
5: Acho isso muito interessante, mas as candidaturas à habitação nos municípios e no Iru são as melhores sem serem correspondidas. Portanto, como é que vai tratar disso? Vai criar uma bolsa só para isso? Não vai. Não está. Problemas tão sérios de acesso à habitação. Milhares de famílias inscritas nos municípios e no Iru nunca mais conseguem a casa para viver. Quem é que acredita nunca acredita em nada disso. Para nós não tem credibilidade.
2: António Machado considera também que o Governo não está a fazer o que seria mais importante para regular o mercado.
5: Aquilo que era importante fazer, que era regular o mercado, registar o mercado, fiscalizar o mercado e ter uma fiscalidade apropriada à função social do arrendamento, isso não é tratado. Portanto, continua a salvageria, o não pagamento de impostos por parte dos senhorios que não manifestam os contratos na autoridade tributária. E, portanto, aquilo que era importante não se faz.
2: Também a Associação de Proprietários Lisbonenses tem críticas para esta reforma aprovada pelo Governo. Menezes Leitão considera que o Governo poderia ter ido mais longe nas mudanças que apresentou.
6: A nós espanta-nos que um governo que era reformista, que devia ser reformista, e que tinha, inclusivamente, o PSD e o CDS votado contra o Mais Habitação, quando foi proposto pelo governo anterior, o PS, agora estejam, pura e simplesmente, a querer continuar a seguir o Mais Habitação, que é, no fundo, não vemos aqui nenhuma alteração. E, portanto, vemos uma grande dificuldade em reformar o arrendamento e acreditamos e pensamos que, infelizmente, chegamos à conclusão que a filosofia deste ministro não é a filosofia de liberalização do arrendamento. E nós continuamos a dizer, enquanto não for dado um sinal ao mercado de que a liberalização do arrendamento é para avançar e que não continuamos com legislações absurdas e que bloqueiam o mercado, nós não estamos a ver aumento da oferta.
2: Nas propostas aprovadas em Conselho de Ministros, o Governo prevê também alterações nas regras das rendas antecipadas e das cauções pagas no início dos contratos, alargando de 2 para 3 o número de rendas pedidas pelos senhorios. Já as rendas de caução passam a não ter um limite de valor, quando até agora não podem exceder um montante equivalente a 2 meses. A renovação automática dos contratos passa a poder ser recusada pelos senhorios, desde que haja uma comunicação prévia, mas a duração dos contratos mantém-se igual. Não pode ser inferior a 1 ano, nem ultrapassar os 30 anos. Esta tarde foi inaugurada mais uma travessia do Rio Tejo e na próxima segunda-feira já vai ser possível fazer esta travessia, ainda que de forma experimental. Uma ligação entre os concelhos de Algés e a Trafaria, mas a ideia é ligar os concelhos de Oeiras, Lisboa e Almada. Acompanhamos a repórter da TSF, Judite Menezes e Sousa, nesta primeira viagem.
7: Estamos a inaugurar uma nova rota. Daqui a 10 minutos estaremos a atracar em Petroços, Algés.
8: Desta vez, a viagem foi entre Cais do Sodré e Algés, mesmo à beira do Festival Alive, que também vai ser servido por esta linha até ao fim de semana. Mas depois, explica Rui Rei, presidente de Transtejo e da Soflusa, a ideia é cruzar o Tejo, oferecendo uma alternativa ao carro e ao comboio.
9: A nossa passagem são 10 minutos. Em 10 minutos estão de uma margem na outra margem. E em meia dúzia de minutos se ligam em qualquer zona do Conselho de Oeiras ou para qualquer zona do Conselho de Lisboa.
8: Hoje existe uma ligação entre Belém e Porto Brandão. O triângulo vai passar a quadrado.
9: Nós tínhamos um triângulo, que era Belém, Porto Brandão, Trafaria. E o que nós agora acrescentamos é ao triângulo mais uma ligação que o transforma num quadrado, que é Pedroso-Algés. O que é que vamos fazer? Até porque nós gostamos de falar verdade. Nós estamos a enfrentar alguns desafios no que diz respeito aos nossos ferries, mas dentro de um mês e meio teremos os problemas todos debelados e o que vamos fazer essencialmente é o ferry, que é o transporte de viaturas, será nesta fase entre Belém, Trafaria, Trafaria, Belém. E tudo o resto será transporte de passageiros.
8: Por agora, a estimativa aponta para alguns milhares de utilizadores, numa travessia que começa pelas 7 da manhã e pode ir até às 8 ou até às 10 da noite, com a expectativa de prolongar este horário no inverno. A Transtejo Soflusa, o Governo e os autarcas de Oeiras e Lisboa falam de uma ligação estratégica.
9: O metro sul do Tejo, que chegará à Trafaria em 2029, e o Liós, que sairá do terminal de Algés, que é um terminal partilhado entre Oeiras e Lisboa, mas que partirá daqui até Lisboa, Alcântara e Benfica, e portanto será de facto aqui um eixo de ligação enquanto não se constrói a quarta travessia.
8: Também presente, Isaltino Moraes, autarca de Oeiras, saudou o facto raro de concelhos e instituições não estarem de costas voltadas e terem um objetivo comum.
10: Não há hipótese. Ninguém deixa de usar o automóvel. As pessoas só deixam de usar o automóvel se tiverem alternativas.
8: E a secretária de Estado, Cristina Pinto Dias, deixou transparecer um tom de alívio.
11: Todos os dias tínhamos problemas novos. Hoje viramos a página e hoje temos notícias a falar do quanto, de quantas coisas boas esta Transtejo está a fazer.
8: Depois da chegada ao novo terminal em Algés, ainda falta galgar umas centenas de metros até à estação de comboios.
2: E vamos continuar em Oeiras, onde começou hoje o Festival Alive, que nesta 18ª edição inaugurou mais um palco, agora dedicado à literatura. Pelo palco principal vão passar Nick Cave and the Bad Seeds, o grande destaque desta primeira noite do Festival. Miguel Fernandes.
12: A noite é de Nick Cave and the Bad Seeds e dos outros nomes que sobem ao palco, nós como A Perfect Circle, que tem o vocalista dos Tool ou o ex-guitarrista dos The Smashing Pumpkins. Mas muito do interesse do festival passa também pelos outros palcos que não o principal, em especial o Heineken e o WTF. Hoje têm nomes como Alabama Shakes, Matt Berninger, o vocalista dos The National, mas também portugueses como Shinobi ou Guy Ali, que regressa ao Alive depois de cá ter estado em 2021 como vencedor de um concurso de bandas que o levou também ao Mad Cool em Madrid. Para alguns é uma estreia, para outros já é um regresso, mas não deixam de sentir a responsabilidade de subir a palcos com tanta gente a assistir.
13: Um bocadinho de nervosismo, comparado com a primeira vez que vim aqui, muito mais confiante também. Eu acho que vai ser um espetáculo muito importante para mim. É sempre bom regressar aqui, o primeiro festival em Portugal foi aqui no Nós Alive, fui sempre muito bem recebido, e agora é despertar, tem que despertar.
12: Guy Ali é um dos nomes portugueses deste primeiro dia do Alive, que nesta edição tem um regresso que está a gerar muitas expectativas, até porque estão parados há 10 anos. Os Buraca São Sistema vão fechar o palco principal no sábado, depois da atuação de Florence and the Machine, e são um dos principais pontos de interesse deste ano do Alive. A primeira noite vai ter agora Nick Cave. Os concertos do australiano são sempre uma espécie de ritual, e com muitos dos seguidores a assistirem como se de um culto se tratasse, depois será a vez de uma banda norte-americana, que não é fácil de caracterizar em termos de estilo, porque misturam pop rock com hip hop alternativo, indie pop. São os 21 Pilots, que só vão subir ao palco à meia-noite e meia.
2: Miguel Fernandes no Festival Alive, no Passeio Marítimo de Algés, em Oeiras, até sábado. São mais de 40 espetáculos por dia nos 8 palcos do festival. Por esta hora já estão a jogar França e Marrocos, jogo dos quartos de final do Campeonato do Mundo, e para já ainda não há golos. Portugal ficou a saber hoje que vai estar representado nos quartos de final. João Pinheiro é o árbitro escolhido pela FIFA para dirigir o jogo entre a Argentina e a Suíça, um jogo que está marcado para a madrugada de sábado para domingo. O antigo árbitro Paulo Pereira confessa na TSF que está surpreendido com esta nomeação. Vai apitar o jogo com mais pressão neste Mundial.
14: Não era todo esperado. Há 24 anos que Portugal não tinha um árbitro nomeado para uma fase tão adiantada do Mundial. Desde 2002, o Vítor Pereira foi o último a estar presente nos quartos de final de um campeonato do mundo. Portanto, significa muito para o João Pinheiro e significa muito para a arbitragem portuguesa. O jogo Argentina-Suíça vai ter muitos olhos em cima e o João Pinheiro tem aqui uma enorme responsabilidade naquele que, na minha opinião, é o jogo com mais pressão deste Mundial até o momento.
2: João Pinheiro dirige então o Argentina-Suíça na madrugada de sábado para domingo. O árbitro português vai estar em Kansas City, acompanhado pelos assistentes Bruno Jesus e Luciano Maia, tendo como quarto árbitro o canadiano Drew Fisher.
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1: Ainda uma chamada de atenção para o trânsito lento no IC19, sentido Lisboa-Sintra, com paragens entre Pinamanique e Amadora, na A5 em direção a Cascais, fila entre Monsanto e Miraflores. Quiril, sentido Sacavém-Algés, demora para o acesso a Algés, desde a zona da A5, devido aos condicionamentos de trânsito por causa do Festival Alive, que decorre neste momento no passeio marítimo de Algés. No Porto, ainda há notícia de um acidente na A1 antes do norte de Canidelo, em direção à VCI, à fila desde Coimbrões.
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1: São 18 minutos das 9 horas, notas de autor ao longo de toda esta semana numa parceria TSF-SPA, Sociedade Portuguesa de Autores, com a escritora Luísa Costa Gomes.
20: Estreei-me como atriz aos 71 anos, cumprindo assim um sonho de meninice. E comecei logo a carreira a ler textos de Maria Velha da Costa, a grande escritora de Maina Mendes, Missa e Inóbias, Casas Pardas e outros grandes romances. O filme Do Meio, de Margarida Gil, é um documentário ficcionado que parte do material filmado pela realizadora em 2006, de Maria Velha da Costa e Armando Silva Carvalho, enquanto trabalhavam na revisão do seu livro Do Meio, cuja publicação faz agora 20 anos. Tal como o livro Do Meio, um romance autobiográfico e epistolar e texto singular na literatura portuguesa, também o filme Do Meio se pauta pela singularidade. É, de facto, raro ver escritores no seu trabalho de revisão do texto, com minúcias tipográficas e outras, partilhando dúvidas e hesitações com toda a candura. Margarida Gil diz que é um filme sobre a amizade. Espera-se que o filme estreie no DOC, Festival de Cinema Documental, em Lisboa, em outubro.
1: E depois das notas de autor, vamos para os negócios em português com edição de Ana Maria Ramos.
21: A criação de um espaço de encontro ainda está a ser trabalhada, mas a comunidade portuária do Douro e Leixões promete apresentar nos próximos meses um local físico para desenvolver iniciativas que aproximem a população de quem trabalha nas mais variadas atividades locais. Isto assinala 30 anos de existência com a entrada de 8 novos membros, como anunciou em sessão pública e confirmou João Pedro Matos Fernandes, o ex-ministro do Ambiente, agora consultor, também um dos responsáveis por este projeto de alargamento.
0: é um alargamento em mais 8 entidades, que não posso deixar de dizer todas, mas há lá uma entidade social muito representativa, a Casa da Arquitetura, o CEIA, o CIMAR, a ESAD, a Escola Superior de Arte e Design, a Orquestra de Jazz de Matosinhos, o Rolar Matosinhos, que são campeões do mundo de patinagem artística, a UPTEC, que representa a Universidade do Porto, e portanto são um conjunto de entidades com as quais vão passar a integrar a comunidade portuária. Num projeto que tem aqui uma tripla dimensão, uma dimensão de compromisso e de participação, é inevitável, portanto, estabelece aqui um novo vínculo, que tem claramente uma dimensão de projeto, isto é, nós queremos construir uma agenda com estas novas entidades, portanto temos que ser consequentes, aumenta uma agenda a 3 anos com um conjunto de acontecimentos que gerem impacto para a comunidade. Reparem, tudo isto é muito pensado. Eu imagino que é fácil confundir o conceito de comunidade aqui, mas a comunidade que eu falo é a envolvente urbana, é a cidade que está à volta do Porto e com a qual o Porto quer ter um vínculo cada vez maior e uma relação cada vez mais estruturada. E há aqui uma terceira, de facto, dimensão ambiciosa que tem muito a ver com a arte e com a tecnologia. É muito evidente que o que une mais este conjunto de entidades é exatamente a possibilidade de usar a arte e a tecnologia como forma de comunicar, de chegar a um público cada vez mais alargado. E é esta a razão deste alargamento de comunidade portuária, que é muito singular, direi mesmo de fora. Em Leixões é absolutamente virgem este exercício e queremos acreditar que depois disso vamos ter um Porto mais integrado na cidade, um Porto que vai continuar a cumprir a sua função de importação e de exportação. De facto, o ecossistema de negócios é muito favorável ao Porto de Leixões. O ecossistema urbano pode ser tendencialmente negativo e, por isso, esta vontade de fazer bem, mostrar que se faz bem fazendo bem com as entidades mais representativas de Matosinhos. De falar com os agentes que lidam com o negócio portuário, Leixões é, de facto, concita muito aquela vontade do Porto onde se faz bem, o Porto onde se começou a fazer diferente, o Porto da Janela Única Portuária, em primeiro lugar, o Porto dos grandes ritmos de carga e descarga. E é fundamental que, em face deste investimento e de outros que venham a ser feitos, se integre melhor o Porto na cidade. E essa integração tem uma componente física, não o negamos, não é? Há aqui uma costura que tem que estar bem resolvida, mas tem sobretudo uma componente relacional e por isso é fundamental recriar esta relação.
21: A comunidade portuária do Douro e Leixões conta a partir de agora com mais 8 novos elementos. Espera que não sejam apenas simbólicos e que tragam participação, debate, iniciativas com encontros regulares e uma agenda continuada. Promete então a criação de um espaço de encontro a apresentar nos próximos meses.
1: Horas com 23 minutos, noite de quinta-feira na emissão TSF. Está marcada mais ou menos para esta hora a atuação de Nick Cave com os Bad Seeds no Festival Nós Alive, no palco principal. Nick Cave de regresso a Portugal com um novo álbum. Foi editado recentemente. Um dos temas é este, Joy, aqui numa gravação ao vivo em 2025.

0: tema de Joy ao vivo em 2025. Nick Cave com os Bad Seeds esta noite ao vivo no Festival Alive no Passeio Marítimo de Algés.
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0: São 9:30, menos uma hora nos Açores, e Nadine Soares, uma breve síntese das notícias nesta meia hora.
1: A Ordem dos Contabilistas considera o novo modelo de pagamento do Imposto Único de Circulação apresentado pelo Governo um modelo equilibrado. A bastonária Paula Franco considera que existir um mês fixo pode evitar esquecimentos e problemas para os contribuintes.
2: O facto do IUC se pagar nos meses, da matrícula tem gerado muitos problemas, nomeadamente esquecimento por parte dos contribuintes, o que leva depois à instauração de processos e a problemas que nós temos assistido nos últimos tempos. Portanto, a consolidação de uma data, a que se fixa uma data, parece-me a mim melhor. A data de abril é de facto uma data que depois a seguir vem logo o IMI e pode sobrecarregar um bocadinho as finanças dos contribuintes, mas por causa disso, só até 100 euros é que é pago numa única prestação, mas ainda assim estão equilibradas, porque também o próprio IMI também pode ser dividido em várias prestações.
1: Paula Franco, bastonária da Ordem dos Contabilistas, em entrevista à TSF. Apesar do Imposto Municipal sobre Imóveis ser pago em maio, ainda assim a Ordem considera que se trata de uma boa escolha por ser um mês neutro em relação a pagamentos, ou seja, o mês de abril. Em causa está o novo modelo de pagamento do IUC, apresentado pelo Executivo em Conselho de Ministros. A partir de 2028, o IUC tem de ser pago até final de abril, se for até 100 euros. Se for entre os 100 e os 500 euros, é pago em duas prestações, em abril e outubro. O Governo aprovou também em Conselho de Ministros novas regras do regime de arrendamento urbano, novas regras que vão permitir os despejos ao fim de duas rendas em atraso. Até agora a lei exigia que houvesse 3 meses de renda em atraso. Os senhorios vão também poder a qualquer momento recusar a renovação automática dos contratos de arrendamento. O Ministro das Infraestruturas e Habitação, Miguel Pinto Luz, diz querer que os processos relacionados com o arrendamento sejam mais céleres nos tribunais. E sobre este anúncio do Governo, o Presidente da Associação de Inquilinos Lisboneses tem muitas dúvidas. Os inquilinos consideram que o Governo não está a fazer o que seria mais importante para o setor. Na perspectiva da Associação, é necessário regular o mercado e fiscalizar de forma apropriada a função social do arrendamento. Na última hora foram ouvidas explosões entre as cidades do sul do Irão, Bushehr, Shogadak e Badar Abbas. Não é ainda conhecida a existência de vítimas ou de danos materiais, é o que escreve a Al Jazeera. No entanto, uma fonte do exército norte-americano, citada pela CNN, diz que os Estados Unidos não estão a realizar ataques no Irão neste momento. Esta hora decorre o jogo dos quartos de final do Campeonato do Mundo entre Marrocos e França. Lutam por um lugar na meia-final do Mundial de Futebol. Neste momento continua empatado a zero, no entanto, Kylian Mbappé já falhou uma grande penalidade neste encontro, como dizia, para já empatado a zero.
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0: pobre numa seleção que se fartou de meter água no Mundial de Futebol, e à falta dela porque corre às pinguinhas no Conselho de Almada. São águas distintas, sabemos bem, embora igualmente tumultuosas. Enquanto Jorge Jesus negocia, o tempo ainda é de balanço para as quinas. É muito importante conservar na memória a gestão terrível e desajeitada de Roberto Martínez, até para não se repetirem os erros, que foram muitos nos Estados Unidos. Da gestão de Ronaldo à congestão de futebol pobre, os craques portugueses, sobretudo o astro maior e Rubem Dias, mostraram-se fora dos relvados. Talvez até tenham brilhado mais na tentativa de responsabilização da comunicação social, o que acaba por se traduzir numa evidente tentativa de responsabilização dos jogadores, que não lhes fica nada bem. Agora que a competição acabou, podem finalmente passar férias na praia. E se o calor se despedir e se a chuva fizer uma visita aos paraísos do ócio, podem sempre culpar os jornalistas. Quem terá mais dificuldades em entregar responsabilidade na gestão da água é a presidente da Câmara Municipal de Almada, Inês de Medeiros. A autarca lidera o município desde 2017. Há quase 10 anos, portanto. Por isso, acaba por ser difícil entender como é possível, ano após ano, os problemas no abastecimento se repetirem. A situação, além de ser mundista, é muito grave, causando grande constrangimento às populações. A ministra do Ambiente pronunciou-se sobre o tema, apontando falta de imaginação e de trabalho no sentido de apresentar candidaturas a fundos europeus. A autarca lamenta, contrapõe, diz que não existe uma canalização direta para esse propósito. No meio da ponte, a olhar para a água, mas sem a possibilidade de a receberem, ficam alguns milhares de pessoas, que não têm responsabilidade nenhuma neste tema. Talvez a solução passe por essa boa notícia chamada Comunidade Intermunicipal de Setúbal. É preciso continuar a debater e encontrar as vias estruturantes para o desenvolvimento da Península, que tem todas as condições para deixar de ser um apêndice dessa grande Lisboa que tudo suga. Há 1 milhão de pessoas à espera. Depressa, porque muitas têm sede.
1: Estamos a 22 minutos das 11 horas. Ainda antes das 11 horas, vamos abrir uma janela para o mundo. Também vamos abrir a memória de elefante e, dentro de instantes, as palavras de Manuel Carvalho da Silva. Para já, temperaturas há momentos: Ponta Delgada e Porto 18 graus, Lisboa 19, Funchal e Faro 23 graus. No Mundial de Futebol, neste momento, a França ganha Marrocos por 2-0. E à quinta-feira, o termómetro na TSF é com Manuel Carvalho da Silva.

0: Os problemas com o processo de correção e digitalização dos exames nacionais têm feito oscilar as temperaturas há já vários dias. É esse o tema de conversa do termómetro de hoje com Manuel Carvalho da Silva. Boa tarde.
1: Boa tarde.
0: Do negativo para o positivo, olhamos para o que está a correr menos bem neste processo dos exames nacionais e, por isso, no frio, o Manuel Carvalho da Silva quer falar sobre o Ministro da Educação.
1: Eu sou das pessoas que conheço o Ministro enquanto académico, dei atenção a trabalhos dele ao longo de muitos anos, também tive ligação à Universidade do Minho no seu Conselho Geral e, portanto, ouvi muitas vezes o Ministro, ouvi colegas dele que falavam dele e valorizei sempre o seu trabalho, e para mim é de alguma forma até doloroso dizer aquilo que vou dizer, mas é o que sinto, não é? E, portanto, há aqui uma dimensão do processo em si, no processo de avaliação, e uma dimensão do comportamento do Ministro, e as duas coisas estão ligadas, e é disso que resulta um cenário do meu ponto de vista explosivo. E o Ministro tem aqui uma responsabilidade, a ausência de verdade, de humildade, a ausência de rigor, de ética em muitos dos seus pronunciamentos, e também uma opção por uma aplicação sôfrega de um processo avaliativo que já tinha uma pré-utilização, uma pré-prova, não é? De utilização, e surge

0: em vários dos seus dos espaços de dados carregado de um digamos, dinâmicas avaliativas com obsessão ideológica, e tudo isto pode ter implicações gravíssimas. Os diretores das escolas que alertaram para os problemas na colocação de professores ligados a todo este processo foram insultados, foram responsabilizados. Dias depois de serem responsabilizados, o ministro disse que nunca lhes tinha atribuído culpa, o que não é verdade. Os professores que denunciaram falhas técnicas, falhas que o próprio ministro acabaria por reconhecer, foram antes acusados pelo ministro de espalharem notícias falsas. Não se pode fazer isto. As famílias... O ministro considerou imprudentes as pessoas das famílias dos alunos em avaliação que, tendo que cumprir procedimentos, as pessoas são obrigadas, os familiares dos alunos são obrigados por lei a marcar as suas férias até 31 de março e, além disso, são necessariamente obrigados a terem confiança nos calendários estabelecidos pelo Ministério e, portanto, foi com base nisso que organizaram as suas vidas. E há questões de férias, mas há muitas outras questões que são implícitas à organização da vida, que dependem dessa confiança que é preciso existir. E o Ministro não pode, de forma alguma, considerar as pessoas imprudentes por as coisas depois não funcionarem. E portanto, tudo isso foi visto, não é? O ministro encontra sempre um culpado, desde os agrafos, passando pelas redes sociais, os sistemas informáticos, os pais, os complementos dos professores, dos diretores. Mas quando se trata dos contratos de milhões de euros do Estado com entidades privadas, aí é o silêncio, a preocupação em não instabilizar as entidades privadas. A sociedade pode ser instabilizada, pode ser, os atores humanos podem ser culpabilizados, podem ser muitas vezes quase insultados, não há problema. Mas quando se trata do interesse financeiro, do interesse económico de entidades privadas, aí todos os cuidados são poucos. E isto mostra quais são as opções. É um preconceito ideológico, um preconceito, digamos que o liberalismo económico sobrepõe-se a tudo, é a marca do tempo e é preciso cuidado. Eu sinceramente esperava deste ministro que tem as suas opções políticas, não é isso que está em causa, tem o direito de as ter, mas esperava uma outra visão, uma outra preocupação. E é aqui, portanto, que entra todo um conjunto de precauções que devemos ter, e neste sentido eu considero que a posição, e por isso coloco no tépido o pronunciamento do Sr. Presidente da República ontem.
1: Exatamente, o pronunciamento de António José Seguro, que disse esperar que os problemas sejam rapidamente resolvidos e que a confiança no sistema de avaliação fique intacta, coloca a posição do Presidente da República no morno. Porquê?
0: Sim, porque, primeiro, desde a criação do 12º ano, em 1980, nunca tinha sido, é preciso termos isto presente, nunca tinha sido necessário alterar o calendário dos exames nacionais e da divulgação das classificações. As únicas exceções resultaram uma da pandemia e outra de greve geral, de uma greve muito, muito complexa numa outra data. E, portanto, estamos perante uma situação absolutamente excepcional e que não sabemos com que dimensão vai terminar. Como disse, o que há a fazer neste momento é uma atenção muito grande e uma denúncia de todas as fragilidades que se forem detectando. O tempo deve ser de ponderação, mas não de desatenção, não confundirmos. Quem reclama silêncio está errado. Não deve haver silêncio, não deve haver criação de pânico, mas deve haver muita atenção aos problemas. E aqui entra, portanto, esta necessidade que ontem o Sr. Presidente da República lançou de haver uma observação e de haver resposta. Mas a posição do Sr. Presidente da República será positiva se o processo se esta atenção tiver continuidade, se esta observação não ficar no dia de ontem, porque o problema tem, infelizmente, vai ter continuidade e vai ter continuidade e ampliações múltiplas. É bom termos esta noção. Há uma multiplicidade de questões. Eu permito-me observar que na segunda-feira passada, no Público, no Jornal Público, o antigo secretário-geral da FENPROF, Mário Nogueira, assina um artigo onde faz um inventário de problemas, de questões que estão por resolver. Basta que 25 a 30% das questões que ele inventaria sejam verdade para nós concluirmos que, de facto, o que está em curso e o que já foi feito na vigência deste ministro implicam que se meta travões às quatro rodas e que se ponha em causa caminhos que estão a ser seguidos. E, portanto, a observação do Sr. Presidente da República vai necessitar de ter continuidade.
1: Já no quente, no positivo, o Manuel Carvalho da Silva enaltece quem trabalha na sombra dos holofotes.
0: Sim, eu queria fazer um acrescento, que é, não tenho hoje espaço, mas esta semana continuamos a ter notícias, porque se relaciona até com o que eu estava a mencionar, da necessidade da mobilização dos portugueses para a defesa da escola pública, do seu papel, do grande avanço que a escola nos ajudou a ter no desenvolvimento da sociedade portuguesa e que é possível ainda defender. Mas é possível defender se não embarcarmos na panaceia de que tudo tem que ser posto ao serviço da rentabilidade da economia neoliberal. Nem tudo é feito para o lucro e temos que meter na cabeça uma coisa. Quando a concentração da riqueza é feita como hoje é, numa concentração feita de uma forma desmedida, nós não tenhamos meias palavras. A riqueza obscena de alguns só existe porque há roubo à maioria. Não, e portanto, hoje temos problemas graves de corrupção, de compadrios, mas a corrupção e o compadrio não é um problema da relação com o Estado meramente, é um problema de toda a sociedade. E a corrupção e o compadrio não é menor nos negócios privados do que na relação público-privado. E nós temos que ter isso em consideração, sob pena de deitarmos borda fora todos os grandes avanços que conseguimos na sociedade, no plano social e também no plano económico. Mas, dizia eu, há muita coisa que se conseguiu. E, por exemplo, ainda esta semana, vi ainda nos últimos dias, por exemplo, um jovem investigador português, julgo que é Sérgio Jesus, vencedor do prémio Adamastor, um prémio do Inesc, de como a inteligência artificial pode tirar conclusões precipitadas. É mais uma prova de que a nossa juventude, nós temos muita gente a trabalhar bem e a trabalhar bem na investigação e em campos importantes. Tivemos esta semana, esta notícia que eu referi, veio um destes dias no Público também. Uma outra notícia do Expresso, em que nos deu conta recentemente de que uma investigadora portuguesa, Paula Videira, da Universidade Nova de Lisboa, se situou entre os 12, ou se situa este ano entre os 12 finalistas ao Prémio Europeu de Inventores, e numa área importante do combate ao cancro, descobertas que permitem o combate ao cancro. Nós temos muitas notícias positivas de portugueses que conseguem ser exemplos bons, mas eu quero pôr em relevo, até tendo em conta estes dias que temos vivido, de uma, a propósito do Mundial de Futebol e de outras coisas, de uma propaganda de excessivo foco no individualismo, dos êxitos sempre a partir da exploração excessiva da imagem do individual e dos feitos individuais, secundarizando às vezes a equipa, mesmo quando se fala de atividades em equipa, como é, por exemplo, o futebol, não é? E vemos as televisões, e não só, com horas e horas de espaço para idolatrar feitos individuais e discussões, quantas vezes vazias de dimensões objetivas de análise da sociedade, e temos cada vez menos espaço para pessoas que têm tanto mérito e que nos ajudam todos os dias a resolver problemas, como os trabalhadores do setor da saúde, do setor social, do setor do ensino, como daqueles que estávamos aqui ainda há bocado a falar, que tentam comatar as asneiras que outros vão fazendo e que não são considerados trabalhadores de mérito. Eu diria que hoje quero colocar no positivo aqueles que, a quem o conceito de mérito nunca é atribuído e nos fazem nos dão resposta às questões do dia-a-dia que fazem a base de um mínimo de estabilidade e de um mínimo de felicidade para a nossa vida do dia-a-dia.
1: Muito bem, é com essa nota positiva que terminamos. Muito obrigado, Manuel Carvalho da Silva. Até para a semana.
0: Até para a semana. Bom trabalho.
2: Estamos a 8 minutos das notícias às 11 horas. Vamos para a memória de elefante com Mário Fernando e Manuel Costa Monteiro.
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0: janela para o mundo com o paisagista sonoro Luís Antero, hoje com sons das gaivotas junto ao mar da Caparica.
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0: 10h58, menos uma hora, nos Açores.
1: Em abril será o mês para pagar o IUC. A bastonária da Ordem dos Contabilistas Certificados diz que é um mês neutro para os contribuintes, apesar do mês seguinte, maio, ser o mês de pagar IMI. A França está à beira de se qualificar para as meias-finais do Campeonato do Mundo de Futebol. Está a vencer Marrocos por 2-0, quando o jogo está em período de descontos. Na Taça do Mundo de Canoagem, que está a decorrer no Canadá, Portugal garantiu lugar em 3 finais. Nesta edição, vamos voltar ao Festival Nossa Live.
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0: Temperaturas há momentos, Ponta Delgada 18 graus, Porto 17, Lisboa 19 graus, Funchal 22 e Faro 23 graus. Edição das 11 horas, Gabriela Batista.
1: Está decidido. A França venceu a seleção de Marrocos por 2-0. Golos marcados na segunda parte. O primeiro foi marcado por Kylian Mbappé, que na primeira parte tinha falhado um penalti. Pouco depois foi a vez de Ousmane Dembélé marcar. A França vence assim Marrocos por 2-0 e garantiu um lugar nas meias finais do Campeonato do Mundo de Futebol. Em canoagem, Portugal conseguiu esta quinta-feira, na Taça do Mundo, que está a decorrer em Montreal, no Canadá, conseguiu garantir um lugar em 3 finais. Na final de K4, na distância de 500 metros, a equipa portuguesa venceu a semifinal. Também vai estar na final de K1 200 metros, com Iago Babiano, enquanto as canoístas Beatriz Fernandes e Inês Penetra vão estar na final de 200 metros. A Ordem dos Contabilistas Certificados considera o novo modelo de pagamento do Imposto Único de Circulação apresentado pelo Governo como equilibrado. O pagamento do IUC vai passar a ser feito em abril, sendo que está previsto o pagamento em prestações sempre que o valor do imposto for superior a 100 euros. A bastonária Paula Franco diz à TSF que o facto de existir um mês atribuído para o pagamento do IUC pode evitar esquecimentos e problemas para os contribuintes.
3: O facto do IUC se pagar nos meses da matrícula tem gerado muitos problemas, nomeadamente esquecimento por parte dos contribuintes, o que leva depois à instauração de processos e a problemas que nós temos assistido nos últimos tempos. Portanto, a consolidação de uma data, a que se fixa uma data, parece-me a mim melhor. A data de abril é de facto uma data que depois a seguir vem logo o IMI e pode sobrecarregar um bocadinho as finanças dos contribuintes, mas por causa disso, só até 100 euros é que é pago numa única prestação. Pode ser duas se for entre 100 e 500, em abril e outubro, e se for superior a 500 é abril, julho e outubro. Eu percebo que estas prestações são sempre difíceis de conciliar, mas ainda assim estão equilibradas, porque também o próprio IMI também pode ser dividido em várias prestações se tiverem valores mais elevados.
1: Apesar do Imposto Municipal sobre Imóveis, o IMI, ser pago em maio, ainda assim a bastonária da Ordem dos Contabilistas Certificados considera a escolha do mês de abril como uma opção segura.
3: O mês de abril não me parece, é um mês neutro, é um mês que não há, não é um mês que recaiam alguns pagamentos extraordinários, por exemplo, para as famílias a questão do início do ano escolar, como é o caso em setembro, com a compra dos livros escolares, portanto, que são normalmente as fases mais críticas das famílias. Portanto, parece-me a mim que é um mês neutro em que não costuma haver ou não está previsto haver, tirando as situações particulares de cada um, qualquer tipo de pagamento extra. Não é de qualquer outra situação que recaia sobre as famílias.
1: Nestas declarações, a ADSF, bastonária da Ordem dos Contabilistas Certificados, alerta também que é necessário, da parte da Autoridade Tributária e Aduaneira, um reforço dos avisos para os contribuintes devido a esta alteração. Paula Franco pede também uma melhoria do acesso à folha de pagamentos do IUC.
3: Acima de tudo, o que é preciso é que elas sejam esclarecedoras, que os contribuintes percebam esta alteração e que tomem nota destas datas. Claro que isso não se vai aplicar em 2026, será só para se aplicar mais tarde, a partir de 28, até vai ser só a partir de 2028. E por isso, o que é importante é que os contribuintes percebam o que é que nós temos pedido também à Autoridade Tributária nesta matéria, que ao emitir, ao enviar a notificação por e-mail para os contribuintes, envie também logo a possibilidade de aceder ao site das finanças e ao documento de pagamento, porque uma das dificuldades que os contribuintes têm é aceder ao documento de pagamento do IUC. E, portanto, também para além destas alterações têm que ser interiorizadas. É muito importante que o processo de pagamento também seja ágil e que o contribuinte, quando for alertado, consiga logo fazer, proceder ao pagamento para depois não incorrer em coimas e em incumprimentos do pagamento destes impostos.
1: Um pedido deixado por Paula Franco, a bastonária da Ordem dos Contabilistas Certificados, à Autoridade Tributária. No próximo ano vai estar em vigor um regime transitório. O pagamento do IUC tem de ser feito no mês de outubro ou então em duas prestações, no caso do valor a pagar ser superior a 500 euros. Também em Conselho de Ministros, esta tarde foram aprovadas as novas regras do regime de arrendamento urbano, que vão permitir os despejos ao fim de duas rendas em atraso. Até agora, a lei exigia que houvesse 3 meses de rendas em atraso. O Ministro das Infraestruturas e Habitação esclarece que o Governo quer tornar a malha mais apertada por incumprimento.
4: Queremos penalizar aqueles que não cumprem, tendo mecanismos de salvaguarda social, que vos falei, mas queremos, de alguma forma, tornar o mercado mais rigoroso. E, portanto, o tempo de que nós permitimos demora igual ou superior a 3 meses que mais habitação existia, nós agora passamos para 2 meses, ou a demora superior a 8 dias para 12 meses, por 4 vezes consecutivas, nós agora passamos para 3 vezes seguidas em 12 meses, ou 4 vezes interpoladas em 18 meses, e o direito à resolução passa a caducar após 6 meses. E, portanto, tornamos a malha mais apertada, se quiserem, desse ponto de vista, do ponto de vista da resolução por incumprimento.
1: São mudanças que não convencem Menezes Leitão, da Associação de Proprietários Lisbonenses.
5: É que isto é apenas uma atenuação, se podemos dizer, do Mais Habitação, relativamente a que foi um diploma muito gravoso para os proprietários, e o Governo limita-se a limar algumas arestas, não fazendo uma inversão total que se esperaria e que, aliás, chegou a ser proposta no Parlamento de revogação desse diploma. Há apenas aqui umas adaptações minúsculas. Portanto, o que nós verificamos é que a transição dos contratos antigos para o NRAL continua na prática bloqueada. Portanto, as pessoas estão à espera disto desde 2012, que foi prometido pela Lei Cristas. Agora, na maior parte dos casos, se o inquilino tiver menos de 65 anos, admite-se apenas a hipótese de, ao fim de 5 anos, vir a ter uma renda fixada com base no valor patrimonial do imóvel, se ganhar acima de 5 salários mínimos mensais, o que é uma proteção que não faz sentido, a nosso ver, relativamente a pessoas que ganham rendimentos tão elevados e que podem perfeitamente pagar uma renda de mercado.
1: O Governo pretende também criar um fundo de emergência habitacional para dar resposta às famílias de menores recursos que podem candidatar-se a um apoio social para o realojamento. Sobre este anúncio do Governo, o Presidente da Associação de Inquilinos Lisbonenses tem também muitas dúvidas.
6: Acho isso muito interessante, mas as candidaturas à habitação nos municípios e no Iru são as melhores sem serem correspondidas. Portanto, como é que vai tratar disso? Vai criar uma bolsa só para isso? Não vai. Não está. Problemas tão sérios de acesso à habitação. Milhares de famílias inscritas nos municípios e no Iru e nunca mais conseguem a casa para viver. Esquece. Quem é que acredita? Não acredita em nada disso. Para nós não tem credibilidade.
1: Os inquilinos consideram que o governo não está a fazer o que seria mais importante, que era regular o mercado. Já o governo considera que com o novo regime de arrendamento urbano, este novo regime vai colocar mais casas no mercado para resolver a crise da habitação. A TSF está no Festival Alive e já lhe tem descrito muito do que está a acontecer e o que está agendado também para os próximos dias, mas nesta noite, primeira noite do festival, o repórter Miguel Fernandes também quis perceber de que forma as pessoas com limitações visuais ou cegas podem viver o festival para além de ouvirem Nick Cave, Matt Berninger ou Diana Vilarim.
7: Este é um festival de música e de comédia e de literatura, mas também muito visual, com os palcos, as marcas, os stands, as lojas, os restaurantes, os placares, a publicidade, a roupa mais ou menos extravagante, os adereços, os slogans pendurados, iluminados, os ecrãs, mas e se não pudéssemos ver nada disto? É o que acontece a muitas pessoas cegas que podem ouvir as bandas, mas não podem viver o que descrevi. Mas o mais correto é dizer que não podiam, porque a Guia-nos é uma aplicação desenvolvida pela NOS Inovação que utiliza inteligência artificial para descrever o espaço envolvente.
8: A aplicação é uma aplicação que utiliza inteligência artificial para ler o mundo que nos rodeia, portanto, reconhece e traduz em texto, em tempo real, o que a câmara do smartphone filma e, neste caso, o que os óculos também filmam e, portanto, consegue dizer a uma pessoa cega ou com baixa visão tudo aquilo que a rodeia, portanto, distingue cores, objetos, formas, texto, marcas e até expressões faciais. Portanto, permite a uma pessoa cega ou com baixa visão ter uma noção muito mais real de tudo que a rodeia, dando assim autonomia, liberdade e acima de tudo um sentido de normalidade, que é muito importante para quando se tem algum tipo de deficiência.
7: Margarida Nápoles da NOS e a aplicação Guia-nos, aqui também integrada nos óculos Ray-Ban Meta. Uma forma dos utilizadores poderem usar a aplicação para perceber o ambiente do festival. A utilização desta solução é disponibilizada para pessoas cegas, mediante inscrição, como foi o caso de Francisco Dias, que nos explica a experiência que está a viver.
9: A própria aplicação, como está ligada à inteligência artificial, nós, à medida que vamos experimentando, percebemos o quão abrangente e o quão desenvolvida está. Por exemplo, vai mesmo ao pormenor de perceber o tipo de pessoa que está à nossa frente, quase que se é mais jovem, se não é tão jovem, as cores que estão a usar, a roupa que está a usar, se está um grupo muito grande, consegue mesmo distinguir tudo aquilo que nós conseguiríamos perceber quando tínhamos visão e que agora acaba por ser mais complicado, claro, mas com a Guia-nos temos essa experiência é o mais normalizada possível.
7: Esta é uma aplicação que tem vindo a ser desenvolvida e que Ali o Baio já tinha experimentado na edição anterior do festival, mas agora melhorada e incorporada nos óculos, leva o guineense a descrevê-la assim.
10: A aplicação já era incrível, mas com a atualização para os óculos, né, neste caso com acrescentarmos os óculos, torna-nos muito mais independentes. E ontem fui um bocado surpreendido, no sentido em que eu tentei tirar uma fotografia com os óculos, usando a minha câmara fotográfica, quando ele me diz assim, tens uma pessoa à tua frente, vestida desta maneira, já não me lembro qual era, e a imagem está desfocada, ou seja, ela indicou-me que eu tinha que focar a câmara para... E foi assim, abri um sorrisão, pensei, uau, eu estava morto, mortíssimo, para experimentar os óculos com fotografia.
7: E assim todos podem ver tudo o que envolve um festival, porque há muito mais para além da música, apesar de ser a música que vende os muito milhares de bilhetes deste e de muitos festivais.
1: Miguel Fernandes, e outra forma de ver o Festival Alive, que vai estar até sábado no Passeio Marítimo de Algés.
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0: Passam 15 minutos das 11 da noite, vamos ficar com o ponto da mente. A moderação da conversa é de Marco António Ribeiro.
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0: Olá e bem-vindos a mais um episódio do Ponto da Mente. Eu sou o Marco António Ribeiro. Hoje falamos da vergonha do corpo, quando a imagem pesa mais do que o espelho. Todos temos uma relação com o nosso corpo. Para algumas pessoas é uma relação tranquila, mas para outras é uma conversa permanente feita de comparações, inseguranças e dúvidas. Há zonas do corpo que escondemos, características que evitamos comentar e desconfortos que permanecem em silêncio durante anos. Nos últimos tempos, uma reportagem da TSF trouxe para o espaço público uma realidade pouco discutida. O número crescente de mulheres que procuram cirurgias íntimas, muitas vezes motivadas por desconforto físico, mas também por vergonha da própria imagem ou pela forma como acreditam que são vistas pelos outros. Até que ponto esta vergonha nasce do olhar exterior? Como se constrói a imagem corporal? E quando é que uma intervenção médica pode responder a uma necessidade legítima sem que se transforme numa tentativa de resolver um sofrimento que tem origem noutro lugar? Para esta conversa estão comigo o psicólogo clínico e da saúde, Bruno Filipe Silva, a médica Vera Santos, especialista em medicina estética, e a jornalista da TSF, Inês Cortês, autora da reportagem que serve de ponto de partida para este episódio. Olá, bem-vindos. É um gosto contar com os três, em particular com as nossas duas convidadas especiais deste programa. E Bruno, começo por ti. As hostilidades são-te sempre atribuídas.
1: Já estou habituado.
0: Porque é que, sem dúvida, porque é que tantas pessoas vivem com vergonha de partes do próprio corpo que muitas vezes nunca foram alvo de qualquer comentário negativo?
1: É uma excelente questão. Eu estava a ouvir a tua introdução, Marco, e a pensar de onde é que vem esta vergonha do corpo, não é? Estava a pensar como muitas vezes as crianças correm descontraídamente na praia, em locais públicos, sem roupa, e como é que muitas das vezes esta experiência de vergonha que nós sentimos em relação ao corpo vai surgindo com base naquilo que é a socialização que nós fazemos, não é? Portanto, como é que nós olhamos para as outras pessoas e sentimos que algo nos falta ou que temos algo a mais em comparação com as outras pessoas, não é? Vem muito deste olhar muitas vezes injusto que nós temos e do qual não nos apercebemos, destas comparações que nada nos acrescentam, que só nos retiram na realidade, e desta ideia de que temos que ser iguais às outras pessoas, não é? Até que ponto é que nós temos efetivamente que ser iguais aos outros? Até que ponto é que a diversidade, também nos tipos de corpo, tem que ser necessariamente uma coisa má, uma coisa negativa, não é? E perceber também como é que os padrões de beleza foram mudando ao longo dos anos. Aquilo que nós hoje em dia consideramos belo, bonito, adequado, é muito diferente daquilo que nós considerávamos belo, bonito ou adequado há 20, 30, 40, 50, 100 anos atrás até. Temos que perceber como muitas vezes a nossa visão do corpo ou daquilo que é considerado o corpo ideal é influenciado por muitas variáveis que muitas vezes nós não nos conseguimos perceber. E a indústria pornográfica tem, de facto, aqui um peso fundamental naquilo que é a forma como nós olhamos para o corpo e consideramos que é um tipo de corpo atraente, sexy, o que lhe quisermos chamar, não é? Portanto, aquilo que era considerado um ideal de corpo feminino de corpo masculino há 20, 60 anos atrás, o que for, é completamente diferente daquilo que hoje em dia, ou completamente, ou vá, tendencialmente diferente, ok? Também não exagerando, daquilo que nós consideramos hoje em dia aceitável, desejável, por assim dizer, até.
0: E fica também aqui o convite para que escutem o episódio dedicado à pornografia. Vera, bem-vinda, muito obrigado pela gentileza de ter acedido ao nosso convite. Na consulta, quais são as preocupações mais frequentes que levam uma mulher, e aqui focando-nos apenas neste género, porque sei que está intimamente ligada a esta vertente da saúde íntima, o que é que leva então frequentemente uma mulher a falar pela primeira vez do desconforto com a sua zona genital?
2: Olá, obrigada pelo convite, é um gosto estar aqui convosco. De facto, nós falamos em desconforto, falamos em falar sobre a região íntima, mas não é assim tão simples. A mulher não aborda automaticamente e simplesmente aborda o assunto. Hoje em dia ainda há muito tabu, ainda há muita desconstrução, muito caminho a fazer, muita pedra a partir para chegarmos ao momento em que a mulher chega a uma consulta e aborda o tema. É de facto durante a consulta, não só pelo que a mulher diz, mas também pelo que ela demonstra, pela empatia que conseguimos desenvolver com a pessoa, pelo que se consegue ver para além das palavras e dos gestos. e passo a passo, pouco a pouco, com pequenas palavras, com pontos-chave e perguntas-chave, consigo chegar até à mulher e até à queixa. Falar de saúde íntima sem tabu é um mito, hoje em dia ainda. Não é simples. E ainda há muitas mulheres hoje em dia, verdadeiramente muitas mulheres, que sofrem em silêncio. E sofrem com queixas que têm hoje solução, que hoje a ciência tem solução eficaz para elas. Uhum. E não passa sempre por realizar um procedimento ou uma cirurgia. Uhum. Passa muitas vezes pelo esclarecimento e pelo cuidado em casa. Então, quais são os assuntos mais abordados? Estamos a falar de dor ou desconforto durante o contacto íntimo. Estamos a falar de desconforto porque a região é mais escura. E estamos a falar, por exemplo, quando existem pequenos lábios que são maiores, de forma desproporcionada e que causam desconforto a uma mulher desde jovem, quando anda de bicicleta, quando veste uma calça mais justa, quando vai à praia e veste um biquíni. Estamos a falar de incontinência urinária. Estamos a falar realmente de questões que muitas vezes começam de uma forma sutil e vão agravando ao longo do tempo, ao longo das diferentes fases da vida da mulher. Uhum. Quer seja quando em jovem, quer seja na gravidez, na amamentação, no pós-parto, quer uhum. seja na perimenopausa, menopausa.
0: Inês, recentemente apresentaste uma reportagem que esteve presente na TSF, em particular nos canais digitais da rádio. Aquilo que te pergunto é, em que é que consistiu este trabalho jornalístico que tocou aqui diferentes facetas da nossa sociedade, em particular neste setor da medicina?
3: Olá. Se calhar até começo por dizer um bocado o que é que me levou a fazer esta reportagem, que acho que também responde um bocado à pergunta. Eu poderia, se calhar, resumir numa só palavra, feminismo. Porque eu pergunto-me sempre porque é que o ser humano faz o que faz. E, para quem não me conhece, eu tenho uma veia antropóloga, também tive educação nessa área, por isso a curiosidade, também é impossível ser jornalista sem se ter curiosidade. Eu perguntava-me porque é que tantas pessoas optavam por este tipo de cirurgias. Eu comecei a reparar que poderia ser uma tendência quando também, ao ler livros feministas, comecei a reparar que as preocupações das mulheres também vão mudando ao longo dos tempos. E recentemente cruzei-me com alguns estudos publicados, vídeos, que começavam a abordar deste tema. E eu começava-me a perguntar como é que isto começou. Quando é que nós começamos a olhar para a zona íntima como uma parte estética? E depois, claro, que me perguntava, será que a pornografia tem alguma coisa a ver com isto? Uhum. Será que há uma pressão masculina por trás? O que é que será? Comecei por procurar quem poderia falar do assunto a nível profissional e posso já desde aí dizer que foi um desafio, porque muitos profissionais não quiseram falar ou foi difícil até encontrar e depois de encontrar explicar porque queria fazer esta reportagem. Quando finalmente encontrei, aí a dificuldade passou a ser encontrar senhoras que estivessem disponíveis a falar da sua experiência, porque apesar de tudo, apesar de ter sido uma escolha, não deixa de ser, lá está, uma zona íntima uhum. que se calhar mexe também com uma parte muito íntima delas, uhum. este medo, este desconforto, esta vergonha, por isso colocas numa posição muito vulnerável que eu entendo que não seja fácil falar com um estranho. A parte mais fácil mesmo foi pedir à presidente da UMAR, do grupo feminista União Mulheres Alternativa e Resposta, a falar comigo. Ela aí esteve sempre disponível, participou muito na sua opinião e da sua experiência como feminista e do que tem acompanhado do desenvolvimento ao longo do tempo das mulheres. Ela também é psicóloga, por isso se calhar aqui já não havia tanta vulnerabilidade a ser exposta, por isso se calhar aí foi mais fácil.
0: Continuando contigo, houve alguma ideia feita que tenhas levado para a investigação e que tenha sido completamente desconstruída?
3: Sim, nós muitas vezes podemos partir já com ideias feitas, mas é muito importante nós chegarmos ao terreno sem elas. Pois quando chegamos a casa e fazemos ali o contraste do que é que encontrei e do que é que eu estava à espera, aí deparamos-nos com algumas surpresas. Uma delas, a começar pela pressão masculina. Eu quando comecei a investigar sobre este tema antes de ir para as entrevistas, eu estava muito convencida de que podia haver aqui uma pressão masculina por trás dos companheiros, de pressionar subtilmente as mulheres a aparecerem de alguma forma. A minha experiência ao falar com estas mulheres e com a médica É que não, as mulheres iam muito por iniciativa própria. Depois aqui pode-se levantar outras questões, como até a Liliana Rodrigues, a Presidente da UMAR, levantou, que é até que ponto é que isto é vontade própria ou uma pressão social mascarada. O que é que nós fazemos que é realmente uma vontade nossa e não algo que nos foi incutido muito subtilmente ao longo dos anos? Essa foi uma. Outra até foi que se calhar muitas destas mulheres iam mesmo por pressão. Ao longo do tempo em que eu fui fazendo esta reportagem também encontrei que muitas adolescentes poderiam ir para estas cirurgias até por alguma pressão, mas que se calhar no fundo não queriam. Afinal, o que eu encontrei foi que as mulheres iam muito por vontade própria e queriam já marcar para o dia seguinte. Aliás, esta reportagem não tem um título, por assim dizer, mas eu quando estava a construí-la na minha cabeça, o nome rascunho que eu lhe pus foi Não Me Cortes, porque achava que se calhar as mulheres não queriam assim tanto fazer isto. E mais para o final, até pensei para mim própria, até quando estava a cortar os sons e a definir a estrutura, até pensei para mim própria, se calhar esta reportagem até podia chamar-se Corta-me, por favor. E aqui o por favor não seria, não é por acaso, é mesmo porque algumas mulheres parece que estão numa situação de desespero. Lá está, a dor é tão grande de por favor faz-me isto já.
0: Bruno, vamos olhar agora o peso da comparação. A comparação faz parte da natureza humana, sabemos, porque é que quando falamos do corpo ela pode tornar-se tão exigente e por vezes tão cruel.
1: Faz parte da natureza humana, mas até que ponto é que tem que continuar a fazer, não é? Surge-nos muitas vezes no contexto clínico esta questão da comparação, não só nas questões do corpo, mas às vezes com questões sociais e emocionais de diversas naturezas. E muitas vezes eu costumo dizer às pessoas, quando nós nos comparamos com as outras pessoas, esta comparação é justa para nós, porque nós estamos a comparar aquilo que é o nosso palco e os nossos bastidores com o palco das outras pessoas. Eu não sei na realidade o que é que acontece da vida das outras pessoas. Eu sei aquilo que as outras pessoas me mostram ou que deixam mostrar. Às vezes até posso ter algum acesso, vamos dizer assim, extra, especial, VIP aos bastidores, mas na realidade eu nunca vou saber exatamente o que é vivenciar as coisas da forma como a outra pessoa as vivencia. E no entanto, para além de nós fazermos naturalmente isto, como tu disseste, e muito bem, nós estamos muito sujeitos e sujeitas a cumprir com determinados critérios de funcionamento social, emocional e também físico. A sociedade espera, de forma muito explícita, que nós tenhamos determinados tipos de corpo. Principalmente se estas pessoas forem mulheres. Não é? Não quer dizer que não exista, obviamente, expectativa social por parte daquilo que é o corpo masculino idealizado, mas por parte das mulheres muito mais. Há umas edições atrás, há uns programas atrás, nós falávamos inclusive sobre como é que nos anos 90 as pessoas que se identificavam com o género feminino foram tão massacradas com tantas mensagens explícitas e implícitas sobre como é que o meu corpo deve ser. Não é? E crescemos aqui um bocadinho com uma ditadura da feminilidade, o que é que deve ser um corpo feminino, esbelto e por aí fora.
0: E muito a geração MTV, não é?
1: E muita geração MTV, exatamente. E portanto, há inclusive, estou aqui a lembrar-me, há um documentário num qualquer dos serviços de streaming que fala sobre um programa, o America's Next Top Model, onde inclusive entrevistam pessoas que participaram nestes programas, maioritariamente mulheres, para não dizer 100% mulheres, acho que eu estou aqui a falar de cor, mas acho que sim. E muitas delas falam de forma bastante crua sobre a tortura psicológica e física à qual muitas vezes elas foram sujeitas para poderem permanecer naquele programa. Estou aqui a lembrar-me de uma delas que inclusive desmaiou porque não tinha comido nada e estava sob uma pressão enorme para, lá está, ter um determinado tipo de peso, manter um determinado tipo de peso. E quer dizer, que efeito é que isto tem ou pode ter nas pessoas, não é? O sentir que nada do que eu tenho ou do que eu sou ou do que eu faço está certo. Eu tenho que corresponder constantemente a um padrão impossível de alcançar para muitas vezes, não é? E se eu sinto que não conseguirei nunca alcançar este padrão, muitas vezes isto sustenta também perturbações do comportamento alimentar. Não, é? não para todas as pessoas, mas pode vir a sustentar muitas vezes perturbações de comportamento alimentar também.
0: Vera, ainda nesta dimensão da comparação e da dificuldade que a comparação pode trazer até à vida de cada um de nós, entre as mulheres com quem a Vera teve a oportunidade de ir falando ao longo deste seu percurso como profissional de saúde, o que pesava mais na decisão de procurar ajuda? O desconforto físico, a vergonha ou o receio de julgamento?
2: O que pesa mais a favor da procura é o desconforto, a dor e o sofrimento. Quando ele chega a um ponto que já ultrapassa todos os limites. O que pesa mais na não procura, no sofrimento em silêncio, é a vergonha, é o pudor, são os tabus que ainda hoje existem e é o sentido que a mulher tem desde sempre, desde há muitas gerações, de cuidar, cuidar do outro. O cuidar sempre foi presente na mulher, sempre foi como que uma obrigação, para além de ser algo muito inerente à mulher e à fêmea, se quisermos ver numa visão mais animal, não é? No cuidar da cria, no cuidar dos filhos, do marido, da casa e do trabalho e dos amigos e da amiga. A mulher sempre se habituou a cuidar e a deixar de olhar para si. Portanto, sim, a mulher habituou-se a olhar para o outro, a tratar do outro, e aquele pequeno desconforto, aquela pequena incontinência, aquele pequeno sinal que o corpo comunica de forma subtil, vai agravando. Quando chega ao extremo de que já não consigo mais, já não aguento mais, aí pesa no sentido oposto, que é no sentido da procura de ajuda. Mas ainda aqui, muitas vezes é preciso um empurrão, porque senão mesmo assim não vai.
0: Voltando a este trabalho de pré-produção da reportagem, quando te sentaste a preparar e a idealizar aquele que seria o teu trabalho de campo, conseguiste aqui medir um bocadinho o pulso àquilo que era também a forma como ia sendo debatida esta temática nas redes sociais e como é que a própria comunicação social vai abordando este tema? Havia aqui um vazio, na tua opinião?
3: Eu reparei que parece que este tema começa a ser abordado também num contexto íntimo. Muitas vezes, ao longo da minha reportagem, deparei-me com mulheres que a primeira vez que até pensaram que poderia estar algo de errado com elas, e aqui meto errado entre aspas, foi com a própria mãe. As mães chegaram ali a uma altura da adolescência, por acaso até foi engraçado, depois desta reportagem sair, uma senhora veio ter comigo, e uma senhora com quase 30 anos, e disse que a reportagem tinha comovido particularmente, porque se lembrou do momento que com 15 anos a mãe a levou ao ginecologista e disse: olha, eu quero que o médico veja, porque eu acho que isto não é normal. E ela ainda não tinha ganhado nenhuma consciência, ainda não tinha iniciado a sua vida sexual, ela só se sentiu ali exposta de porque é que isto não é normal. E depois o médico esteve a explicar à mãe que não é só a estética, há aqui toda uma funcionalidade. Mas sabes que eu acho que se calhar as redes sociais não foram o início dessa pressão social. Acho que essa pressão social sempre existiu. Falavas no início deste podcast dos anos 20, as mulheres usavam todas o mesmo cabelo, por exemplo, aquele cabelo a rapaz, e ainda não havia redes sociais. Eu acho é que agora há mais barulho, há mais bombardeamento, as pessoas mesmo queiram ter um segundo de descanso, é muito difícil, por isso mesmo que queiras, nós somos o nosso ambiente, somos aquilo que nos rodeia. Eu acho que agora estamos mais rodeados de uma informação que puxa para um determinado padrão, isso sim.
0: Vamos agora meter na conversa a cirurgia, quando ela faz parte da equação. Bruno, há situações em que mudar o corpo pode aliviar sofrimento emocional. Como distinguir uma decisão ponderada da expectativa de que uma cirurgia resolva os problemas que vão muito além da aparência?
1: Estão de expectativas, não é? Tu utilizaste aqui a palavra expectativa e acredito que é mesmo a palavra-chave ou as palavras-chave a considerar. É importante perceber, e já foi aqui falado hoje e muito bem, diferenciar aquilo que é uma intervenção cirúrgica com base na funcionalidade ou na disfuncionalidade e aquilo que é uma questão puramente estética, e obviamente deverá haver espaço para que as pessoas possam fazer as alterações que considerem necessárias, mesmo que medicamente possa não haver uma justificação plena para elas. No entanto, é importante nós percebermos que as alterações estéticas, por importantes que possam ser, não vão alterar tudo na nossa vida, não é? Poderemos muitas vezes criar esta expectativa de que, quando eu alterar o meu corpo de determinada forma, determinados problemas na minha vida vão todos desaparecer. Esses problemas poderão ser aliviados, poderão tomar outros contornos, mas é mais importante perceber qual é a minha relação com estes problemas e com estas pessoas. Porque é que isto é um problema para mim? Muitas vezes, mais do que termos resposta à própria pergunta, é importante nós percebermos porque é que isto é uma pergunta, em primeiro lugar. Muitas vezes a terapia pode ser um bocadinho frustrante para algumas pessoas, porque cria-se esta expectativa de que eu vou saber exatamente o que é que tenho que fazer e como é que vou ter que fazer, e ajude-me a fazer isto, isto e aquilo, ou dê-me as estratégias para fazer isto e aquilo, e mais um par de botas. Obviamente que nós ouvimos, acolhemos e claro que pretendemos orientar e guiar as pessoas no sentido de terem as respostas que elas precisam muitas vezes, claro que sim. O nosso papel ali é ouvir, acolher, mas também é trazer questionamento, também é permitir introspeção e reflexão, não é? E perceber que, novamente, por muito importante que seja esta alteração estética para mim, ela vai efetivamente resolver tudo na minha vida? Ou até que ponto é que não é mais importante eu trabalhar a minha relação?

0: importante dizer a uma pessoa que talvez possa não ser esse o caminho?
1: É sempre importante avaliar, olhar, conversar, ir para além do que é dito. Nem tudo precisa de um tratamento e nem todo o tratamento vai aliviar o psicológico, a emoção, vai resolver. Okay? É importante analisar todas as vertentes, perceber se há uma pressão exterior, se há, com esta porta de informação e de filtros pela internet excessiva, se há informação que está a distorcer, porque a imagem real é diferente da imagem que a pessoa tem e é diferente da imagem que a pessoa tem dela própria. Sim. E é diferente da imagem que ela acha que os outros têm dela. São três vertentes importantes. Exato. E nós não tratamos sintomas, olhamos para a pessoa como um todo. E o tratamento muitas vezes não é solução. E saber dizer não faz parte da responsabilidade médica.
0: Uhum.
1: Saber dizer um sim quando ela é um sim, e o sim pode passar por um tratamento em casa, por um esclarecimento, até por a simples aplicação de um creme.
0: Uhum.
1: Não tem necessariamente que passar por um tratamento em gabinete ou até por uma cirurgia.
0: Pois.
1: Há casos em que ela é indicada, sim. Há casos em que ela é indicada pela estética, sim. Pela função, sim. Nem tudo é só estética. É importante percebermos que há aqui que olhar para a função, para o bem-estar, para o equilíbrio. Olhar para a pessoa como um todo, para a confiança que também uma ajuda lhe vai trazer no futuro, que se vai refletir não só nela, no seu dia-a-dia, mas também na sua relação com os outros, no seu trabalho, no seu rendimento, na sua vida social, em todos os momentos do seu dia-a-dia.
0: Uhum.
1: Portanto, acima de tudo, é importante olhar e avaliar. Olhar com olhos de ver, com empatia, olhar para além do sintoma, ver a pessoa, de facto, olhar para ela e vê-la, colocarmos no lugar dela e percebermos qual a melhor forma de ajudar.
0: Uhum.
1: E, sem dúvida, que o não tem que estar sempre presente na mesa.
0: E não podemos esquecer que, muitas vezes, quando falamos de estética, falamos também em potenciar a função. E, Bruno, sabemos perfeitamente, e tu acompanhas muitos desses casos através da terapia de casal e da sexologia, que, às vezes, aquilo que somos e como aparentamos para nós próprios aquilo que somos, também potencia toda esta componente ligada à sexualidade, não é?
2: Sim, claro que sim. Eu estava aqui a ouvi-la falar na questão do sintoma e a pensar como é mesmo este o termo que há pouco me estava a faltar também e que acredito que liga com a pergunta que tu me fizeste, não é? Temos que perceber muitas vezes como é que esta necessidade de alterar esteticamente o corpo, baseado nesta vergonha, não é também isto um sintoma desta relação eventualmente disfuncional, problemática que eu tenho comigo próprio ou comigo próprio e com o mundo. É? E perceber como é que muitas das vezes esta procura por uma solução milagrosa que me altere completamente do lugar onde eu estou, que me retire deste corpo, está ancorada nesta ideia fantasiosa de que vai tudo resolver-se quando eu deixar de ter isto ou passar a ser assim ou assado, não é? Permitindo uma expressão. E perceber que, novamente, isto é um sintoma de um desconforto que eventualmente não se resolve simplesmente alterando fisicamente aquilo que nos preocupa. É? E é muito mais importante nós termos uma boa relação connosco próprios e com o nosso corpo e com os nossos pares ou pessoas com quem estamos em relações de conjugalidade, de outros tipos de relações de intimidade, perceber como é que esta pessoa me faz sentir, me ajuda a fazer sentir bem no meu próprio corpo. Não é a responsabilidade da outra pessoa fazer-me sentir bem, essa responsabilidade é minha, mas é importante que as outras pessoas contribuam para este sentimento também.
0: Inês, durante a investigação encontraste mulheres que adiaram durante anos um pedido de ajuda por vergonha de falar sobre o assunto. O que é que isso nos diz sobre a forma como ainda encaramos a saúde íntima?
3: Eu acho que isto até diz muito de como é que nós olhamos para a dita beleza da mulher. Porque antigamente havia mulheres que não admitiam que queriam fazer Botox. ou que se calhar os lábios já eram assim, não é? Ou que as bochechas já eram assim mais levantadas no rosto. E agora as pessoas estão a começar a perder a vergonha de falar disso e a normalizar. Eu acho é que essa normalização, entre aspas,

0: mas ainda não chegou à cirurgia íntima. Ou melhor, atrevo-me a dizer que se calhar aqui até há outra camada por cima, que é a zona íntima está ligada a várias expectativas da mulher. Expectativa sexual, a expectativa de permanecer sempre jovem e esbelta. Uma das razões, de acordo com a minha investigação, que levavam as mulheres também a fazer estas cirurgias, eram porque cada vez mais mulheres divorciam-se, começam novas relações e muitas vezes relações com homens mais jovens. E por isso aqui acresce o tem que parecer de uma determinada forma para agradar determinada pessoa, apesar de depois tanto a médica como as mulheres admitirem que não sentiram nenhuma pressão por parte dos companheiros, mas pelo menos estes foram os relatos que eu recolhi. Então eu acho é que isto nos diz muito é sobre as expectativas das mulheres, que parece que nunca acabam, só se alteram, só se transformam no tempo e espaço, não é? Pode haver a expectativa da dona de casa, pode haver a expectativa da mulher que se casa antes dos 30, agora se calhar há uma expectativa até de como é que a nossa zona íntima deve parecer. E acho que aqui também há uma componente de falta de educação. Será que as mulheres são mesmo educadas para a diversidade, para a quantidade de vulvas que há no mundo e que isso é normal? Há um artista que até fez aquela peça de gesso que mostra que há várias vulvas no mundo. Eu lembro que eu vi aquilo numa idade mais adulta e de pensar, será que as mulheres estão a par de que há assim tanta diversidade no mundo, até porque as mulheres são desde cedo educadas a esta vergonha.
1: Exato.
0: É muito comum ir a um balneário de mulheres e as mulheres não andam por lá nuas, andam muito escondidas, nós andamos sempre escondidas, então menos acesso temos o que é esta diversidade, o que é saudável. As mulheres continuam a não ter acesso a um leque de hipóteses, ou seja, a um leque que lhe mostra há várias hipóteses e está tudo bem, há várias formas de ser e está tudo bem. Continuamos muito para este é o caminho.
2: E fica a sugestão para quem não conhece que uma conhecida editora da nossa praça tem livros que são precisamente dedicados à fisionomia, a Tashan, que tem, por exemplo, livros dedicados ao pênis, à vagina, enfim, a todas estas dimensões corporais que muitas vezes são desconhecidas e que através deste trabalho, que também é de fotojornalismo, nos permite ficar a melhor conhecer. Bruno, querias completar?
1: Sim, eu queria só dizer, eu estava a ouvir e gostei muito e neste tenhas falado aqui na questão da falta de educação, porque acredito que isto eventualmente assenta muito na falta de uma educação sexual e para os afetos, assenta muito numa não democratização daquilo que é um diálogo científico aberto, estruturado sobre sexualidade, sobre o corpo, sobre os tipos de corpo, sobre a diversidade sexual e funcional, e que depois por aí vai, não é? Dificulta todo este diálogo. Ouvimos no início do programa, a doutora Vera falou-nos aqui sobre a dificuldade que estas mulheres têm no consultório, um ambiente tranquilo, seguro, em falar abertamente sobre estas dificuldades que sentem na intimidade. E a verdade é que muita desta dificuldade assenta precisamente no facto de elas sentirem que é um problema falar sobre o meu corpo. E isto leva-me a outra questão, que é, infelizmente, historicamente, às mulheres foi sendo roubado o direito ao seu próprio corpo, não é? Foi sendo roubado este direito. Isto é brutal.
2: Vera, em jeito de conclusão, deixo também uma pergunta que me parece pertinente para esta nossa discussão. Estamos a falar do corpo da mulher, estamos a falar do corpo feminino, mas sabemos que existe também uma dimensão que vai além disto, que tem a ver com o corpo masculino, que também tem muitas vezes necessidade de intervenções estéticas, nomeadamente ao nível do pênis. Sabemos que questões relacionadas com procedimentos que foram feitos na infância ou que não foram feitos na infância levam a que muitos homens tenham insegurança naquilo que é a vivência também da sua sexualidade. Tem aumentado também os casos de homens que procuram os médicos para este tipo de intervenções, do conhecimento de causa que têm, naturalmente?
3: Claro, naturalmente. Tem aumentado, sim. Ainda também com muito pudor e muita vergonha, muita reserva. Mas sim, tem aumentado. Não é uma área que eu trato efetivamente, eu ajudo efetivamente. Nós não conseguimos fazer bem em todas as vertentes, portanto é um assunto que eu derivo para colegas, trabalhamos todos em equipa, no fundo conhecemos sempre alguém que podemos recomendar ou então pelo menos recomendar algum local, mas cada vez mais procuram muito também porque, como sabem que eu estou ligada à saúde íntima, nomeadamente à saúde íntima da mulher, acabam por questionar ainda em jeito de sugestão, às vezes apenas. A medicina estética hoje em dia cada vez caminha mais no regenerativo.
2: Uhum.
3: E não só as mulheres, o botox já não é escondido, ou a toxina botulínica, que é este o verdadeiro uhum. nome dele, já não é tão escondida, já é verbalizada nas conversas de amigas e muitas vezes na conversa de café, mas o resto ainda não, os outros uhum. assuntos ainda não. Hoje em dia, o homem cada vez mais procura a medicina estética e, no decurso disso, sabendo que eu estou ligada à saúde íntima da mulher, muitas vezes abordam de uma forma sutil e aí há uma janela também para ajudar. Normalmente em caminho, sim, porque não é uma área a qual me dedico, um assunto a qual me dedico e, portanto, na medicina, em todas as suas vertentes, nós temos por obrigação de estar constantemente atualizados
1: uhum.
3: e saber de todas as áreas não é possível. Uhum. Saber bem de todas as áreas não é possível. E, portanto, em caminho. Mas, sim, cada vez mais é uma procura crescente nessa vertente também.
2: Inês, foi um ponto de partida este teu trabalho de reportagem para outros que gostavas de concretizar nesta área da saúde, em particular quando falamos destes temas ligados à saúde da mulher e à saúde íntima?
0: É assim, se serviu de ponto de partida, claramente, serviu de ponto de partida também para outros trabalhos que gostava de fazer nesta área do feminismo, porque, como disse, tudo isto começou, se tivesse de resumir uma palavra às minhas motivações, foi feminismo, mesmo de o que é que nos leva a fazer o que fazemos e o que é que parece que coloca as mulheres numa situação que até pode trazer mais dor. Porque nós até podemos dizer que, se calhar, se estas mulheres não sentissem estas pressões subtis, seja na roupa, seja na pornografia, do parecer de uma determinada forma, se calhar eram mais felizes. Podemos pensar nisso, não é? Uhum. Eu acho que há aqui uma questão muito central, que é a liberdade, por isso sim, todos os trabalhos que a partir de agora possam contribuir para a liberdade do ser humano. Aliás, nós jornalistas trabalhamos muito em prol da liberdade, mas liberdade muitas vezes também é a liberdade individual, que está muitas vezes mascarada por estas pressões, como eu dizia, silenciosas. Pegando aqui na parte da educação que o Bruno até sublinhou, gostava de terminar por dizer que a Presidenta Omar, Liliana Rodrigues, até apresentou que a educação e o diálogo aberto são soluções para esta questão, para uma escolha mais consciente. Uhum. Ou seja, as cirurgias íntimas, eu acho que elas nunca vão deixar de existir. Há também cirurgias íntimas que são funcionais, como a doutora dizia, não é? A continência urinária.
3: A incontinência urinária, mesmo a cirurgia de redução dos pequenos lábios, leva a que haja aqui menos desconforto, menos dor.
2: Exato.
0: Exatamente.
3: A redução do capuz, por exemplo, o que interfere aqui com a libido e com a relação do casal, há um conjunto de ferramentas e tratamentos que ajudam efetivamente e curam, tratam.
0: Pois. Exato. E por isso é que eu digo que, se calhar, estas cirurgias nunca vão deixar de existir, porque podem ser uma questão de saúde.
1: Pois.
0: Agora, quando passam a ser uma questão estética, aí é muito importante haver esta educação e esta mesmo consciencialização, este trabalho de reflexão de isto é mesmo uma escolha livre e deliberada que eu quero fazer, ou é mesmo por estas pressões. Por isso é que, pegando aqui nas palavras da Liliana Rodrigues, é importante falar, é importante haver espaço para o diálogo entre os pais, também pais e uhum, filhos, falarem uns com os outros, mas muitas vezes também criar espaços seguros em escolas ou outros espaços da sociedade civil para que os jovens ou quem quiser possa falar sobre este assunto num ambiente seguro.
2: E foi uma ótima forma de concluirmos a nossa conversa. Como habitualmente, no Ponto da Mente, temos espaço para um comentário sobre um tema da semana que marcou, de alguma forma, um dos nossos especialistas em estúdio, Bruno. Esta semana, Freud explica ou nem Freud explica?
1: Esta semana nem Freud explica. Vou recuar aqui ao dia 30 de junho e trazer aqui a notícia da Lusa, que nos diz que o acesso precoce às redes sociais tem impactos visíveis na sala de aula e nos consultórios, nomeadamente a nível das dificuldades de concentração, lacunas no vocabulário e maior dificuldade em exprimir sentimentos. Ou seja, já temos aqui falado muito sobre as redes sociais, a forma como este contacto com a tecnologia pode ser, por um lado, benéfico, mas por outro lado também impactar aquilo que é o nosso desenvolvimento emocional e social. E mais uma vez conseguimos perceber, através da experiência dos profissionais que estão no terreno, como não é apenas uma questão de percepção. E, efetivamente, é importante percebermos como é que esta desresponsabilização coletiva que muitas vezes fazemos enquanto pais e mães e pessoas educadoras, porque é mais fácil garantir que os meus filhos ou filhas têm acesso aos ecrãs. Muitas vezes é a forma mais fácil de os entreter, mas é importante perceber como é que muitas vezes estamos a tomar atalhos que nos podem colocar em trabalhos.
2: Muito bem, e assim concluímos a rubrica desta semana. Freud explica, nem Freud explica. Muito obrigado à Vera Santos, obrigado também à Inês Cortês, nossas convidadas especiais desta edição do Ponto da Mente. E claro, Bruno, voltamos a ver-nos de hoje a 8 dias para mais um episódio do Ponto da Mente. Obrigado. Até à próxima.
0: Obrigada.
3: Obrigada.
2: A relação que cada pessoa estabelece com o próprio corpo não começa no espelho e raramente termina nele. É construída ao longo da vida, através das experiências, dos afetos, da cultura e da forma como nos sentimos vistos pelos outros. Por isso, antes de perguntar o que é que eu gostaria de mudar, talvez valha a pena perguntar por que é que eu sinto necessidade de o fazer. Este foi o Ponto da Mente, dedicado à vergonha do corpo. Cuidados técnicos e sonoplastia de Joaquim Dias. Eu sou o Marco António Ribeiro e já sabe que pode voltar a escutar-nos, onde quer que esteja, nas plataformas de podcast e em tsf.pt.
4: E novamente em antena na emissão TSF, sábado à tarde, depois das notícias das 4 horas. E antes das notícias à meia-noite, faltam 7 minutos, vamos ficar com o prato deste dia. 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

0: Esta semana, a playlist da cantora Maria Luísa Jobim. 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

0: São 11h58, menos uma hora nos Açores.
1: A França está nas meias finais do Campeonato do Mundo, venceu Marrocos por 2-0. O Irão acusa os Estados Unidos de terem atacado uma instalação militar perto de uma central nuclear no sul do país. Os Estados Unidos desmentem. Em abril será o mês para pagar o IUC, a bastonária da Ordem dos Contabilistas Certificados. Diz que é um mês neutro para os contribuintes, apesar do mês seguinte, maio, ser o mês de pagar o IMI.
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0: Temperaturas há momentos, Porto e Lisboa e Ponta Delgada 18 graus, Faro 21, Funchal 22 graus. Edição das 11 horas, Gabriela Batista.
1: A seleção francesa, vice-campeã do mundo, qualificou-se esta noite para as meias finais do Campeonato Mundial, ao vencer Marrocos por 2-0. Golos marcados na segunda parte, o primeiro por Kylian Mbappé, o segundo por Ousmane Dembélé, sendo que na primeira parte Mbappé falhou um penalti. Com 8 golos marcados, Kylian Mbappé lidera lado a lado com Lionel Messi a lista de melhor marcador deste Campeonato do Mundo. A França fica agora à espera do jogo entre Espanha e a Bélgica para saber com quem vai jogar as meias finais na próxima terça-feira. Na madrugada de sábado para domingo, o árbitro português João Pinheiro vai dirigir o jogo Argentina-Suíça. O antigo árbitro Paulo Pereira confessa na TSF que está surpreendido com esta nomeação. Considera que João Pinheiro vai apitar o jogo com mais responsabilidade neste Mundial.
3: Não era todo esperado. Há 24 anos que Portugal não tinha um árbitro nomeado para uma fase tão adiantada do Mundial. Desde 2002, o Vítor Pereira foi o último a estar presente nos quartos de final de um campeonato do mundo. Portanto, significa muito para o João Pinheiro e significa muito para a arbitragem portuguesa. O jogo Argentina-Suíça vai ter muitos olhos em cima e o João Pinheiro tem aqui uma enorme responsabilidade naquele que, na minha opinião, é o jogo com mais pressão deste Mundial até o momento.
1: Este é o terceiro jogo de João Pinheiro no Mundial, depois de ter dirigido Suíça-Bósnia na fase de grupos e o África do Sul-Canadá nos 16avos de final. Paulo Pereira acredita que João Pinheiro pode não ficar por aqui. Ainda é possível apitar a final do campeonato.
3: Não é descabido, como digo, este Argentina-Suíça é um jogo de tremenda responsabilidade. Provavelmente o mais difícil deste Mundial e coloca o João Pinheiro entre os mais capazes e aqueles e está naqueles em que a FIFA aposta para os melhores jogos. Portanto, não seria de todo descabido se, naturalmente, isto tem sempre essa particularidade, se a Argentina-Suíça correr bem ao João Pinheiro, certamente pode fazer com que o árbitro português sonhe na final, ou então numa atribuição de terceiro e quarto lugar, que seria o expoente máximo de um árbitro português em qualquer Mundial realizado até hoje.
1: João Pinheiro dirige o Argentina-Suíça na madrugada de sábado para domingo. O árbitro português vai estar em Kansas City, acompanhado pelos assistentes Bruno Jesus e Luciano Maia, tendo como quarto árbitro o canadiano Drew Fisher. O número de mortos vítimas dos sismos na Venezuela está perto dos 3.900 no novo balanço feito esta noite. O presidente do Parlamento venezuelano adiantou que há 3.890 59 mortos, 16.740 feridos. Há quase 18 mil pessoas desalojadas. A maior parte está a viver em 89 acampamentos temporários montados pelo Estado venezuelano. Quanto a cidadãos portugueses ou luso-descendentes, o Ministério Português dos Negócios Estrangeiros indica que morreram 104 pessoas. Há ainda 57 desaparecidos. O secretário de Estado das Comunidades Portuguesas está desde ontem na Venezuela para uma visita de 4 dias. Anunciou esta manhã que a TAP vai retomar os voos para a Venezuela a 13 de julho. A TAP vai usar o aeroporto de Valência, que fica a 170 quilómetros de Caracas. O primeiro-ministro israelita fez saber que o presidente norte-americano já o informou sobre as recentes ações militares dos Estados Unidos no Golfo Pérsico. Nesta mensagem deixada na rede social X, Benjamin Netanyahu adianta que também manifestou à Casa Branca as preocupações que tem quanto à Turquia, acusando o presidente turco de fazer declarações contra a existência do Estado de Israel. O Irã acusou esta noite os Estados Unidos de terem atingido uma base militar que fica situada perto de uma central nuclear, a única que está em funcionamento no Irã, segundo o vice-governador da província de Bushehr, citado pela agência iraniana de notícias. O projétil atingiu a base militar esta noite, sendo que um responsável da defesa dos Estados Unidos, citado pela agência France Presse, garante que os Estados Unidos não estão a atacar o Irã, o que não aconteceu. Nos últimos dias houve bombardeamentos que atingiram cidades costeiras e que, segundo os Estados Unidos, tinham como objetivo limitar a capacidade de Teherão de atacar a navegação no Estreito de Hormuz. A Ordem dos Contabilistas Certificados considera o novo modelo de pagamento do Imposto Único de Circulação apresentado pelo Governo como equilibrado. O pagamento do IUC vai passar a ser feito em abril, sendo que está previsto o pagamento em prestações sempre que o valor do imposto for superior a 100 euros. A bastonária Paula Franco diz à TSF que o facto de existir um mês atribuído para o pagamento do IUC pode evitar esquecimentos e problemas para os contribuintes.
4: O facto do IUC se pagar nos meses da matrícula tem gerado muitos problemas, nomeadamente esquecimento por parte dos contribuintes, o que leva depois à instauração de processo e a problemas que nós temos assistido nos últimos tempos. Portanto, a consolidação de uma data, a que se fixe uma data, parece-me a mim melhor. A data de abril é de facto uma data que depois a seguir vem logo o IMI e pode sobrecarregar um bocadinho as finanças dos contribuintes, mas por causa disso, só até 100 euros é que é pago numa única prestação. Pode ser duas se for entre 100 e 500, em abril e outubro, e se for superior a 500, é abril, julho e outubro. Eu percebo que estas prestações são sempre difíceis de conciliar, mas ainda assim estão equilibradas, porque também o próprio limite também pode ser dividido em várias prestações, se tiverem valores mais elevados.
1: A bastonária da Ordem dos Contabilistas Certificados alerta que é necessário, da parte da autoridade tributária e aduaneira, um reforço dos avisos para os contribuintes devido a esta alteração.
4: Acima de tudo, o que é preciso é que elas sejam esclarecedoras, que os contribuintes percebam esta alteração e que tomem nota destas datas. Claro que isso não se vai aplicar em 2026, será só para se aplicar mais tarde, a partir de 28, até vai ser só a partir de 2028. E por isso, o que é importante é que os contribuintes percebam o que é que nós temos pedido também à autoridade tributária nesta matéria, que ao emitir, ao enviar a notificação por e-mail para os contribuintes, envie também logo a possibilidade de aceder ao site das finanças e ao documento de pagamento, porque uma das dificuldades que os contribuintes têm é aceder ao documento de pagamento do IUC. E, portanto, também para além destas alterações têm que ser interiorizadas. É muito importante que o processo de pagamento também seja ágil e que o contribuinte, quando for alertado, consiga logo proceder ao pagamento para depois não incorrer em coimas e em cumprimentos do pagamento destes impostos.
1: Um pedido deixado por Paula Franco, a bastonária da Ordem dos Contabilistas Certificados. No próximo ano vai estar em vigor um regime transitório. O pagamento tem de ser feito no mês de outubro ou em duas prestações, no caso do valor a pagar ser superior a 500 euros. A TSF está no Festival Alive e já tem descrito muito do que está a acontecer e o que está agendado também para os próximos dias. Esta noite, primeira noite do festival, o repórter Miguel Fernandes também quis perceber de que forma as pessoas com limitações visuais ou cegas podem viver o festival para além de ouvirem Nick Cave, Matt Berninger ou Diana Vilarinho.
5: Este é um festival de música e de comédia e de literatura, mas também muito visual, com os palcos, as marcas, os stands, as lojas, os restaurantes, os placares, a publicidade, a roupa mais ou menos extravagante, os adereços, os slogans pendurados, iluminados, os ecrãs, mas e se não pudéssemos ver nada disto? É o que acontece a muitas pessoas cegas que podem ouvir as bandas, mas não podem viver o que descrevi. Mas o mais correto é dizer que não podiam, porque a Guia-nos é uma aplicação desenvolvida pela NOS Inovação que utiliza inteligência artificial para descrever o espaço envolvente.
6: A aplicação é uma aplicação que utiliza a inteligência artificial para ler o mundo que nos rodeia, portanto, reconhece e traduz em texto, em tempo real, o que a câmara do smartphone filma e, neste caso, o que os óculos também filmam e, portanto, consegue dizer a uma pessoa cega ou com baixa visão tudo aquilo que a rodeia, portanto, distingue cores, objetos, formas, texto, marcas e até expressões faciais. Portanto, permite a uma pessoa cega ou com baixa visão ter uma noção muito mais real de tudo que a rodeia, dando assim autonomia, liberdade e acima de tudo um sentido de normalidade, que é muito importante para quando se tem algum tipo de deficiência.
5: Margarida Nápoles da NOS e a aplicação Guia-nos, aqui também integrada nos óculos Ray-Ban Meta, uma forma dos utilizadores poderem usar a aplicação para perceber o ambiente do festival. A utilização desta solução é disponibilizada para pessoas cegas, mediante inscrição, como foi o caso de Francisco Dias, que nos explica a experiência que está a viver.
7: A própria aplicação, como está ligada à inteligência artificial, nós, à medida que vamos experimentando, percebemos o quão abrangente e o quão desenvolvida está. Por exemplo, vai mesmo ao pormenor de perceber o tipo de pessoa que está à nossa frente, quase que se é mais jovem, se não é tão jovem, as cores que estão a usar, a roupa que está a usar, se está um grupo muito grande, consegue mesmo distinguir tudo aquilo que nós conseguiríamos perceber quando tínhamos visão e que agora acaba por ser mais complicado, claro, mas com a Guia-nos temos essa experiência é o mais normalizada possível.
5: Esta é uma aplicação que tem vindo a ser desenvolvida e que Aliu Baio já tinha experimentado na edição anterior do festival, mas agora melhorada e incorporada nos óculos, leva o guineense a descrevê-la assim.
8: A aplicação já era incrível, mas com a atualização para os óculos, né, neste caso com acrescentarmos os óculos, torna-nos muito mais independentes. E ontem fui um bocado surpreendido, no sentido em que eu tentei tirar uma fotografia com os óculos, usando a minha câmara fotográfica, quando ele me diz assim, tens uma pessoa à tua frente, vestida desta maneira, já não me lembro qual era, e a imagem está desfocada, ou seja, ela indicou-me que eu tinha que focar a câmara para... e foi assim, abri um sorrisão, pensei, uau, eu estava morto, mortíssimo, para experimentar os óculos com fotografia.
5: E assim todos podem ver tudo o que envolve um festival, porque há muito mais para além da música, apesar de ser a música que vende os muito milhares de bilhetes deste e de muitos festivais.
1: Miguel Fernandes e outra forma de ver o Festival Alive.
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0: Passam 12 minutos da meia-noite. Vamos ficar com as escolhas musicais da cantora brasileira Maria Luísa Jobim, numa produção de Nelson Santos com a sonorização de Paulo Jorge Guerreiro.
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1: Memória, Rosalía e Carminho. Bom, essa música acho que está todo mundo escutando muito e com toda razão. Eu escuto muito Rosalía, já escutava há muito tempo, e Carminho também, e esse casamento não poderia ser melhor. Duas potências e potentes, mulheres potentes. E sou muito fã da Carminho, essa grande voz portuguesa e grande voz artística e internacional. Maravilhosa. Carminho, eu sempre penso que ela canta com o corpo todo, né? Bom, é isso. Memória. Ainda

agora mudando completamente, Little Person, do John Bryan, para demonstrar a minha grande afeição pelas trilhas sonoras. Essa é das minhas favoritas do filme CineDoc Nova York.

Still Feel It All, da Maru. Eu sou muito fã dessa grande artista portuguesa, essa voz contemporânea e inspiradora. Eu amo o olhar dela e a abordagem para a música. Grande Maru.

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1: Fake Plastic Trees, de Radiohead. Essa banda com certeza não poderia faltar mesmo. Foi importantíssima ao longo da minha vida, da minha história, na minha adolescência. Me apresentou, me abriu portas assim para ouvir novas coisas, para o rock, para música eletrônica. Eu acho que é o casamento perfeito de várias nuances, vários pilares da música e da arte. A visceralidade, o lado mais cerebral, rítmico, da construção. E uma poesia muito profunda mesmo. Então, aí vai.

Recuerdos de Ipacaraí. Eu adoro essa canção e essa gravação é por Ainda. E eu acho muito linda pela maneira como eles interpretam e abrem vozes. É singela, delicada e, enfim, adorei descobrir.

de Tim Bernardes. O Tim parece ser uma unanimidade, né? No Brasil, não tem quem não adore escutar Tim Bernardes.

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1: Doce Solidão, de Marcelo Camelo. Tenho muito gosto de falar dessa música e desse artista, que assim foi um norte na minha formação musical. Essa foi das primeiras músicas que eu tirei de ouvido para tocar no violão. E é isso, é muito definidora na minha formação.

Saudade do Brasil, de Antônio Carlos Jobim. Talvez seja das minhas canções favoritas da obra dele, do disco Urubu, arranjada pelo Klaus Augerman. Essa música eu acho muito comovente e ela descreve perfeitamente o que é sentir saudade do Brasil, na minha opinião, sem dizer uma palavra.

As Praias Desertas, de Antônio Carlos Jobim, do disco Casa, composto por Sakamoto, Ryuichi Sakamoto, Paula Morellenbaum e Jacques Morellenbaum. Esse é dos meus discos favoritos e essa interpretação é das mais especiais para mim. Belíssima.

Sinais. É uma canção minha do Marcelo Camelo. É uma marchinha, um frevo, um samba. Ela é do meu último disco, Rosa no Céu. Espero que vocês gostem.

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0: É meia-noite e 58 menos uma hora nos Açores.
1: Seis pessoas morreram no incêndio esta noite na Andaluzia. O incêndio começou ao final da tarde, está fora de controlo e já obrigou à retirada de 5 dezenas de pessoas de áreas em risco. A Volkswagen anuncia que vai reduzir a produção de automóveis em 25%. A França está nas meias finais do Campeonato do Mundo, venceu Marrocos por 2-0 e Kylian Mbappé é já um dos melhores marcadores deste Mundial.
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0: Há momentos, Porto com 20 graus. Porto em instantes com 20 graus, Lisboa com 18, Faro e Funchal há instantes com 19 graus. Algumas das temperaturas máximas previstas para esta sexta-feira, dia 10 de julho, no território do continente: Porto, máxima de 21 graus, Lisboa, 27 e Faro, 31 graus. Edição da 1 hora, Gabriela Batista.
1: O incêndio que deflagrou ao final da tarde no município de Los Gallardos, em Almeria, já causou 6 mortos. A Junta da Andaluzia, num comunicado, revelou esta noite que as vítimas ficaram cercadas pelas chamas numa estrada nacional, Nadine Soares.
3: Algumas vítimas foram encontradas sem vida no interior de veículos que ficaram cercados pelas chamas na Estrada Nacional número 340, na província de Almeria. As autoridades da Andaluzia alertam que este balanço de 6 mortos é provisório e o número de vítimas pode subir. Várias testemunhas dizem ter ligado para o 112 durante a tarde para alertar que um cabo elétrico tinha caído junto a esta Estrada Nacional e mais tarde provocado um incêndio numa zona de mato que acabou por alastrar a autoestrada A7. A circulação esteve cortada durante todo o dia entre os quilómetros 709 e 714. Vários bairros de Almeria foram evacuados, como o de La Fuente, del Albarico e La Serena. Mais de 50 pessoas foram acolhidas num abrigo construído dentro de um teatro da